0: 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Por que no monte? Foi no monte que Jacó lutou com o anjo e, mesmo ferido, não desistiu da sua bênção.
1: Assim diz a palavra de Deus no livro de Gênesis, capítulo 32, versículos de 22 a 32.
0: E levantou-se aquela mesma noite e tomou as suas duas mulheres e as suas duas servas e os seus 11 filhos e passou o val de Jaboque. E tomou-os e fê-los passar o ribeiro e fez passar tudo o que tinha. Jacó, porém, ficou só. E lutou com ele um homem, até que a alva subiu. E vendo este que não prevalecia contra ele, tocou a juntura de sua coxa e se deslocou a juntura da coxa de Jacó, lutando com ele. E disse: deixa-me ir, porque já a alva subiu. Porém ele disse: não te deixarei ir, se não me abençoares. E disse-lhe: qual é o teu nome? E ele disse: Jacó. Então disse: não te chamarás mais Jacó, mas Israel, pois como príncipe lutaste com Deus e com os homens e prevaleceste. E Jacó lhe perguntou e disse: dá-me, peço-te, a saber o teu nome. E disse: por que perguntas pelo meu nome? E abençoou-o ali. E chamou Jacó o nome daquele lugar Peniel, porque dizia: tenho visto a Deus face a face, e a minha alma foi salva. E saiu-lhe o sol quando passou a Peniel, e manquejava na sua coxa. Por isso os filhos de Israel não comem o nervo encolhido que está sobre a juntura da coxa até o dia de hoje, porquanto tocará a juntura da coxa de Jacó no nervo encolhido. Por que no monte?
1: Porque no monte é o lugar da resposta de Deus.
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2: Nove e onze.
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1: Então Deus falou com você, mulher. Então Deus falou com você, você homem. Então Deus falou com você, jovem. Com você, adolescente. Com você, criança. Vai nesta tua força, porque eu te usarei para livrar a tua casa. Eu te usarei para livrar a tua família. Eu te usarei para te livrar e livrar as pessoas que tu amas das mãos dos teus inimigos. Vai na tua força! Vai na tua força! Yeah!
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1: Se vestir da armadura de Deus e ficar firme. É tudo uma decisão e uma ação. Decisão e ação. Você decide o que você quer fazer e o que você vai fazer. E faz. Efésios 6:10 diz assim: finalmente, fortaleçam-se no Senhor e no seu forte poder. 11. Vistam toda a armadura de Deus. Tem que fazer tudo o que tiver que fazer. Para quê? Para poderem ficar firmes contra as ciladas do diabo.
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0: 9h44.
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3: A palavra que Deus sempre deu para Josué: ser forte e corajoso. Você precisa ser forte e corajoso, meu irmão. Você, minha irmã, precisa ser forte e corajosa. Não importa qual seja o seu problema, a sua dor ou espinho que você está carregando na sua vida. Se você crê que você pode, então você vai vencer. É uma palavra de Deus para a sua vida, para te levantar, levantar sua fé, levantar o seu ânimo, dar a você uma palavra de esperança, de força espiritual, para você sempre olhar para frente e para cima. Dia 13 de junho, não se fala outra coisa no seu trabalho forte, o ato profético da queima dos espinhos. Espinhos que impede você de crescer, de florescer, de produzir frutos, de ter resultados na sua vida. Queimar o espinho da inveja, queimar o espinho do vício, queimar o espinho da doença, queimar os espinhos da solidão, da depressão, da angústia, queimar os espinhos da miséria, queimar os espinhos que têm causado dores, sofrimentos, que são sofrimentos antigos, que talvez você venha carregando já ao longo de muitos anos, e que você está recebendo força espiritual e fala assim: é minha chance. Eu conversava com um irmão, e na hora da mensagem que o apóstolo pregava e falava sobre sofrimentos antigos, ele identificou e falou assim: eu preciso fazer esse trabalho. Eu tenho sonhos, eu tenho desejo, mas não adianta eu sonhar, desejar, se eu não tirar do meu caminho os espinhos que estão me atrapalhando de eu conquistar aquilo que eu quero para a minha vida. Então, dia 13 de junho, em todos os santuários no Brasil, nós teremos esse ato profético para tirar da sua vida esses espinhos malditos que têm causado sofrimentos, dores, inclusive na sua vida sentimental. Você que já sofreu tanto, tem sofrido, já recebeu tantas ameaças, já sofreu decepções amorosas, sofreu decepção no trabalho, na empresa, e você hoje tem carregado na vida esse sofrimento que tem te machucado. A solidão, a dúvida, o medo, são espinhos. Cada pessoa vai identificar que tipo de espinho que ela tem na vida dela e que ela precisa tirar. Tira. E o dia é dia 13. Sexta-feira agora, nós vamos ter uma sexta-feira muito forte, que é a bênção, né, a preparação, né, para a bênção dos casais no dia 12, que dia 12 nós teremos aí o tapete do amor em todos os santuários para abençoar sua vida sentimental, seu casamento. Deus abrir seu caminho para que você possa realizar seu sonho nessa área tão importante na vida de um homem e de uma mulher, que é se realizar na área sentimental e constituir uma família. Porque família é bênção de Deus, é um propósito de Deus na vida do homem e da mulher. E dia 13, a queima dos espinhos, dia 14, nós teremos aí em todos os santuários um momento com o Espírito Santo. O profeta Isaías disse uma coisa no livro de Isaías 1:19: se quiserdes e me ouvirdes, comereis o melhor dessa terra. Mas se você não quiser, também problema seu. As coisas de Deus não é para todo mundo, é para quem quer, para quem crê, para quem busca, para quem leva a sério a sua vida espiritual com Deus Todo-Poderoso, o Deus Altíssimo. Eu quero ouvir amanhã o seu testemunho, viu? Viu, minha irmã? Viu, meu irmão? Eu quero ouvir amanhã o seu testemunho da bênção que Deus vai dar para você. Agora é preciso você lutar, vencer, ser feliz, tirar da sua vida esses espinhos que tem causado muitas dores, sofrimentos na sua vida.

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1: Primeiro Crônicas 29, 10 em diante. Eu vou ler a partir do versículo 7, para ficar mais fácil ainda. Primeiro Crônicas 29, a partir do versículo 7. Olha que coisa fantástica. E deram para serviço da casa de Deus. Olha, tudo na Bíblia é assim. É uma troca. Primeiro você faz para Deus, depois Deus faz para você. 5.000 talentos de ouro e 10.000 dracmas e 10.000 talentos de prata e 18.000 talentos de cobre e 100.000 talentos de ferro. E os que se acharam com pedras preciosas deram as pedras preciosas para o tesouro da casa do Senhor na mão de Jeiel, o Gesonita. E o povo se alegrou do que deram voluntariamente. É voluntário, a oferta é voluntária. Você não é obrigado a dar nada. Você não é obrigado a fazer nada para Deus, como Deus também não é obrigado a fazer nada por você. Não adianta você achar que Deus vai fazer por você só porque você vem na igreja. Não vai não, irmão. Pense isso não. Você não é obrigado a fazer nada para Deus. Deus também não é obrigado a fazer nada por você. Você faz para Deus, Deus faz para você. Você cumpre o seu voto e Deus cumpre a parte dele. Você não cumpre o seu voto, não espera nada de Deus, não. Você não cumpriu com ele? Tem pessoas que acham que o caminho é largo. Não é largo, não, irmão. É estreito. 9. E o povo se alegrou do que deram voluntariamente, porque com coração perfeito deram voluntariamente ao Senhor. E também o rei Davi se alegrou com grande alegria, pelo que Davi louvou o Senhor perante os olhos de toda a congregação e disse: bendito és tu, Senhor Deus, nosso Pai Israel, Deus de nosso Pai Israel, de eternidade em eternidade. Lindo, né? Davi, que era miserável, agora estava construindo uma casa para Deus. Pai de Israel. Nosso Pai. Tua é, Senhor, a magnificência e o poder e a honra e a vitória e a majestade. Porque tudo é teu, Senhor. Tudo quanto há nos céus, na terra, é teu, Senhor. O reino é teu, Senhor. E tu te exaltaste sobre todos como chefe. Tudo é teu, Senhor. Então o Senhor pode me dar tudo que o Senhor tem, porque eu vou ser grato. Levanta a mão direita e fala assim: o grato recebe mais. Mais forte. Levanta a mão direita e fala: o grato recebe mais. Segunda vez. O grato recebe mais. Eu quero junto comigo, junto comigo. Terceira vez, um, dois e... O grato recebe mais. Quarta vez. O grato recebe mais. Quinta vez. O grato recebe mais. Sexta vez. O grato recebe mais. Comigo, me acompanha, vamos lá, me acompanha, fica esperto, Jacó, não seja Esaú, não, Jacó, vamos lá, agora é a sexta vez, né, sexta vez, hein, sétima vez agora, comigo, um, dois e, o grato recebe mais, aleluia, aleluia, aleluia, oh, meu Pai, pode me dar mais, porque eu sou grato, Senhor. Feche os seus olhos. Feche os seus olhos e repita comigo: meu Pai. Repita em voz alta: oh, meu Pai. O Senhor pode me dar mais, porque eu sou grato a Ti, Senhor. Pode me dar mais saúde, mais prosperidade, mais paz, mais alegria, mais dinheiro, mais amor, porque eu sou grato, Pai. Eu sou grato a Ti, Senhor. Eu sou muito grato a Ti, Pai.

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1: Estamos aqui no Monte Manaim, o lugar dos grandes milagres de Deus, com mais uma pessoa que vai contar o seu testemunho depois de ter feito a corrente sexta-feira no santuário. Como é que é o nome da senhora?
2: Ângela.
1: Ângela, de que cidade você veio?
2: Sou de Garapé.
1: Conta aqui para quem está nos assistindo, o que a senhora recebeu de Deus depois de fazer a corrente na sexta-feira?
2: Eu recebi a cura da hipertensão intracraniana, porque eu tinha dor de cabeça noite e dia, chorava, gritava. Eu ia precisar pôr válvula na cabeça, ou se não, fazer aquele exame de pulsão lombar na coluna toda semana, que é muito doloroso. E Deus me curou, porque hoje em dia eu não sinto dor de cabeça. E eu consegui isso através da corrente de batalha espiritual no santuário, na igreja, fazendo as correntes fortes de batalha espiritual. E graças a Deus, hoje em dia, eu tô curada, para honra e glória de Deus.
1: E conta pra gente aqui, o que o médico falou para você? Porque você apenas estava com uma dor de cabeça, né? A princípio era uma dor de cabeça. E depois você estava me contando que era um aneurisma, né? E como que era, o que o médico falou para você? Ele chegou a te passar remédio ou te recomendou uma cirurgia? Como que foi?
2: Ele me passou um remédio, eu estava tomando 7 remédios por dia, controlados, e eu tinha dor de cabeça todo momento que você imaginar. Não podia ouvir som alto, nem na igreja eu podia ficar, porque devido à pregação, né, às vezes ser muito alta, o som, tudo, claridade também não. E de 100%, a médica chegou a falar que eu tinha 99%, assim, de morrer mesmo, já estava nas últimas.
1: Já te deu até um... Qual foi o prazo que ela te deu de vida?
2: Tipo assim, uns 3 anos, mais ou menos. E falou, não tinha muito o que fazer. Aí eu tinha a opção de colocar a válvula na cabeça. E eu falei, não vou. Porque Deus não me deu esse... Não falou isso comigo. Então eu vou correr atrás e vou conseguir. E portanto, já tem uns 7 anos que eu nem faço o exame de pulsão lombar mais. Porque não foi necessário. E Deus me curou.
1: Quanto tempo que você ficou com esse aneurisma, com essas situações? Como que era o seu dia a dia em decorrente a essa, como eu falei, né? Era uma dor de cabeça que se tornou um aneurisma. Então, como que era a sua rotina? O que você vivia assim?
2: Eu não tinha vida, eu não vivia, eu não era feliz, eu não tinha momento em família. Eu imagino assim, você acordar já com dor de cabeça, tá dormindo com dor de cabeça, o remédio que você tomava não fazia tanto efeito.
1: Você acaba vivendo em função da dor de cabeça.
2: Da dor de cabeça, não tinha paz. Hoje em dia eu tenho paz, eu tenho vida social, eu tenho vida em família, eu me divirto, eu sou feliz. Que se a gente tem Deus, você tem tudo, né? Então eu sou feliz, sou muito agradecida a Deus por tudo. Sou agradecida a Deus por ter me indicado, por eu ter encontrado o reino dos céus, que eu aprendi a guerrear, a batalhar. Tem o pastor Richard, no começo a Jenny Lênis, várias pessoas que passaram na minha vida, que são do reino, que me incentivou, me mostrou ali o caminho de Deus. E depois que eu estou no caminho de Deus, a minha família, a gente vive de milagres. Então a gente é feliz, a gente busca sempre estar aí na presença de Deus e também na luta e graças a Deus feliz. E minha família hoje em dia, todos nós servimos a Deus.
1: Amém. E o que você fala aqui para quem está nos assistindo que precisa de uma transformação, às vezes está com aneurisma como você esteve e agora está curada, está liberta. O que você fala para essas pessoas que estão te acompanhando que precisa de um milagre, precisa de uma solução, ainda não foi no santuário?
2: Não aceita o sofrimento, porque Deus não nos colocou no mundo para sofrer. Sofrimento não provém de Deus. Se a gente tem fé e busca Deus, tudo é possível. Eu não aceitei o sofrimento e hoje eu tô aqui, tenho uma vida em paz, uma vida feliz, eu vivo bem, eu tenho qualidade de vida e eu quero cada dia mais viver e estar na presença de Deus.
1: Amém, glória a Deus. Esse é mais um testemunho aqui maravilhoso de fé, de mais uma pessoa que esteve no santuário, fez a corrente e teve o seu resultado.
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1: Agora tudo depende dos seus olhos. Se os seus olhos forem bons, todo o teu corpo será iluminado, porque os olhos são a candeia, o luzeiro do nosso corpo. Se os seus olhos forem maus, eu falei isso para um senhor, eu falei, o senhor vem aqui à toa na igreja. Ele falou, por quê? Eu falei, porque o senhor não obedece, não faz o que o profeta manda. Se os seus olhos são ruins, não adianta rezar, orar, fazer corrente. O senhor só vê maldade. Ninguém presta para o senhor. Na verdade, é o senhor que não presta. O senhor não presta, irmão. Entrega a sua vida para Jesus. Fala para ele libertar os seus olhos. O senhor tem demônio nos olhos. O senhor fala mal de todo mundo. A Bíblia diz que os olhos são a candeia do corpo, a luz do nosso corpo. Está na bondade dos nossos olhos. Se você quer que Deus salve seu pai, mude a sua forma de olhar as coisas de Deus. Se você quer que Deus salve a sua mãe, mude sua forma de olhar as coisas de Deus. É a sua forma de ver com bondade, com amor, com fé. Eu vejo os irmãos que recebem milagres aqui, neste santuário aqui. São irmãos que entram na casa de Deus com bons olhos e não com olhos de Saul. Saul não teve perdão, porque ele julgava o Espírito Santo que usava o profeta Samuel. Vamos à leitura? Eu vou ler para vocês Mateus, capítulo 6, versículo 22. Diz assim: os olhos são a candeia do corpo. Se os teus olhos forem bons, todo o teu corpo terá luz. Tem uma versão que diz que todo o teu corpo resplandecerá. Não terá obra das trevas que entre no teu corpo. Resplandecerá. Versículo 23. Eu li o 22, eu vou ler agora o 23. Se, porém, os teus olhos forem maus, o teu corpo será tenebroso. Sabe aquelas pessoas que vivem com dor no corpo, constantemente tem uma doença nova que aparece no corpo. Corpo tenebroso, porque os olhos são maus. Olho de invejoso, olho de rancoroso e olho de julgar, botar maldade nas coisas de Deus. Se, portanto, a luz que há em ti são trevas, tu estás em meio a uma grande treva. Não há saída para a tua vida.

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1: 10h39.
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Agora eu vou ler Apocalipse 17. Fique de pé. 17:1. Eu vou falar totalmente o contrário. A senhora falou da noiva, que é pura, que é cheia de amor, cheia de sonhos. Eu vou falar da prostituta, que é cheia de podridão, vazia de amor, cheia de sofrimento e humilhação, e que na Bíblia representa o mundo aí fora, de trevas, de acusações, de doenças, de horrores. De pé, por favor. Diz assim Apocalipse 17:1: E veio um dos sete anjos que tinham as sete taças e falou comigo, dizendo: Vem e mostrar-te-ei a condenação. Aí já começa a condenação de Deus sobre aqueles que não pertencem à noiva do Cordeiro, que não são da igreja. A condenação da grande prostituta que está assentada sobre muitas águas. Muitas águas, muitas conversas irônicas, piadas. Aliás, a besta do Apocalipse é o espírito de ironia, o espírito de zombador, sabe? O espírito de desfazer das coisas de Deus, desfazer da palavra de Deus e transformar a palavra de Deus em piada. Por isso que é besta, é besta. Versículo 2: Com a qual se prostituíram os reis da terra, os que habitam na terra se embebedaram com o vinho da sua prostituição. Eu vi uma entrevista com uma prostituta reclamando que os prostíbulos, os cabarés, estão indo à falência, porque homens que procuravam em São Paulo os cabarés não estão procurando mais, que eram pessoas do interior, do agronegócio. E o repórter então chegou a uma conclusão que a prostituição, os cabarés estão desaparecendo porque o mundo virou um grande prostíbulo. Hoje o mundo por todo lado tem pessoas que não têm mais o menor respeito ao corpo, ao templo do Espírito Santo. E isso é terrível. E continua dizendo o texto: E levou-me em espírito a um deserto e vi uma mulher assentada sobre uma besta de cor escarlate, que estava cheia de nomes e blasfêmia, e tinha sete cabeças e dez chifres. Sete cabeças e dez chifres. Confusão, confusão. O mundo vive uma confusão mental. O mundo não sabe qual direção seguir. As pessoas estão perturbadas. As pessoas estão enlouquecidas. Olha, a gente vê essas coisas acontecendo por aí. São coisas que mostram o estado de espírito da pessoa, como está a cabeça da pessoa, agredindo umas às outras, sabe? E provocando situações de morte e destruição. Pessoas com a cabeça dominada pelo diabo. E a mulher que estava vestida de púrpura e de escarlata, adornada com ouro, pedras preciosas, pérolas, e tinha na mão um cálice de ouro cheio de abominações. O cálice é a ceia. Abominação é blasfemar contra a ceia do Senhor. E cheio de imundice da sua prostituição. E na sua testa estava escrito o nome: Mistério, a grande Babilônia, a mãe das prostitutas. Babilônia, da palavra grega Babel, que quer dizer confusão. É a mãe das prostitutas e abominações da terra. Preste atenção numa coisa. Não deixe o mundo te destruir, não. Não divida sua cabeça com as trevas.
Não deixe Satanás se destruir, não. Não mude sua forma de pensar, não. Não existe felicidade fora da família. Não existe felicidade na prostituição. Não existe felicidade nos bordéis, nem nas boates. Não existe paz no mundo. Quem dá paz para as pessoas é só Jesus. Quem dá alegria de viver para as pessoas é só Jesus. Quem salva é só Jesus.

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1: Quando eu fui curado, eu não mando ninguém fazer isso, tá? Não estou mandando você fazer não, tá? Eu fiz, é problema meu. Quando eu fui curado, que eu li na Bíblia que Deus, ele poderia me curar da epilepsia, eu estava cansado.

0: cansado de babar, eu tava cansado de dar ataque epilético, então eu peguei meus remédios e joguei fora. E disse: Deus, agora a minha parentela toda tá me achando que eu tô louco, tá todo mundo, minha família toda achando que eu enlouqueci porque eu joguei fora os remédios. Ou o Senhor me cura, ou o Senhor me cura. Sacrifiquei e nunca mais dei ataque epilético.
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1: Fizeram os filhos de Israel. Israel é quem? Jacó. Não era Jacó o nome dele? E ele, depois da revelação, se tornou Israel. Sim ou não? Fizeram os filhos de Israel. Eles tinham a bênção. Eles eram da igreja. Fizeram os filhos de Israel que era mal perante o Senhor. Deixaram de entregar o dízimo, deixaram de adorar a Deus, deixaram de ser fiéis a Deus, deixaram de tomar santa ceia, deixaram de jejuar, deixaram de praticar o amor de Deus, deixaram de evangelizar. Fizeram os filhos de Israel o que era mal perante o Senhor. Não é perante o homem, não. Perante o homem o cara pode te bajular, é perante Deus. O que vale é perante Deus. O que vale é você perante Deus, não é o que os outros falam, não é quem te elogia, te chama de bonitinho. Não, o que vale é você perante Deus. Perante Deus o que vale não é sua oração, não é sua pregação, não é você cantar. O que vale é a sua obra. Então fizeram o que era mal perante o Senhor. Por isso o Senhor os entregou nas mãos dos inimigos, que eram os midianitas. Nas mãos do inimigo, que eram os midianitas. Quando você faz o que é mal perante Deus, os inimigos espirituais não entram na sua vida, porque eles querem entrar. Não, é Deus que entrega você para eles. Por quê? Para você apanhar e aprender. Mas Deus não tem compaixão, não? Tem, de quem obedece. Os filhos da desobediência, a Bíblia diz que os filhos das trevas são os filhos da desobediência. Quando Elias desafiou os profetas de Baal, quem eram os profetas de Baal? Eram de Israel, eram servos de Deus. Eles eram servos de Deus que deram as costas para Deus. E Elias ficou com depressão, porque ele achou que só tinha ele que era fiel, que todo o povo de Israel tinha se desviado. E depois ele descobriu que 7 mil não havia desviado.

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1: 11:44.
0: Um homem com uma força sobrenatural. No Monte Manaim, todos viram ele orar no altar do castiçal e a chuva de milagres descer. Muita gente foi curada na hora com a chuva sobrenatural. Ele sempre foi chamado de o homem dos milagres.

0: Ele viaja pelo Brasil recolhendo cadeira de rodas, muletas e aparelhos de pessoas curadas através da sua oração. Impressionante o poder sobrenatural que Deus lhe concedeu. Uma certa vez, ele mandou as pessoas comprarem nas lojas da cidade um lenço branco comum, que nunca tivesse sido usado. Mandou as pessoas colocarem o lenço no local da enfermidade. E orou pedindo a Jesus que curasse as pessoas e tocasse no lenço com suas mãos ensanguentadas. Quando terminou a oração, ele mandou as pessoas olharem para o lenço e lá estava a marca do sangue, como sinal do toque das mãos ensanguentadas de Jesus. No Monte Manaim, onde esse homem ora, os anjos aparecem de forma sobrenatural. As pessoas veem a olhos nus os anjos de Deus que moram ali, na montanha sagrada de Manaim. Lá também foi fotografada uma porta misteriosa, junto ao rio sagrado, num lugar onde não há construção. Que mistério há nesse homem? Como explicar a oração que ele fez pelo rádio, mandando os espíritos que se escondem dentro das casas se manifestarem nas garrafas d'água? E sem tocar em nenhuma garrafa, apenas orando pelo rádio, muitas garrafas estouraram. Outras entortaram como se tivessem sido levadas ao fogo. E em outras apareceram terra de cemitério e bichos. Como explicar esses fenômenos sobrenaturais realizados através da simplicidade desse homem de Deus? A oração que ele faz para quem está com feitiçaria nas mãos, fazendo travar as mãos das pessoas de tal forma que elas não conseguem separar uma mão da outra. A oração de Manassés, que faz a pessoa esquecer completamente o passado de sofrimento dela. E mesmo que ela tente lembrar, ela não consegue mais. As pessoas que vão ao Monte Manaim perguntam: como pode um homem ter tanto poder assim? E as vezes que vimos ele tirar dores com a mão e ainda mostrar para as pessoas ao dizer: a dor dela está aqui na minha mão. E perguntar à pessoa: parou de doer? E a pessoa responder: sumiu a dor. Ele mostra na mão dele: a sua dor está aqui. Que mistério há nesse homem? Quem é ele para fazer isso? Por que ele é tão simples? A resposta é uma só. Estamos diante de um verdadeiro apóstolo de Cristo. O apóstolo Davi, missionário Adelino de Carvalho.
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1: Esta é a prece da meia-noite. Quando os dois ponteiros do relógio apontam para os céus, milhares e milhares de católicos, espíritas, protestantes e evangélicos formam comigo a grande força espiritual, a prece da meia-noite. Pelos que choram, pelos carentes de amor e de afeto, pelos injustiçados e encarcerados, e por todos aqueles que, irmanados numa grande força do pensamento positivo, fazem comigo a poderosa oração da proteção.

Diante da Arca da Aliança, da estrela reveladora dos mistérios espirituais, do castiçal sagrado e da força espiritual, da espada do Arcanjo Miguel, invoco o poder mais alto.

chagas abertas, sagrado coração, todo amor e bondade, o sangue de nosso Senhor Jesus Cristo no meu corpo se derrame hoje e sempre. E eu andarei vestido e armado com as armas espirituais de Deus, para que meus inimigos, tendo pés, não me alcancem, tendo mãos, não me peguem, tendo olhos, não me enxerguem, e nem pensamentos eles possam ter para me fazer mal. Armas de fogo o meu corpo não alcançarão, facas e lanças se quebrem sem ao meu corpo chegar, cordas e correntes se arrebentem sem o meu corpo amarrar, o arcanjo Miguel derrube meus inimigos com o poder de sua espada de fogo. Jesus Cristo me proteja e me defenda com o poder de sua santa e divina graça. O Espírito Santo me cubra de luz e me guie na verdade. E Deus, com sua infinita misericórdia e grande poder, seja meu defensor contra as maldades e perseguições de meus inimigos. E eu, para sempre, saberei dizer graças a Deus.

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3: 5:30.
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4: Eu gosto muito de ler os Salmos, porque Davi, ele não economiza, ele não ameniza palavras. Ele diz assim: Senhor, me guarde, porque os que me perseguem, como leão, eles querem me despedaçar. Davi não se mantia iludido. Porque existem pessoas religiosas que tratam os inimigos como se eles fossem gatinhos, inofensivos, e na verdade são leões, são feréis, que não soltam a presa enquanto não devorá-la. Um homem disse para mim, que uma pessoa abriu uma agência de veículo, de revenda de veículo, em frente à agência dele. Atravessou a rua e falou: eu vim para cá e vou te falir, eu vou te quebrar. E ele falou: mas eu nunca te fiz mal, por que que você está me jurando? Ele falou: porque é assim que funciona. Ou eu ou você vai dominar esse ponto. O que aquele moço que foi lá desafiá-lo não sabia é que um dos sócios da agência daquele irmão era Deus. Quando ele abriu a agência, ele falou com Deus: Deus, a partir de hoje Eu estou começando esta agência e todo lucro que eu tiver, eu vou separar o dízimo da agência para o Senhor. 10% do lucro eu vou colocar no altar do Senhor. O Senhor vai ser meu sócio. E aquele homem que abriu uma agência em frente para afrontá-lo, não sabia que ele estava entrando numa fria. Porque ai daqueles que se levantam contra os ungidos de Deus, os fiéis de Deus, os servos verdadeiros de Deus. E aí começaram a surgir problemas. A agência era de compra e venda de veículo, e ele vendeu um veículo e o veículo deu problema. O carro deu defeito. Voltou, ele teve que mandar consertar por conta dele. Teve que pagar. Passou o carro para a pessoa, ela foi embora. Ele vendeu outro carro. Novamente o carro que ele vendeu deu defeito. Voltou, ele teve que consertar o carro, gastou uma nota, não teve lucro nenhum, prejuízo, e os negócios dele começaram a dar para trás. Até o dia em que ele atravessou a rua e foi lá na casa, na loja do nosso irmão, para perguntar o que que ele tinha. Porque aquele moço tinha feito tudo o que poderia ser feito na magia negra para destruí-lo. E o impressionante é que o homem que recebeu, o mago que recebeu a encomenda para levar aquele moço à falência, garantiu a destruição do nosso irmão. Garantiu o sucesso do negócio do cliente dele. E deu tudo o contrário. Quando nós temos um pacto com Deus Todo-Poderoso, todo inimigo que se levanta contra nós, se levanta para cair. E teus inimigos vão cair.

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2: E eu vou conversar aqui agora com o nosso irmão Geraldo Caldeira, que quando veio para o santuário era viciado na bebida alcoólica. Geraldo Caldeira, quanto tempo que você era viciado?
3: De 10 anos eu bebia escondido dos pais e fiquei até 61 anos bebendo. Aí fé em Deus que eu parei.
2: 51 anos bebendo?
3: 51 anos bebendo.
2: Como que era esse vício terrível?
3: Ah, bebia direto, né? Era superlito mesmo, pai era superlito e nunca pedi um dia de serviço, não. Trabalhava, mas bebia um superlito todo dia.
2: E como é que você era em casa, quando bebia?
3: Nervoso, nervoso. Ficar nervoso, violento. A cachaça atrapalhava mesmo, a bebida atrapalhava e atrapalha qualquer um. Mas em nome de Jesus, eu fui pela TV, um dia eu vi passando esse tempo, eu tenho fé em Deus, um dia que eu vou conseguir parar de beber e vou parar de fumar também, porque eu comecei a beber e fumar na mesma idade.
2: Era viciado tanto na bebida como no cigarro.
3: No cigarro. Parei 61 anos de fumar e beber. Um dia, pela água que eu bebi, passava em cruz na cabeça, pedindo a Deus. Falou, Jesus, olha por mim. Porque eu não nasci fumando, não nasci bebendo. Aí Deus pôs o que tem na minha cabeça, que eu parei de beber e peguei o cigarro, joguei dentro de uma água corrente no rio que estava lá. Falei, em nome de Jesus, que não pus isso mais na boca, e não pus. Mas parei, graças a Deus.
2: E aí você veio para o santuário, na corrente forte, está confirmado a libertação.
3: Vim confirmar e graças a Deus, parei mesmo, em nome de Deus.
2: O sacrifício gera um milagre.
3: O sacrifício gera milagre. Era milagre.
2: Através do sacrifício no altar, o senhor está liberto.
3: Estou liberto, em nome de Jesus. Graças a Deus.
2: O que, que o senhor diz agora a essa pessoa que nos acompanha, que é viciada no cigarro, na bebida, que tem alguém em casa viciado? O que, que o senhor diz a essa pessoa?
3: Para que ele não leve nada à frente, não. Porque a bebida e o cigarro atrapalham mesmo. Não adianta falar que ele não atrapalha, atrapalha sim. A família, nenhum. Atrapalha a família inteira.
2: Todo mundo sofre.
3: Todo mundo sofre. Famílias, amigos, caça briga. Eu nunca briguei, mas. Já tentei também, mas graças a Deus. Parei, tem muitos amigos.
2: Então, a pessoa que bebe, que fuma, ela deve vir para o santuário, que aqui a vida dela vai ser mudada como a sua.
3: Vai mudar, em nome de Jesus. Eu vi pelo rádio e pela TV. Em nome de Deus que eu vou. Eu pelejava, não parava. E graças a Deus, em nome de Jesus, estou santo.
2: Então, antes do senhor conhecer o santuário, o senhor queria parar de beber. Queria parar de fumar, mas não conseguia.
3: Não conseguia, não conseguia.
2: Era um espírito ruim, maligno, que te escravizava.
3: Escravizava mesmo, em nome de Jesus, não parei, em nome de Jesus.
2: E agora está liberto.
3: Estou liberto, em nome de Jesus.
2: Vida nova.
3: Vida nova, graças a Deus.
2: Glória a Deus, o santuário é muito forte, e aqui no santuário você recebe o que você precisa.
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1: Placa de igreja não salva, quem salva é Jesus. Você que é idólatra, você vai para o inferno. Porque você está achando que a placa da sua igreja vai te salvar, você vai para o inferno. Você é idólatra. Você que acha que vai levantar uma carteirinha para Jesus e vai dar uma carteirada em Jesus quando ele voltar, você vai ficar. Se você não tiver testemunho, não adianta você falar, é só o sangue do Cordeiro, que não adianta não. O sangue de Jesus tem poder sim, para aqueles que dão testemunho.
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2: 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Isaías 56, 7.
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1: A palavra que Deus sempre deu para Josué: ser forte e corajoso. Você precisa ser forte e corajoso, meu irmão. Você, minha irmã, precisa ser forte e corajosa. Não importa qual seja o seu problema, a sua dor ou espinho que você está carregando na sua vida. Se você crê que você pode, então você vai vencer. É uma palavra de Deus para a sua vida, para te levantar, levantar sua fé, levantar o seu ânimo, dar você uma palavra de esperança, de força espiritual, para você sempre olhar para frente e para cima. Dia 13 de junho, não se fala outra coisa no seu trabalho forte, o ato profético da queima dos espinhos. Espinhos que impede você de crescer, de florescer, de produzir frutos, de ter resultados na sua vida. Queimar o espinho da inveja, queimar o espinho do vício, queimar o espinho da doença, queimar os espinhos da solidão, da depressão, da angústia, queimar os espinhos da miséria, queimar os espinhos que têm causado dores, sofrimentos, que são sofrimentos antigos, que talvez vocês venham carregando já ao longo de muitos anos, e que você está recebendo força espiritual e fala assim: é minha chance. Eu conversava com um irmão, e na hora da mensagem que o apóstolo pregava e falava sobre sofrimentos antigos, ele identificou e falou assim: eu preciso fazer esse trabalho. Eu tenho sonhos, eu tenho desejo, mas não adianta eu sonhar, desejar, se eu não tirar do meu caminho os espinhos que estão me atrapalhando de eu conquistar aquilo que eu quero para a minha vida. Então, dia 13 de junho, em todos os santuários no Brasil, nós teremos esse ato profético para tirar da sua vida esses espinhos malditos que têm causado sofrimentos, dores, inclusive na sua vida sentimental. Você que já sofreu tanto, tem sofrido, já recebeu tantas ameaças, já sofreu decepções amorosas, sofreu decepção no trabalho, na empresa, e você hoje tem carregado na vida esse sofrimento que tem te machucado. A solidão, a dúvida, o medo, são espinhos. Cada pessoa vai identificar que tipo de espinho que ela tem na vida dela e que ela precisa tirar. Tira. E o dia é dia 13. Sexta-feira agora, nós vamos ter uma sexta-feira muito forte, que é a bênção, né? A preparação, né, para a bênção dos casais no dia 12, que dia 12 nós teremos aí o tapete do amor em todos os santuários para abençoar sua vida sentimental, seu casamento. Deus abrir seu caminho para que você possa realizar seu sonho nessa área tão importante na vida de um homem e de uma mulher, que é se realizar na área sentimental e constituir uma família, porque família é bênção de Deus, é um propósito de Deus na vida do homem e da mulher. E dia 13, a queima dos espinhos, dia 14, nós teremos aí em todos os santuários um momento com o Espírito Santo. O profeta Isaías disse uma coisa no livro de Isaías 1:19: se quiserdes e me ouvirdes, comereis o melhor dessa terra. Mas se você não quiser, também problema seu. As coisas de Deus não é para todo mundo, é para quem quer, para quem crê, para quem busca, para quem leva a sério a sua vida espiritual com Deus Todo-Poderoso, o Deus Altíssimo. Eu quero ouvir amanhã o seu testemunho, viu? Viu, minha irmã? Viu, meu irmão? eu quero ouvir amanhã o seu testemunho da bênção que Deus vai dar para você. Agora é preciso você lutar, vencer, ser feliz, tirar da sua vida esses espinhos que têm causado muitas dores, sofrimentos na sua vida.

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1: Primeiro Crônicas 29, 10 em diante. Eu vou ler a partir do versículo 7, para ficar mais fácil ainda. Primeiro Crônicas 29, a partir do versículo 7. Olha que coisa fantástica. E deram para serviço da casa de Deus. Olha, tudo na Bíblia é assim. É uma troca. Primeiro você faz para Deus, depois Deus faz para você. 5.000 talentos de ouro e 10.000 dracmas e 10.000 talentos de prata e 18.000 talentos de cobre e 100.000 talentos de ferro. E os que se acharam com pedras preciosas deram as pedras preciosas para o tesouro da casa do Senhor na mão de Jeiel, o Gesonita. E o povo se alegrou do que deram voluntariamente. É voluntário, a oferta é voluntária. Você não é obrigado a dar nada. Você não é obrigado a fazer nada para Deus, como Deus também não é obrigado a fazer nada para você. Não adianta você achar que Deus vai fazer por você só porque você vem na igreja. Não vai não, irmão. Pense isso não. Você não é obrigado a fazer nada para Deus. Deus também não é obrigado a fazer nada por você. Você faz para Deus, Deus faz para você. Você cumpre o seu voto e Deus cumpre a parte dele. Você não cumpre o seu voto, não espera nada de Deus, não. Você não cumpriu com ele? Tem pessoas que acham que o caminho é largo. Não é largo, não, irmão. É estreito. 9. E o povo se alegrou do que deram voluntariamente, porque com coração perfeito deram voluntariamente ao Senhor, e também o rei Davi se alegrou com grande alegria, pelo que Davi louvou o Senhor perante os olhos de toda a congregação e disse: bendito és tu, Senhor Deus, nosso Pai Israel, Deus de nosso Pai Israel, de eternidade em eternidade. Lindo, né? Davi, que era miserável, agora estava construindo uma casa para Deus. Pai de Israel. Nosso Pai. Tua é, Senhor, a magnificência e o poder e a honra e a vitória e a majestade, porque tudo é teu, Senhor. Tudo quanto há nos céus, na terra, é teu, Senhor. O reino é teu, Senhor. E tu te exaltaste sobre todos como chefe. Tudo é teu, Senhor. Então o Senhor pode me dar tudo que o Senhor tem, porque eu vou ser grato. Levanta a mão direita e fala assim: o grato recebe mais. Mais forte. Levanta a mão direita e fala: o grato recebe mais. Segunda vez: o grato recebe mais. Eu quero, junto comigo, junto comigo. Terceira vez, um, dois e: o grato recebe mais. Quarta vez: o grato recebe mais. Quinta vez: o grato recebe mais. Sexta vez: o grato recebe mais. Comigo, me acompanha, vamos lá, me acompanha, fica esperto, Jacó, não seja Esaú, não, Jacó, vamos lá, agora é a sexta vez, né, sexta vez, hein, sétima vez agora, comigo, um, dois e, o grato recebe mais, aleluia, aleluia, aleluia, oh, meu Pai, pode me dar mais, porque eu sou grato, Senhor. Fecha os seus olhos. Fecha os seus olhos e repita comigo: meu Pai. Repita em voz alta: oh, meu Pai. O Senhor pode me dar mais, porque eu sou grato a Ti, Senhor. Pode me dar mais saúde, mais prosperidade, mais paz, mais alegria, mais dinheiro, mais amor, porque eu sou grato, Pai. Eu sou grato a Ti, Senhor. Eu sou muito grato a Ti, Pai.

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1: E eu estou aqui com mais uma pessoa que vai contar um grande testemunho. Minha irmã, qual é o seu nome?
2: Liliane.
1: Liliane, de qual cidade?
2: Salvador, Bahia.
1: Salvador, que maravilha. Liliane, conta para quem te ouve no rádio, te assiste na televisão, na internet, o que Deus fez por você?
2: O que Deus fez na minha vida foi uma coisa muito gloriosa na minha vida, porque quando eu entrei no santuário, eu não era ninguém praticamente. Eu morava em uma casa que era praticamente um cubiquinho de casa, eu, minha filha e meu esposo. E quando eu entrei no santuário, minha vida mudou completamente. Hoje, pela honra e glória de Deus, meu profeta me orientou. Pela honra e glória de Deus, eu consegui a minha casa, uma casa maravilhosa que Deus me deu. Comprei meu carro.
1: Oh, glória!
2: Glória a Deus, muito maravilhoso esse lugar, maravilhoso demais.
1: Agora, minha irmã, durante quanto tempo você estava lutando para conseguir o seu carro, conseguir prosperar?
2: Muito tempo, minha vida era completamente acabada mesmo, através de minha mãe. Ela veio pro santuário e aí me convidou uma sexta-feira, e eu vim uma sexta-feira, e dessa sexta-feira em diante eu já vi mudança na minha vida.
1: Foram muitos anos?
2: Muitos anos mesmo de derrota na minha vida.
1: Aí você sacrificou e prosperou?
2: Prosperei. O meu profeta me orientou para poder fazer um sacrifício. E eu falei, meu Deus, de onde eu vou tirar esse sacrifício? Porque eu não trabalhava, meu esposo vivia de abiscate. E eu falei, meu Deus, o que é que eu vou fazer? E meu profeta, tenha fé que Deus vai honrar o seu sacrifício. E como Deus honrou.
1: Maravilha, hein? Agora, minha irmã Liliane, conta aqui. O sacrifício, ele gera um milagre?
2: Gera muito milagre mesmo. Valeu a pena. Só tenho que agradecer a Deus pela vida do apóstolo Adelino de Carvalho, por ter botado essa obra tão linda do Reino do Céu.
1: O que você aconselha para quem te ouve agora e ainda não prosperou, ainda sofre? O que você aconselha?
2: Eu só aconselho que aquelas pessoas que estão indo para a igreja, que ainda não estão prosperando porque tem algo de errado, ou está murmurando demais, ou então não está seguindo a orientação do seu profeta, porque quem segue a orientação do seu profeta, prospera sim.
1: Se sacrificar e vir aqui, prospera?
2: Prospera sim.
1: Recebe o milagre?
2: Recebe sim.
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1: Agora tudo depende dos seus olhos. Se os seus olhos forem bons, todo o teu corpo será iluminado, porque os olhos são a candeia, o luzeiro do nosso corpo. Se os seus olhos forem maus, eu falei isso para um senhor, eu falei, o senhor vem aqui à toa na igreja. Ele falou, por quê? Eu falei, porque o senhor não obedece, não faz o que o profeta manda. Se os seus olhos são ruins, não adianta rezar, orar, fazer corrente. O senhor só vê maldade. Ninguém presta para o senhor. Na verdade, é o senhor que não presta. O senhor não presta, irmão. Entrega a sua vida para Jesus, fala para ele libertar os seus olhos. O senhor tem demônio nos olhos. O senhor fala mal de todo mundo. A Bíblia diz que os olhos são a candeia do corpo, a luz do nosso corpo. Está na bondade dos nossos olhos. Se você quer que Deus salve seu pai, mude a sua forma de olhar as coisas de Deus. Se você quer que Deus salve a sua mãe, mude sua forma de olhar as coisas de Deus. É a sua forma de ver com bondade, com amor, com fé. Eu vejo os irmãos que recebem milagres aqui, neste santuário aqui. São irmãos que entram na casa de Deus com bons olhos e não com olhos de Saul. Saul não teve perdão, porque ele julgava o Espírito Santo que usava o profeta Samuel. Vamos à leitura? Eu vou ler para vocês Mateus, capítulo 6, versículo 22. Diz assim: os olhos são a candeia do corpo. Se os teus olhos forem bons, todo o teu corpo terá luz. Tem uma versão que diz que todo o teu corpo resplandecerá. Não terá obra das trevas que entre no teu corpo. Resplandecerá. Versículo 20... e 3, eu li o 22, eu vou ler agora o 23. Se porém os teus olhos forem maus, o teu corpo será tenebroso. Sabe aquelas pessoas que vivem com dor no corpo, constantemente tem uma doença nova que aparece no corpo. Corpo tenebroso, porque os olhos são maus. Olho de invejoso, olho de rancoroso e olho de julgar, botar maldade nas coisas de Deus. Se, portanto, a luz que há em ti são trevas, tu estás em meio a uma grande treva. Não há saída para a tua vida.

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1: 1:35.
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2: Tem que tomar muito cuidado. Existem maldições muito bonitas. Por exemplo, isso eu não posso. Você está contrariando a Bíblia, que diz: eu posso todas as coisas naquele que me fortalece. Está contrariando a Bíblia, que diz: eu posso todas as coisas naquele que

você fica feio, porque não existem pessoas feias. E quando você diz eu estou velho e acabado, você fica velho e acabado, porque uma pessoa pode ser idosa e ser jovem e bonita. Cada beleza tem a sua idade, cada idade tem a sua beleza, e é o nosso interior que faz aflorar no nosso semblante, no nosso rosto, na nossa maneira de ser, toda a beleza do Espírito Santo que habita em nós. É grandioso isso. Uma mulher disse para mim, ela falou, o senhor é muito animado, eu disse obrigado, o senhor é muito avivado, eu disse glória a Deus, o senhor é um jovem, o senhor precisa entender que eu tenho 50 anos, eu não dou conta mais de fazer o que os jovens fazem. Eu disse, mas eu faço, e eu tenho mais de 60. Ela olhou assim e falou, é mesmo, é mesmo, a vida da gente está aqui dentro, sabe, a nossa fé está aqui dentro, eu posso todas as coisas naquele que me fortalece, está aqui dentro. Agora, o nosso culto é racional, ou seja, é na nossa cabeça. As pessoas gostam muito de me ouvir, porque eu sou simples no falar, direto do jeito que eu falo, mas todo mundo entende. Então, o intelectual, o teólogo, ele entende, mas se ele não entender também não tem importância não, o simples entendendo está bom. Jesus disse, graças te dou, ó Pai, porque ocultastes essas coisas dos sábios e entendidos e revelaste aos pequeninos. Às vezes o doutor, ele é doutor na medicina, mas ele não sabe nada de direito. O doutor é doutor em direito, é advogado, mas ele não sabe nada de plantação. E às vezes a pessoa, ela tem vários doutorados, mas não sabe nada da vida, não sabe nada daquilo que você sabe, porque o que você sabe está acima do doutorado, do pós-graduado, PhD, mestrado, está acima de qualquer conhecimento humano. E Paulo ficou louco com isso. Paulo era um intelectual, um homem muito culto, e quando ele conheceu Jesus no caminho de Damasco, ele foi para a Grécia, porque a Grécia é o berço da sabedoria do homem, e ele foi para a Grécia. E quando ele chegou na Grécia, ele foi para o Jardim dos Deuses. Eu conheço o Jardim dos Deuses. E lá tinha um altar escrito ao Deus desconhecido. Ele subiu no altar e disse, olha, o Deus desconhecido de vocês, eu conheci e ele é maravilhoso. E Paulo pregou no Areópago de Atenas. Eu também já preguei lá. Eu também tive a graça de pregar lá, no Areópago de Atenas, na Grécia, onde Paulo pregou. E ele pregou sobre a grandeza de Deus. A grandeza de Deus faz os seus problemas se tornarem pequenos. A grandeza de Deus faz o impossível se tornar possível. A grandeza de Deus levanta você deste leito de enfermidade. A grandeza de Deus levanta a sua vida e faz você se enxergar como Deus te enxerga, não como os teus inimigos falam, nem como você pensa, mas como Deus te enxerga.

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1: Eu represento uma obra grandiosa. Eu represento um poder grandioso. Eu trago nas minhas mãos uma credencial do nome de Jesus. O poder de um Deus que pega o homem no pó e o transforma em príncipe. O poder de um Deus que levanta o entrevado, o paralítico. O poder de um Deus que dá vista aos cegos, que faz o surdo ouvir, que cura o desenganado, desafia a ciência e faz aquilo que a ciência não consegue fazer. Eu trago aqui uma palavra de coragem e vitória espiritual para a sua vida. Para que você possa olhar para cima e saber que alguém lá de cima me colocou no seu caminho para abrir os seus olhos para o grande amor que ele tem por você. Nada acontece por acaso. Eu oro todas as madrugadas e comigo oram mais de 1 milhão de pessoas. Tem muitos anos isso. Em todas as partes do mundo. Eu recebo no Monte Manaim pessoas doentes, desenganadas, com filho nas drogas, com casamento destruído, desejo de suicídio, depressão, angústia. E essas pessoas que me procuram batendo na última porta. Depois de terem ido em muitas igrejas, em muitos lugares, são tocadas por Deus. Sentem algo grandioso. E esta obra da revelação do Espírito, ela traz para você uma força violenta, um poder grandioso. Deus não aceita que nada e nem ninguém venha escravizar sua vida. Venha dominar a sua vida. Venha atrapalhar a sua vida. Venha impedir você de ir para frente. Venha impedir você de realizar seus sonhos. É impressionante. O contrário da morte não é vida. O contrário da morte é sonhos. Porque quem parou de sonhar já morreu há muito tempo. E quando você parou de sonhar, dentro de você enfraqueceu a sua vontade de viver. A falta de sonhos, ela vai definhando por dentro as pessoas. E elas vão perdendo o ânimo para a vida. Só que a sua vida está apenas começando. Por isso que eu estou aqui. Deus me colocou no seu caminho em resposta à sua oração. para trazer para você a obra da revelação do Espírito Santo. Por isso, creia.

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1: Tudo que o bicho quer é que você cruze os braços. Porque você de braços cruzados, quietinho, sem fazer nada, fica mais fácil dele destruir sua vida.
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1: No primeiro mergulho, eles vão rir de mim.
0: Tem que descer, tem que descer.
1: E no segundo mergulho.

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1: Eu me encontro aqui agora no Monte Manaim, o lugar dos grandes milagres de Deus, e estou aqui com mais uma pessoa de fé que vai contar o seu testemunho. Qual o nome da senhora?
2: Aurora.
1: Aurora, conta aqui pra gente qual o testemunho da senhora.
2: Meu testemunho é que eu sentia de dor de esporão, né, no pé. Passei uns 5 anos e até operar o meu pé, né. Aí eu usei minha fé, conheci essa igreja há 4 anos atrás. Aí pela televisão eu comecei a mandar meus votos, né. Aí eu cheguei o dia de vir até aqui o Manaína, em 2022 eu vim aqui. Aí Jesus me curou do esporão.
1: E a senhora disse que sofreu com esse problema há 5 anos, né? A senhora chegou a procurar ali os médicos, especialistas. O que eles diziam para a senhora?
2: Dizia que não tinha melhora, não. Ia operar para ter uma tentativa, né? Para ver se curava. Aí eu ia ficar praticamente aleijada, porque ia torar esse ossinho do pé, né? Aí eu usei minha fé e Jesus me curou. Então...
1: A senhora não aceitou a situação, procurou o profeta. E o profeta orientou a senhora a vir ao Monte Manaim.
2: Sim.
1: E aí a senhora sacrificou, usou a sua fé e chegou até aqui. E agora? Como é que está esse problema que a senhora tinha no pé?
2: Estou curada, eu ando para todo lugar, né? Que eu não conseguia andar só, tinha que ter um filho me sustentando. E a hora eu caí, que era assim, aleijada. Entendeu? Aí agora, para honra e glória de Jesus, já faz o quê? Uns 4 anos que eu estou curada. Não voltou mais, não. Agora não dói. Eu posso bater na parede, bater em qualquer coisa.
1: Pode andar normalmente, que não tem mais nada. Está curada. Glória a Deus.
2: Glória a Deus.
1: E valeu a pena a senhora ter ali buscado o profeta, ter sacrificado, obedecido?
2: Com certeza.
1: E o que, que a senhora tem para dizer para essa pessoa que nesse momento está ouvindo, assistindo a senhora?
2: Tem que dizer para elas que ela procura um profeta, né? E tenha orientação e venha para o Manaim fazer seu sacrifício, que Deus vai curar.
1: Glória a Deus!
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1: Lucas, capítulo 8, versículo 1. E aconteceu depois disso que andava de cidade em cidade e de aldeia em aldeia pregando e anunciando o evangelho do reino de Deus. E os 12 iam com ele. Então Jesus saiu pregando o evangelho do reino. O que é evangelho do reino? É diferente do evangelho da salvação. O evangelho da salvação diz que depois que você morrer, você vai conquistar tudo. Depois que você morrer, você vai ser feliz. Depois que você morrer, você vai ter paz. Depois que você morrer, você vai prosperar. Depois que você morrer, você vai ser feliz no amor. Depois que você morrer, esse é o evangelho da salvação. Mas o evangelho do reino, ele diz, iá! Ou seja, é agora, agora que você vai ser feliz. É aqui que vai começar o céu para você. É aqui que você vai ter vitória. É aqui que você vai começar a ter prosperidade. Então vamos prosseguir. Eu estou no reino dos céus. Eu estou no reino dos céus, irmãos. Eu estou no reino dos céus. Eu quero mais é ser feliz. Versículo 2. E também algumas mulheres que haviam sido curadas de espíritos malignos e de enfermidades. Espíritos malignos, espíritos de enfermidade. Tem doença, muitas doenças que são espirituais. Não adianta tomar remédio, porque a doença é espiritual. Para ser curada, a pessoa tem que ser liberta dos espíritos das trevas. Maria, chamada Madalena, a qual saíram 7 demônios. Olha aqui o sofrimento de Maria Madalena. Eu creio que foi por isso que ela deu aquela oferta alta para Jesus, derramou aquele perfume de alabastro caríssimo, perfume de reis aos pés de Jesus, porque ela sofria com os demônios. E a pessoa que sofre, ela não tem outra saída a não ser sacrificar, porque o sacrifício gera milagres. Então ela apresentou a Deus. Versículo 3. E Joana, mulher de Cusa, procurador de Herodes. Ele era promotor de justiça, ele era procurador da república, ele era procurador do império romano, porque Herodes era o rei de Roma, que imperava e escravizava os judeus. E Susana e muitas outras mulheres que serviam a Deus com seus bens, que serviam a Deus com suas primícias. Está aqui escrito que serviam a Deus com suas fazendas, com seus bens. É muito importante a generosidade da mulher que serve a Deus, do homem que serve a Deus, do jovem que serve a Deus.

é pior do que qualquer outro sentimento, decidiu criar um experimento e solicitou que cada um trouxesse um pouco de arroz cozido em 3 caixinhas. O arroz foi distribuído pelas 3 caixinhas. Na primeira, os discípulos deviam colocar um rótulo escrito com algo que realmente lhe desagradasse, tipo um palavrão ou coisa assim. Na segunda, o rótulo deveria estar escrito algo muito bonito, amoroso. E o rótulo da terceira caixa deveria ficar em branco. Durante algum tempo, os discípulos foram incitados a falar. Diariamente, palavras ou ideias negativas sobre a primeira caixa, falar palavras ou ideias positivas sobre a segunda caixa e simplesmente ignorar a terceira caixa. Passado esse tempo, antes de as caixas serem abertas, o mestre perguntou: vocês acham que o arroz nas 3 caixas está nas mesmas condições? Os discípulos, desconfiados pela obviedade da resposta, reuniram-se, discutiram a pergunta e, finalmente, nomearam um deles para responder. Então, veio a resposta: não, não, mestre. Todos nós, sem exceção, acreditamos que a segunda caixa, para a qual dissemos coisas positivas, contém o arroz em melhor estado de conservação, seguido pela terceira caixa, para a qual nada foi dito, e por último, é claro, a primeira caixa, para a qual dissemos coisas negativas. O mestre, com um sorriso nos lábios, abriu lentamente cada uma das caixas, mostrou-as e disse: foi por isso que pedi para fazerem tal experimento. Na realidade, o arroz mais conservado é o da primeira caixa, seguido pela segunda caixa e, por último, o da terceira caixa. Ou seja, queria mostrar a todos que mais vale ser maltratado do que indiferente. Pense, reflita sobre isso. O desprezo é o pior sentimento que um ser humano pode dar a uma pessoa. Diz a palavra de Deus, e é bem claro isso: honro aos que me honram, e aos que me desprezam, esses serão desprezados. Deus abençoe você, reflita sobre isso. Paz e luz.

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2: A palavra que Deus sempre deu para Josué: ser forte e corajoso. Você precisa ser forte e corajoso, meu irmão. Você, minha irmã, precisa ser forte e corajosa. Não importa qual seja o seu problema, a sua dor ou o espinho que você está carregando na sua vida. Se você crê que você pode, então você vai vencer. É uma palavra de Deus para a sua vida, para te levantar, levantar sua fé, levantar o seu ânimo, dar a você uma palavra de esperança, de força espiritual, para você sempre olhar para frente e para cima. Dia 13 de junho, não se fala outra coisa no seu trabalho forte, o ato profético da queima dos espinhos. Espinhos que impede você de crescer, de florescer, de produzir frutos, de ter resultados na sua vida. Queimar o espinho da inveja, queimar o espinho do vício, queimar o espinho da doença, queimar os espinhos da solidão, da depressão, da angústia, queimar os espinhos da miséria, queimar os espinhos que têm causado dores, sofrimentos, que são sofrimentos antigos, que talvez você venha carregando já ao longo de muitos anos, e que você está recebendo força espiritual e fala assim: é minha chance. Eu conversava com um irmão, e na hora da mensagem que o apóstolo pregava e falava sobre sofrimentos antigos, ele identificou e falou assim: eu preciso fazer esse trabalho. Eu tenho sonhos, eu tenho desejo, mas não adianta eu sonhar, desejar, se eu não tirar do meu caminho os espinhos que estão me atrapalhando de eu conquistar aquilo que eu quero para a minha vida. Então, dia 13 de junho, em todos os santuários no Brasil, nós teremos esse ato profético para tirar da sua vida esses espinhos malditos que têm causado sofrimentos, dores, inclusive na sua vida sentimental. Você que já sofreu tanto, tem sofrido, já recebeu tantas ameaças, já sofreu decepções amorosas, sofreu decepção no trabalho, na empresa, e você hoje tem carregado na vida esse sofrimento que tem te machucado. A solidão, a dúvida, o medo, são espinhos. Cada pessoa vai identificar que tipo de espinho que ela tem na vida dela e que ela precisa tirar. Tira. E o dia é dia 13. Sexta-feira agora, nós vamos ter uma sexta-feira muito forte, que é a bênção, né? A preparação, né? Para a bênção dos casais no dia 12, que dia 12 nós teremos aí o tapete do amor em todos os santuários para abençoar sua vida sentimental, seu casamento, Deus abrir seu caminho para que você possa realizar seu sonho nessa área tão importante na vida de um homem e de uma mulher, que é se realizar na área sentimental e constituir uma família. Porque família é bênção de Deus, é um propósito de Deus na vida do homem e da mulher. E dia 13, a queima dos espinhos, dia 14, nós teremos aí em todos os santuários um momento com o Espírito Santo. O profeta Isaías disse uma coisa no livro de Isaías 1:19. Se quiserdes e me ouvirdes, comereis o melhor dessa terra. Mas se você não quiser, também problema seu. As coisas de Deus não é para todo mundo, é para quem quer, para quem crê, para quem busca, para quem leva a sério a sua vida espiritual com Deus Todo-Poderoso, o Deus Altíssimo. Eu quero ouvir amanhã o seu testemunho, viu? Viu, minha irmã? Viu, meu irmão? Eu quero ouvir amanhã o seu testemunho da bênção que Deus vai dar para você. Agora é preciso você lutar, vencer, ser feliz, tirar da sua vida esses espinhos que têm causado muitas dores, sofrimentos na sua vida.

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1: 2h58.
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2: Agora eu vou ler Apocalipse 17. Fique de pé. 17:1. Eu vou falar totalmente o contrário. A senhora falou da noiva, que é pura, que é cheia de amor, cheia de sonhos. Eu vou falar da prostituta, que é cheia de podridão, vazia de amor, cheia de sofrimento e humilhação, e que na Bíblia representa o mundo aí fora. De trevas, de acusações, de doenças, de horrores. De pé, por favor. Diz assim Apocalipse 17:1. E veio um dos 7 anjos que tinham as 7 taças e falou comigo, dizendo: vem e mostrar-te-ei a condenação. Aí já começa a condenação de Deus sobre aqueles que não pertencem à noiva do Cordeiro, que não são da igreja. A condenação da grande prostituta que está assentada sobre muitas águas. Muitas águas, muitas conversas irônicas, piadas. Aliás, a besta do Apocalipse é o espírito de ironia, o espírito de zombador, sabe? O espírito de desfazer das coisas de Deus, desfazer da palavra de Deus e transformar a palavra de Deus em piada. Por isso que é besta, é besta. Versículo 2: com a qual se prostituíram os reis da terra, os que habitam na terra se embebedaram com o vinho da sua prostituição. Eu vi uma entrevista com uma prostituta reclamando que os prostíbulos, os cabarés, estão indo à falência, porque homens que procuravam em São Paulo os cabarés não estão procurando mais, que eram pessoas do interior, do agronegócio. E o repórter então chegou a uma conclusão que a prostituição, os cabarés estão desaparecendo porque o mundo virou um grande prostíbulo. Hoje o mundo, por todo lado, tem pessoas que não têm mais o menor respeito ao corpo, ao templo do Espírito Santo. E isso é terrível. E continua dizendo o texto: e levou-me em espírito a um deserto, e vi uma mulher assentada sobre uma besta de cor escarlate, que estava cheia de nomes e blasfêmia, e tinha 7 cabeças e 10 chifres. 7 cabeças e 10 chifres. Confusão, confusão. O mundo vive uma confusão mental. O mundo não sabe qual direção seguir. As pessoas estão perturbadas. As pessoas estão enlouquecidas. Olha, a gente vê essas coisas acontecendo por aí. São coisas que mostram o estado de espírito da pessoa, como está a cabeça da pessoa, agredindo umas às outras, sabe? E provocando situações de morte e destruição. Pessoas com a cabeça dominada pelo diabo. E a mulher que estava vestida de púrpura e de escarlata, adornada com ouro, pedras preciosas, pérolas, e tinha na mão um cálice de ouro cheio de abominações. O cálice é a ceia. Abominação é blasfemar contra a ceia do Senhor. E cheio de imundice da sua prostituição. E na sua testa estava escrito o nome: Mistério, a grande Babilônia, a mãe das prostitutas. Babilônia, da palavra grega Babel, que quer dizer confusão. É a mãe das prostitutas e abominações da terra. Preste atenção numa coisa. Não deixe o mundo te destruir, não. Não divida sua cabeça com as trevas. Não deixe Satanás se destruir, não. Não mude sua forma de pensar, não. Não existe felicidade fora da família. Não existe felicidade na prostituição. Não existe felicidade nos bordéis, nem nas boates. Não existe paz no mundo. Quem dá paz para as pessoas é só Jesus. Quem dá alegria de viver para as pessoas é só Jesus. Quem salva é só Jesus.

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1: Quando eu fui curado, eu não mando ninguém fazer isso, tá? Não estou mandando você fazer não, tá? Eu fiz, isso é problema meu. Quando eu fui curado, que eu li na Bíblia que Deus, ele poderia me curar da epilepsia. Eu estava cansado de babar, eu estava cansado de dar ataque epilético. Então eu peguei meus remédios e joguei fora. E disse, Deus, agora a minha parentela toda tá me achando que eu tô louco. Tá todo mundo, minha família toda achando que eu enlouqueci porque eu joguei fora os remédios. Ou o Senhor me cura, ou o Senhor me cura. Sacrifiquei e nunca mais dei ataque epilético.
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1: Fizeram os filhos de Israel. Israel é quem? Jacó. Não era Jacó o nome dele? E ele, depois da revelação, se tornou Israel. Sim ou não? Fizeram os filhos de Israel. Eles tinham a bênção. Eles eram da igreja. Fizeram os filhos de Israel que era mal perante o Senhor. Deixaram de entregar o dízimo, deixaram de adorar a Deus, deixaram de ser fiéis a Deus, deixaram de tomar santa ceia, deixaram de jejuar, deixaram de praticar o amor de Deus, deixaram de evangelizar. Fizeram os filhos de Israel o que era mal perante o Senhor. Não é perante o homem, não. Perante o homem o cara pode te bajular. É perante Deus. O que vale é perante Deus. O que vale é você perante Deus, não é o que os outros falam, não é quem te elogia, te chama de bonitinho. Não, o que vale é você perante Deus. Perante Deus o que vale não é a sua oração, não é a sua pregação, não é você cantar. O que vale é a sua obra. Então fizeram o que era mal perante o Senhor, por isso o Senhor os entregou nas mãos dos inimigos, que eram os midianitas. Nas mãos do inimigo, que eram os midianitas. Quando você faz o que é mal perante Deus, os inimigos espirituais não entram na sua vida, porque eles querem entrar. Não, é Deus que entrega você para eles. Por quê? Para você apanhar e aprender. Mas Deus não tem compaixão, não? Tem, de quem obedece. Os filhos da desobediência, a Bíblia diz que os filhos das trevas são os filhos da desobediência. Quando Elias desafiou os profetas de Baal, quem eram os profetas de Baal? Eram de Israel, era servo de Deus. Eles eram servos de Deus que deram as costas para Deus. E Elias ficou com depressão, porque ele achou que só tinha ele que era fiel, que todo o povo de Israel tinha se desviado. E depois ele descobriu que 7 mil não havia desviado.

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1: 3:55.
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2: Nós estamos buscando na sabedoria do Espírito estabelecer o que queremos e o que não queremos para a nossa vida. Vou repetir. Nós estamos buscando na sabedoria do Espírito, não do homem, do Espírito, porque o Espírito se nos revela. O Espírito do Deus Todo-Poderoso está em você, está em mim. Então nós estamos buscando na sabedoria do Espírito o que queremos e o que não queremos para a nossa vida. Porque abaixo de Deus, quem governa a nossa vida somos nós. Nós tomamos decisões erradas, nós tomamos decisões acertadas, nós acreditamos em pessoas erradas, nós acreditamos em pessoas certas. Mas quando nós não tomamos uma posição perante Deus, quem vai decidir a nossa vida não é Deus e nem é você. Quem vai decidir a sua vida são os seus inimigos, porque você cruzou os braços, consentiu. Se eu não tomo decisão pela sabedoria do Espírito de Deus, quem vai decidir minha vida são os meus inimigos. Porque quem cala, consente, quem cruza os braços, assiste, quem cruza os braços, não faz. Uma ação vale mais do que mil palavras. Quando nós temos uma ação profética, nós estamos substituindo as palavras pela nossa ação. Há uma passagem poderosa do profeta Samuel, quando ele se deparou com o povo chorando no altar e repreendeu o povo dizendo: substitua as tuas lágrimas pelo teu sacrifício. E quando o sacrifício foi apresentado no altar, houve um estrondo nos céus, e o arcanjo Miguel desceu e matou todos os inimigos do povo de Deus, que chorava de medo, acuado. Então o profeta de Deus disse assim: substitua tuas lágrimas pelo teu sacrifício, substitua teus sofrimentos pelo teu sacrifício, substitua tuas palavras de lamentações pelo teu sacrifício, porque uma ação vale mais do que mil palavras.

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1: A maior estratégia do inimigo é a soberba. Porque a soberba impede a pessoa de ouvir as coisas de Deus. Porque ele se sente acima dos outros, melhor do que os outros. Então ele não vai ouvir o pai, porque ele é soberbo, ele tem a razão. Ele não vai ouvir a mãe, porque ele tem a razão. Ele não vai ouvir o apóstolo, porque ele é cheio de razão. Ele não vai ouvir o pastor, o profeta, porque ele é cheio de explicação, cheio de razão. E ele vai para o buraco e vai caminhando para o buraco, porque ele não ouve ninguém.
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1: Eu quero trazer uma palavra revelada para você, principalmente para aquelas pessoas que se acham acima das outras, melhores que as outras, mais santas que as outras, porque não tem ninguém melhor e nem pior. Todos nós somos servos do Deus Altíssimo. E temos que ter o nosso espírito humilde para entender que não tem ninguém melhor, não tem ninguém maior. Não tem ninguém melhor, não tem ninguém maior.

do mal. O Senhor o protege, preserva-lhe a vida e o faz feliz na terra. Olha, olha o tanto de bênção que vem para aquele que socorre ao necessitado, que acode ao necessitado. O Senhor o livra no dia do mal. O Senhor o protege. O Senhor preserva-lhe a vida. E o Senhor o faz feliz na terra. A minha luta contra os religiosos está exatamente aqui. O Senhor o faz feliz na terra. Porque eles acreditam que a felicidade é somente para depois da morte. Eu também acredito que depois que nós partirmos deste mundo, nós vamos atingir a plenitude da grandeza de Deus para a nossa vida. Mas a oração do Pai Nosso diz: seja feita a tua vontade assim na terra como no céu. Diz também: venha a nós o vosso reino. Então, neste texto tem quatro bênçãos para aquele que atende ao necessitado. O Senhor cuida dele, me perdoe, eu pulei o versículo. O Senhor livra ele no dia do mal. O Senhor o protege, 41:2, o Senhor o protege. O Senhor preserva-lhe a vida. O Senhor o faz feliz na terra. E tem mais uma quinta bênção: não o entregue, não o entrega aos olhos dos seus inimigos. Ou seja, aquele que busca socorrer o necessitado não é visto pelos seus inimigos. É impressionante isso. Eu morei durante muitos anos em Belo Horizonte, na região da Pampulha. Na rua que eu morava, foram assaltadas a casa da esquerda, a casa da direita e as duas casas da frente. A do lado da frente, mas que dava para o lado, não foi, porque era um terreno, era um lote vazio. Mas as quatro casas ao redor da minha casa foram assaltadas. E a minha casa nunca foi assaltada. Porque Deus não permite que a sua casa seja vista pelos teus inimigos ou por alguém que quer saquear você. Eu estava um dia no viaduto da Lagoinha, em Belo Horizonte, e pararam o trânsito e vieram muitos pivetes fazendo arrastão, roubando todo mundo. Quando chegaram no meu carro, pularam o carro. O chefe deles falou assim: esse aí não, ó. Certamente ele me conhecia. E graças a Deus eu sou muito amado pelas pessoas, muito querido. Todo lugar que eu vou, tem uma pessoa que gosta de mim. E eles assaltaram todo mundo.

estava ali, naquele parado ali em cima do viaduto, até o trânsito andar. Aí eles foram embora. Deus, ele tem um cuidado muito grande comigo, com você. É igual quando carrega um bebê. Deus carrega a gente assim com muito cuidado, igual quando carrega um bebezinho, com muito cuidado. Eu acho que eu, por exemplo, Deus às vezes ele me põe ainda assim, ó Adelina aqui, ó, esse Adelino, ele é louco de fé, ele faz tudo por mim, e é isso que é maravilhoso. Quando Davi foi ser castigado por causa do recenseamento, Deus ficou em dificuldade, porque Davi falou assim: Senhor, eu mereço ser castigado, mas eu quero que o Senhor me castigue, e não o homem e nem os meus inimigos. Só que Davi era louco com Deus, e Deus era louco com Davi. A Bíblia diz que Davi foi o único homem segundo o coração de Deus. Isso é maravilhoso. Quando Jesus foi para o deserto, ele tinha um pastor. Jesus tinha um pastor, o João Batista, que o batizou. Antes dele ir para o deserto para ser tentado pelo diabo, ele foi batizado. Quando Jesus foi batizado, ele ouviu uma voz, e todo o universo ouviu a voz de Deus, que disse assim: este é meu filho que eu amo, este é o meu filho amado em quem me comprazo. É como se Deus falasse assim para Jesus: eu te amo. É uma das coisas mais lindas que tem, é quando um pai chega para o filho, abraça e fala: eu te amo, meu filho. Quando uma mãe fala: eu te amo, meu filho. E Jesus ouviu Deus falar: eu te amo. Então ele foi para o deserto enfrentar o diabo, sabendo de uma coisa: o meu pai me ama. Ele jamais vai me deixar sozinho aqui, ele jamais vai deixar eu ser destruído, ele jamais vai deixar eu ser derrotado. Start

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1: 4:48.
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3: Eu não escondo de ninguém a admiração que eu tenho pelo apóstolo São Paulo. 1 Coríntios 16, 9. Eu tenho uma admiração muito grande por Paulo. Paulo sofreu muita humilhação. E muitas humilhações que Paulo sofreu, eu já sofri também. Porque Paulo não era um dos 12 apóstolos. Paulo não foi um daqueles que Jesus escolheu fisicamente. Então ele sofreu muitas perseguições, como eu também não sou um dos 12 apóstolos. E para as pessoas ignorantes, que não têm revelação espiritual, ignorantes espiritualmente, elas falam: apóstolos foram só os 12. E Paulo não estava entre os 12. Tem um homem na Bíblia chamado Alexandre Latueiro. Latueiro é porque ele era lanterneiro, mexia com lata, com ferro. Paulo diz assim: Alexandre Latueiro me fez muitos males. Porque ele perseguia Paulo, dizendo que Paulo era falso profeta, falso apóstolo, porque Paulo não era um dos doze. Mas se você pegar a Bíblia, dos 27 livros do Novo Testamento, 14 foram escritos por Paulo. Como ele não era um apóstolo de Jesus? Claro que era. Paulo tinha um conhecimento tão grande, tão profundo, que no primeiro século, quando foram escritos os livros do Novo Testamento, os primeiros livros do Novo Testamento que foram escritos foram os livros de Paulo. Não foram os evangelhos sinóticos. Mateus, Marcos, Lucas e João. E também não foi Atos dos Apóstolos, que foi escrito por Lucas, o médico. Os primeiros livros que, na verdade, destrincham os ensinamentos de Jesus foram os livros de Paulo. Paulo sofreu perseguição até do apóstolo Pedro. E, no entanto, Paulo era muito sóbrio, tinha muito conhecimento, e mais que isso, ele teve um encontro com Jesus. Por revelação. Depois que Jesus havia ascendido aos céus, muito bem. E antes Paulo estava do outro lado, quando Estevão foi apedrejado. Primeiro mártir do cristianismo foi um diácono. Eu amo o diaconato. Eu acho o diaconato de uma igreja algo fantástico, maravilhoso, as colunas da igreja. Primeiro mártir do cristianismo não foi um apóstolo. O primeiro mártir do cristianismo foi um diácono, Estevão, que foi apedrejado em praça pública por ordem de Saulo, que era o apóstolo Paulo, que antes de se converter era Saulo. E quando Saulo se converteu e se tornou Paulo no caminho de Damasco, todo mundo tinha medo dele, porque ele mandava matar todos os cristãos. Ele era autoridade romana. E na época, o Império Romano dominava o povo de Israel. E ele disse aqui em 1 Coríntios 16, 9. Ele estava viajando na região da Grécia, Turquia, Éfeso, ali aquela região, Corinto, as ilhas gregas. E ele disse assim: porque uma porta grande e eficaz se me abriu, e há muitos adversários. Olha, esse é um versículo que vale a pena você marcar na sua Bíblia. Uma porta grande para uma obra grande, para ganhar muitas almas, para fazer um estrago no inferno, esvaziar o inferno, encher o reino dos céus. Uma porta grande abriu para ele, Paulo. Grande e eficaz, o suficiente para implantar a igreja. E aí ele manda dizer que ele vai ficar lá. Que ele precisa estabelecer a igreja. Então ele diz: ficarei, porém, em Éfeso até o Pentecostes, porque uma porta grande e eficaz se me abriu e há muitos adversários. E se for, Timóteo, vede que esteja sem medo convosco, porque trabalha na obra do Senhor, como eu também. Portanto, ninguém o despreze, mas acompanhe-o em paz, para que venha ter comigo, pois o espero com irmãos. Aí ele continua dizendo na carta, né? E acerca do irmão Apolo, roguei-lhe muito que fosse com os irmãos ter convosco, mas na verdade não teve vontade de ir agora. Irá, porém, quando se lhe ofereça a oportunidade. Vigiai, estai firmes na fé, portai-vos firmemente e fortalecei-vos. E fortalecei-vos. Todas as vossas coisas sejam feitas com amor. Então, eu tenho muita coisa para falar sobre isso, sobre a nossa família espiritual. Sobre o que nos une, que é mais forte do que a carne e o sangue, que é o Espírito. Tem pessoas que eu não conheço fisicamente, mas conheço espiritualmente. Algumas eu até converso com elas, oro por elas. Não é da minha família carnal, mas é da minha família espiritual. E como na visão apostólica, o espiritual está acima do carnal, é tudo muito forte, é tudo muito importante, é tudo muito lindo, é tudo muito maravilhoso, é tudo muito simples. O amor é simples, a paz é simples, a alegria é simples, a vida com Deus é simples. E Paulo então diz: uma porta grande e oportuna se abriu para mim. Eu não posso perder esta oportunidade de levar a palavra do meu Deus, levar o reino a essas pessoas que estão no sofrimento, que estão na opressão do diabo, que estão na idolatria, que estão sendo escravizadas por feiticeiros, que estão gemendo sem saída, que não tem paz, não tem alegria de viver, não tem prazer em viver, não tem entusiasmo pela vida. Para essas pessoas eu tenho que levar o reino, porque o reino vai trazer para essas pessoas paz, alegria, prazer em viver, estímulo, entusiasmo com a vida. E Paulo era assim. Ele queria ver as pessoas felizes, como ele era feliz depois que ele encontrou-se com Jesus. Me perdoe, eu não consigo passar para você toda a grandeza e toda a glória que há dentro da minha alma, no meu coração, na minha vida, e que havia na vida de Paulo, toda a glória, toda a grandeza, toda a paz, toda a alegria, que parece que vai explodir a gente por dentro, porque não tem como passar por palavras, mas tem como você experimentar esse grande Deus que não nos abandona em tempo algum.

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1: A palavra que Deus sempre deu para Josué: ser forte e corajoso. Você precisa ser forte e corajoso, meu irmão. Você, minha irmã, precisa ser forte e corajosa. Não importa qual seja o seu problema, a sua dor ou espinho que você está carregando na sua vida. Se você crê que você pode, então você vai vencer. É uma palavra de Deus para a sua vida, para te levantar, levantar sua fé, levantar o seu ânimo, dar você uma palavra de esperança, de força espiritual, para você sempre olhar para frente e para cima. Dia 13 de junho, não se fala outra coisa no seu trabalho forte, o ato profético da queima dos espinhos. Espinhos que impede você de crescer, de florescer, de produzir frutos, de ter resultados na sua vida. Queimar o espinho da inveja, queimar o espinho do vício, queimar o espinho da doença, queimar os espinhos da solidão, da depressão, da angústia, queimar os espinhos da miséria, queimar os espinhos que têm causado dores, sofrimentos, que são sofrimentos antigos, que talvez vocês venham carregando já ao longo de muitos anos, e que você está recebendo força espiritual e fala assim: é minha chance. Eu conversava com um irmão, e na hora da mensagem que o apóstolo pregava e falava sobre sofrimentos antigos, ele identificou e falou assim: eu preciso fazer esse trabalho. Eu tenho sonhos, eu tenho desejo, mas não adianta eu sonhar, desejar, se eu não tirar do meu caminho os espinhos que estão me atrapalhando de eu conquistar aquilo que eu quero para a minha vida. Então, dia 13 de junho, em todos os santuários no Brasil, nós teremos esse ato profético para tirar da sua vida esses espinhos malditos que têm causado sofrimentos, dores, inclusive na sua vida sentimental. Você que já sofreu tanto, ou tem sofrido, já recebeu tantas ameaças, já sofreu decepções amorosas, sofreu decepção no trabalho, na empresa, e você hoje tem carregado na vida esse sofrimento que tem te machucado. A solidão, a dúvida, o medo, são espinhos. Cada pessoa vai identificar que tipo de espinho que ela tem na vida dela e que ela precisa tirar. Tira! E o dia é dia 13. Sexta-feira agora, nós vamos ter uma sexta-feira muito forte, que é a bênção, né? A preparação, né, para a bênção dos casais no dia 12, que dia 12 nós teremos aí o tapete do amor em todos os santuários para abençoar sua vida sentimental, seu casamento, Deus abrir seu caminho para que você possa realizar seu sonho nessa área tão importante na vida de um homem e de uma mulher, que é se realizar na área sentimental e constituir uma família. Porque família é bênção de Deus, é um propósito de Deus na vida do homem e da mulher. E dia 13, a queima dos espinhos, dia 14, nós teremos aí em todos os santuários um momento com o Espírito Santo. O profeta Isaías disse uma coisa no livro de Isaías 1:19. Se quiserdes e me ouvirdes, comereis o melhor dessa terra. Mas se você não quiser, também problema seu. As coisas de Deus não é para todo mundo. É para quem quer, para quem crê, para quem busca, para quem leva a sério a sua vida espiritual com Deus Todo-Poderoso, o Deus Altíssimo. Eu quero ouvir amanhã o seu testemunho, viu? Viu, minha irmã? Viu, meu irmão? Eu quero ouvir amanhã o seu testemunho da bênção que Deus vai dar para você. Agora é preciso você lutar, vencer, ser feliz, tirar da sua vida esses espinhos que têm causado muitas dores, sofrimentos na sua vida.

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1: 5:23.
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2: O crescimento espiritual é uma necessidade para toda aquela pessoa que busca uma vida melhor, uma vida de paz, uma vida com preenchimento do vazio na alma. Diz a palavra de Deus: o meu povo, disse Deus, tem sofrido por falta de conhecimento. Eu tenho procurado, no nosso programa, trazer, através da participação de companheiros e companheiras, uma visão maior da grandeza de Deus para a nossa vida, da grandeza de Deus para o propósito do Pai em levantar seus filhos. Enquanto o mundo quer te ver por baixo, e a trama maligna do mundo é te jogar para baixo e levar você ao fracasso e à derrota, Deus quer levantar você e colocar você por cima. O crescimento espiritual vem através do conhecimento. Diz a palavra de Deus O meu povo tem sido destruído por falta de conhecimento espiritual. Nós vamos agora a mais um quadro importante do nosso programa.
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3: A sabedoria edificou sua casa e lavrou suas sete colunas. Provérbios 9:1.
0: Quando Salomão, filho de Davi, assumiu o reino de Israel, ele pegou um reino falido, empobrecido pelas derrotas sofridas por inimigos que tomaram do povo de Deus suas riquezas. Diante das dificuldades e sem ver a saída, Salomão convocou todo o povo a fazer um grande sacrifício a Deus. Ao ver o sacrifício perfeito no altar, Deus viu a fé de Salomão no sacrifício oferecido no altar. E aquele sacrifício tocou no coração do Pai, que desceu do céu e disse a Salomão para lhe fazer um pedido. Salomão então pediu a Deus sabedoria e conhecimento. Mas Deus lhe deu mais. Deus deu a Salomão muito mais do que ele pediu: saúde, riqueza, longevidade e vitória sobre todos os inimigos. Bárbara Barcelos agora traz para você as sete colunas da sabedoria.
4: O temor do Senhor é o princípio da sabedoria.
5: Indiferença. Certo dia, um sábio mestre, disposto a mostrar aos seus discípulos que a indiferença é pior do que qualquer outro sentimento, decidiu criar um experimento e solicitou que cada um trouxesse um pouco de arroz cozido em três caixinhas. O arroz foi distribuído pelas três caixinhas. Na primeira, os discípulos deviam colocar um rótulo escrito com algo que realmente lhe desagradasse, tipo um palavrão ou coisa assim. Na segunda, o rótulo deveria estar escrito algo muito bonito, amoroso. E o rótulo da terceira caixa deveria ficar em branco. Durante algum tempo, os discípulos foram incitados a falar. Diariamente, palavras ou ideias negativas sobre a primeira caixa. Falar palavras ou ideias positivas sobre a segunda caixa. E simplesmente ignorar a terceira caixa. Passado esse tempo, antes de as caixas serem abertas, o mestre perguntou: vocês acham que o arroz nas três caixas está nas mesmas condições? Os discípulos, desconfiados pela obviedade da resposta, reuniram-se, discutiram a pergunta e, finalmente, nomearam um deles para responder. Então, veio a resposta: não, não, mestre. Todos nós, sem exceção, acreditamos que a segunda caixa, para a qual dissemos coisas positivas, contém o arroz em melhor estado de conservação, seguido pela terceira caixa, para a qual nada foi dito. E por último, é claro, a primeira caixa, para a qual dissemos coisas negativas. O mestre, com um sorriso nos lábios, abriu lentamente cada uma das caixas, mostrou-as e disse: "Foi por isso que pedi para fazerem tal experimento. Na realidade, o arroz mais conservado é o da primeira caixa, seguido pela segunda caixa e, por último, o da terceira caixa." Ou seja, queria mostrar a todos que mais vale ser maltratado do que indiferente. Pense, reflita sobre isso. O desprezo é o pior sentimento que um ser humano pode dar a uma pessoa. Diz a palavra de Deus, e é bem claro isso: honro aos que me honram, e aos que me desprezam, esses serão desprezados. Deus abençoe você, reflita sobre isso. Paz e luz.

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1: A palavra que Deus sempre deu para Josué: ser forte e corajoso. Você precisa ser forte e corajoso, meu irmão. Você, minha irmã, precisa ser forte e corajosa. Não importa qual seja o seu problema, a sua dor ou espinho que você está carregando na sua vida. Se você crê que você pode, então você vai vencer. É uma palavra de Deus para a sua vida, para te levantar, levantar sua fé, levantar o seu ânimo, dar a você uma palavra de esperança, de força espiritual, para você sempre olhar para frente e para cima. Dia 13 de junho, não se fala outra coisa no seu trabalho forte, o ato profético da queima dos espinhos. Espinhos que impede você de crescer, de florescer, de produzir frutos, de ter resultados na sua vida. Queimar o espinho da inveja, queimar o espinho do vício, queimar o espinho da doença, queimar os espinhos da solidão, da depressão, da angústia, queimar os espinhos da miséria, queimar os espinhos que têm causado dores, sofrimentos, que são sofrimentos antigos, que talvez vocês venham carregando já ao longo de muitos anos, e que você está recebendo força espiritual e fala assim: é minha chance. Eu conversava com um irmão, e na hora da mensagem que o apóstolo pregava e falava sobre sofrimentos antigos, ele identificou e falou assim: eu preciso fazer esse trabalho. Eu tenho sonhos, eu tenho desejo, mas não adianta eu sonhar, desejar, se eu não tirar do meu caminho os espinhos que estão me atrapalhando de eu conquistar aquilo que eu quero para a minha vida. Então, dia 13 de junho, em todos os santuários no Brasil, nós teremos esse ato profético para tirar da sua vida esses espinhos malditos que têm causado sofrimentos, dores, inclusive na sua vida sentimental. Você que já sofreu tanto, tem sofrido, já recebeu tantas ameaças, já sofreu decepções amorosas, sofreu decepção no trabalho, na empresa, e você hoje tem carregado na vida esse sofrimento que tem te machucado. A solidão, a dúvida, o medo, são espinhos. Cada pessoa vai identificar que tipo de espinho que ela tem na vida dela e que ela precisa tirar. Tira! E o dia é dia 13. Sexta-feira agora, nós vamos ter uma sexta-feira muito forte, que é a bênção, né, a preparação, né, para a bênção dos casais no dia 12, que dia 12 nós teremos aí o tapete do amor em todos os santuários para abençoar sua vida sentimental, seu casamento, Deus abrir seu caminho para que você possa realizar seu sonho nessa área tão importante na vida de um homem e de uma mulher, que é se realizar na área sentimental e constituir uma família. Porque família é bênção de Deus, é um propósito de Deus na vida do homem e da mulher. E dia 13, a queima dos espinhos. Dia 14, nós teremos aí em todos os santuários um momento com o Espírito Santo. O profeta Isaías disse uma coisa no livro de Isaías 1:19: se quiserdes e me ouvirdes, comereis o melhor dessa terra. Mas se você não

Agora é preciso você lutar, vencer, ser feliz, tirar da sua vida esses espinhos que têm causado muitas dores, sofrimentos na sua vida.

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1: 5h54.
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2: Agora eu vou ler Apocalipse 17. Fique de pé. 17:1. Eu vou falar totalmente o contrário. A senhora falou da noiva, que é pura, que é cheia de amor, cheia de sonhos. Eu vou falar da prostituta, que é cheia de podridão, vazia de amor, cheia de sofrimento e humilhação, e que na Bíblia representa o mundo aí fora, de trevas, de acusações, de doenças, de horrores. De pé, por favor. Diz assim Apocalipse 17:1: E veio um dos 7 anjos que tinham as 7 taças e falou comigo, dizendo: Vem e mostrar-te-ei a condenação. Aí já começa a condenação de Deus sobre aqueles que não pertencem à noiva do Cordeiro, que não são da igreja. A condenação da grande prostituta que está assentada sobre muitas águas. Muitas águas, muitas conversas irônicas, piadas. Aliás, a besta do Apocalipse é o espírito de ironia, o espírito de zombador, sabe? O espírito de desfazer das coisas de Deus, desfazer da palavra de Deus e transformar a palavra de Deus em piada. Por isso que é besta, é besta. Versículo 2: com a qual se prostituíram os reis da terra, os que habitam na terra se embebedaram com o vinho da sua prostituição. Eu vi uma entrevista com uma prostituta reclamando que os prostíbulos, os cabarés, estão indo à falência, porque homens que procuravam em São Paulo os cabarés não estão procurando mais, que eram pessoas do interior, do agronegócio. E o repórter então chegou a uma conclusão que a prostituição, os cabarés estão desaparecendo porque o mundo virou um grande prostíbulo. Hoje o mundo por todo lado tem pessoas que não têm mais o menor respeito ao corpo, ao templo do Espírito Santo. E isso é terrível. E continua dizendo o texto: e levou-me em espírito a um deserto e vi uma mulher assentada sobre uma besta de cor escarlate, que estava cheia de nomes e blasfêmia, e tinha 7 cabeças e 10 chifres. 7 cabeças e 10 chifres. Confusão, confusão. O mundo vive uma confusão mental. O mundo não sabe qual direção seguir. As pessoas estão perturbadas. As pessoas estão enlouquecidas. Olha, a gente vê essas coisas acontecendo por aí. São coisas que mostra o estado de espírito da pessoa, como está a cabeça da pessoa, agredindo umas às outras, sabe? E provocando situações de morte e destruição. Pessoas com a cabeça dominada pelo diabo. E a mulher que estava vestida de púrpura e de escarlata, adornada com ouro, pedras preciosas, pérolas, e tinha na mão um cálice de ouro cheio de abominações. O cálice é a ceia. Abominação é blasfemar contra a ceia do Senhor. E cheio de imundice da sua prostituição. E na sua testa estava escrito o nome: Mistério, a grande Babilônia, a mãe das prostitutas. Babilônia, da palavra grega Babel, que quer dizer confusão. É a mãe das prostitutas e abominações da terra. Preste atenção numa coisa. Não deixe o mundo te destruir, não. Não divida sua cabeça com as trevas. Não deixe Satanás te destruir, não. Não mude sua forma de pensar, não. Não existe felicidade fora da família. Não existe felicidade na prostituição. Não existe felicidade nos bordéis, nem nas boates. Não existe paz no mundo. Quem dá paz para as pessoas é só Jesus. Quem dá alegria de viver para as pessoas é só Jesus. Quem salva é só Jesus.

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1: Quando eu fui curado, eu não mando ninguém fazer isso, tá? Não estou mandando você fazer não, tá? Eu fiz, isso é problema meu. Quando eu fui curado, que eu li na Bíblia que Deus, ele poderia me curar da epilepsia. Eu estava cansado de babar, eu estava cansado de dar ataque epilético. Então eu peguei meus remédios e joguei fora. E disse, Deus, agora a minha parentela toda tá me achando que eu tô louco. Tá todo mundo, minha família toda achando que eu enlouqueci porque eu joguei fora os remédios. Ou o Senhor me cura, ou o Senhor me cura. Sacrifiquei e nunca mais dei ataque epilético.
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1: Fizeram os filhos de Israel. Israel é quem? Jacó. Não era Jacó o nome dele? E ele, depois da revelação, se tornou Israel. Sim ou não? Fizeram os filhos de Israel. Eles tinham a bênção. Eles eram da igreja. Fizeram os filhos de Israel que era mal perante o Senhor.

é perante Deus, não é o que os outros falam, não é quem te elogia, te chama de bonitinho. Não, o que vale é você perante Deus. Perante Deus o que vale não é a sua oração, não é a sua pregação, não é você cantar. O que vale é a sua obra. Então fizeram o que era mal perante o Senhor. Por isso o Senhor os entregou nas mãos dos inimigos, que eram os midianitas. Nas mãos do inimigo, que eram os midianitas. Quando você faz o que é mal perante Deus, os inimigos espirituais não entram na sua vida, porque eles querem entrar, não, é Deus que entrega você para eles. Por quê? Para você apanhar e aprender. Ah, mas Deus não tem compaixão, não? Tem, de quem obedece. Os filhos da desobediência, a Bíblia diz que os filhos das trevas são os filhos da desobediência. Quando Elias desafiou os profetas de Baal, quem eram os profetas de Baal? Eram de Israel, era servo de Deus, eles eram servos de Deus, que deram as costas para Deus. E Elias ficou com depressão, porque ele achou que só tinha ele que era fiel, que todo o povo de Israel tinha se desviado, e depois ele descobriu que 7 mil não havia desviado.

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1: 6h50.
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2: Eu gosto muito de ler os Salmos, porque Davi, ele não economiza, ele não ameniza palavras. Ele diz assim: Senhor, me guarde, porque os que me perseguem, como leão, eles querem me despedaçar. Davi não se mantia iludido, porque existem pessoas religiosas que tratam os inimigos como se eles fossem gatinhos inofensivos, e na verdade são leões, são feréis, que não soltam a presa enquanto não devorá-la. Um homem disse para mim que uma pessoa abriu uma agência de veículo, de revenda de veículo, em frente à agência dele. Atravessou a rua e falou: eu vim para cá e vou te falir. eu vou te quebrar. E ele falou, mas eu nunca te fiz mal, por que que você está me jurando? Ele falou, porque é assim que funciona. Ou eu ou você vai dominar esse ponto. O que aquele moço que foi lá desafiá-lo não sabia é que um dos sócios da agência daquele irmão era Deus. Quando ele abriu a agência, ele falou com Deus: Deus, a partir de hoje eu estou começando esta agência e todo lucro que eu tiver eu vou separar o dízimo da agência para o Senhor. 10% do lucro eu vou colocar no altar do Senhor. O Senhor vai ser meu sócio. E aquele homem que abriu uma agência em frente para afrontá-lo não sabia que ele estava entrando numa fria. Porque ai daqueles que se levantam contra os ungidos de Deus, os fiéis de Deus, os servos verdadeiros de Deus. E aí começaram a surgir problemas. A agência era de compra e venda de veículo. E ele vendeu um veículo e o veículo deu problema. O carro deu defeito. Voltou, ele teve que mandar consertar por conta dele. Teve que pagar. Passou o carro para a pessoa, ela foi embora. Ele vendeu outro carro, novamente o carro que ele vendeu deu defeito. Voltou, ele teve que consertar o carro, gastou uma nota, não teve lucro nenhum, prejuízo. E os negócios dele começaram a dar para trás. Até o dia em que ele atravessou a rua e foi lá na casa, na loja do nosso irmão, para perguntar o que que ele tinha. Porque aquele moço tinha feito tudo o que poderia ser feito na magia negra para destruí-lo. E o impressionante é que o homem que recebeu, o mago que recebeu a encomenda para levar aquele moço à falência, garantiu a destruição do nosso irmão. Garantiu o sucesso do negócio do cliente dele. E deu tudo o contrário. Quando nós temos um pacto com Deus Todo-Poderoso, todo inimigo que se levanta contra nós, se levanta para cair. E teus inimigos vão cair.

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2: E eu vou conversar aqui agora com o nosso irmão Geraldo Caldeira, que quando veio para o santuário, era viciado na bebida alcoólica. Geraldo Caldeira, quanto tempo que você era viciado?
3: De 10 anos eu bebia escondido dos pais, e fiquei até 61 anos bebendo. Aí já em Deus que eu parei.
2: 51 anos bebendo?
3: 51 anos bebendo.
2: Como que era esse vício terrível?
3: Ah, bebia direto, né? Era superlito mesmo, pai era superlito e nunca pedi um dia de serviço, não. Trabalhava, mas bebia um superlito todo dia.
2: E como é que você era em casa, quando bebia?
3: Nervoso, nervoso. Ficar nervoso, violento. A cachaça atrapalhava mesmo, a bebida atrapalhava, atrapalha qualquer um. Mas em nome de Jesus, eu fui pela TV, um dia eu vi passando esse tempo, eu tenho fé em Deus, um dia que eu vou conseguir parar de beber e vou parar de fumar também, porque eu comecei a beber e fumar na mesma idade.
2: Era viciado tanto na bebida como no cigarro.
3: No cigarro. Parei os 61 anos de fumar e beber. Um dia, pela água que eu bebi, passava em cruz na cabeça, pedindo a Deus. Falou, Jesus, olha por mim. Porque eu não nasci fumando, não nasci bebendo. Aí Deus pôs que tem na minha cabeça que eu parei de beber e peguei o cigarro, joguei dentro de uma água corrente no rio que estava lá. Falei, em nome de Jesus, que não pus isso mais na boca, não pus. Mas parei, graças a Deus.
2: E aí o senhor veio para o santuário na corrente forte, está confirmado a libertação.
3: Vim confirmar e graças a Deus, parei mesmo, em nome de Deus.
2: O sacrifício gera um milagre.
3: O sacrifício gera milagre. Era milagre.
2: Através do sacrifício no altar, o senhor está liberto.
3: Estou liberto, em nome de Jesus. Graças a Deus.
2: O que, que o senhor diz agora a essa pessoa que nos acompanha, que é viciada no cigarro, na bebida, que tem alguém em casa viciado? O que, que o senhor diz a essa pessoa?
3: Fala com ele, para que ele não leve nada à frente, não. Porque a bebida e o cigarro atrapalham mesmo. Não adianta falar que ele não atrapalha, atrapalha sim. A família, nenhum. Atrapalha a família inteira.
2: Todo mundo sofre.
3: Todo mundo sofre. Famílias, amigos, caça briga. Eu nunca briguei, mas. Já tentei também, mas graças a Deus. Parei, tem muitos amigos.
2: Então, a pessoa que bebe, que fuma, ela deve vir para o santuário, que aqui a vida dela vai ser mudada como a sua.
3: Vai mudar, em nome de Jesus. Eu vi pelo rádio e pela TV. Em nome de Deus que eu vou. Eu pelejava, não parava. E graças a Deus, em nome de Jesus, estou santo.
2: Então, antes do senhor conhecer o santuário, o senhor queria parar de beber. Queria parar de fumar, mas não conseguia.
3: Não conseguia, não conseguia.
2: Era um espírito ruim, maligno, que te escravizava.
3: Escravizava mesmo, em nome de Jesus, não parei, em nome de Jesus.
2: E agora está liberto.
3: Estou liberto, em nome de Jesus.
2: Vida nova.
3: Vida nova, graças a Deus.
2: Glória a Deus, o santuário é muito forte e aqui no santuário você recebe o que você precisa.
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1: Placa de igreja não salva, quem salva é Jesus. Você que é idólatra, você vai para o inferno. Porque você está achando que a placa da sua igreja vai te salvar, você vai para o inferno. Você é idólatra. Você que acha que vai levantar uma carteirinha para Jesus e vai dar uma carteirada em Jesus quando ele voltar, você vai ficar. Se você não tiver testemunho, não adianta você falar, é só o sangue do Cordeiro, que não adianta não. O sangue de Jesus tem poder sim, para aqueles que dão testemunho.
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1: 7:24.
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3: A palavra que Deus sempre deu para Josué: ser forte e corajoso. Você precisa ser forte e corajoso, meu irmão. Você, minha irmã, precisa ser forte e corajosa. Não importa qual seja o seu problema, a sua dor ou espinho que você está carregando na sua vida. Se você crê que você pode, então você vai vencer. É uma palavra de Deus para a sua vida, para te levantar, levantar sua fé, levantar o seu ânimo, dar você uma palavra de esperança, de força espiritual, para você sempre olhar para frente e para cima. Dia 13 de junho, não se fala outra coisa no seu trabalho forte, o ato profético da queima dos espinhos. Espinhos que impede você de crescer, de florescer, de produzir frutos, de ter resultados na sua vida. Queimar o espinho da inveja, queimar o espinho do vício, queimar o espinho da doença, queimar os espinhos da solidão, da depressão, da angústia, queimar os espinhos da miséria, queimar os espinhos que têm causado dores, sofrimentos, que são sofrimentos antigos, que talvez vocês venham carregando já ao longo de muitos anos, e que você está recebendo força espiritual e fala assim: é minha chance. Eu conversava com um irmão, e na hora da mensagem que o apóstolo pregava e falava sobre sofrimentos antigos, ele identificou e falou assim: eu preciso fazer esse trabalho. Eu tenho sonhos, eu tenho desejo, mas não adianta eu sonhar, desejar, se eu não tirar do meu caminho os espinhos que estão me atrapalhando de eu conquistar aquilo que eu quero para a minha vida. Então, dia 13 de junho, em todos os santuários no Brasil, nós teremos esse ato profético para tirar da sua vida esses espinhos malditos que têm causado sofrimentos, dores, inclusive na sua vida sentimental. Você que já sofreu tanto, ou tem sofrido, já recebeu tantas ameaças, já sofreu decepções amorosas, sofreu decepção no trabalho, na empresa, e você hoje tem carregado na vida esse sofrimento que tem te machucado. A solidão, a dúvida, o medo, são espinhos. Cada pessoa vai identificar que tipo de espinho que ela tem na vida dela

para que você possa realizar seu sonho nessa área tão importante na vida de um homem e de uma mulher, que é se realizar na área sentimental e constituir uma família. Porque família é bênção de Deus, é um propósito de Deus na vida do homem e da mulher. E dia 13, a queima dos espinhos, dia 14, nós teremos aí em todos os santuários um momento com o Espírito Santo. O profeta Isaías disse uma coisa no livro de Isaías 1:19: se quiserdes e me ouvirdes, comereis o melhor dessa terra. Mas se você não quiser, também problema seu. As coisas de Deus não é para todo mundo, é para quem quer, para quem crê, para quem busca, para quem leva a sério a sua vida espiritual com Deus Todo-Poderoso, o Deus Altíssimo. Eu quero ouvir amanhã o seu testemunho, viu? Viu, minha irmã? Viu, meu irmão? Eu quero ouvir amanhã o seu testemunho da bênção que Deus vai dar para você. Agora é preciso você lutar, vencer, ser feliz, tirar da sua vida esses espinhos que tem causado muitas dores, sofrimentos na sua vida.

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10 em diante. Eu vou ler. A partir do versículo 7, para ficar mais fácil ainda. 1 Crônicas 29, a partir do versículo 7. Olha que coisa fantástica. E deram para serviço da casa de Deus. Olha, tudo na Bíblia é assim. É uma troca. Primeiro você faz para Deus, depois Deus faz para você. 5.000 talentos de ouro e 10.000 dracmas e 10.000 talentos de prata e 18.000 talentos de cobre e 100.000 talentos de ferro. E os que se acharam com pedras preciosas deram as pedras preciosas para o tesouro da casa do Senhor na mão de Jeiel, o Gesonita. E o povo se alegrou do que deram voluntariamente. É voluntário, a oferta é voluntária. Você não é obrigado a dar nada. Você não é obrigado a fazer nada para Deus, como Deus também não é obrigado a fazer nada por você. Não adianta você achar que Deus vai fazer por você só porque você vem na igreja. Não vai não, irmão. Pense isso não. Você não é obrigado a fazer nada para Deus. Deus também não é obrigado a fazer nada por você. Você faz para Deus, Deus faz para você. Você cumpre o seu voto e Deus cumpre a parte dele. Você não cumpre o seu voto, não espera nada de Deus, não. Você não cumpriu com ele. Tem pessoas que acham que o caminho é largo. Não é largo, não, irmão. É estreito. 9. E o povo se alegrou do que deram voluntariamente, porque com coração perfeito deram voluntariamente ao Senhor. E também o rei Davi se alegrou com grande alegria. Pelo que Davi louvou o Senhor perante os olhos de toda a congregação e disse: bendito és tu, Senhor Deus, nosso Pai Israel, Deus de nosso Pai Israel, de eternidade em eternidade. Lindo, né? Davi, que era miserável, agora estava construindo a casa para Deus. Pai de Israel, nosso Pai. Tua é, Senhor, a magnificência e o poder e a honra e a vitória e a majestade, porque tudo é teu, Senhor. Tudo quanto há nos céus, na terra, é teu, Senhor. O reino é teu, Senhor. E tu te exaltaste sobre todos como chefe. Tudo é teu, Senhor. Então o Senhor pode me dar tudo que o Senhor tem, porque eu vou ser grato. Levanta a mão direita e fala assim: o grato recebe mais. Mais forte. Levanta a mão direita e fala: o grato recebe mais. Segunda vez: o grato recebe mais. Eu quero junto comigo, junto comigo. Terceira vez, um, dois e: o grato recebe mais. Quarta vez: o grato recebe mais. Quinta vez: o grato recebe mais. Sexta vez: o grato recebe mais. Comigo, me acompanha, vamos lá, me acompanha, fica esperto, Jacó, não seja Isaú, não, Jacó, vamos lá, agora é a sexta vez, né, sexta vez, hein, sétima vez agora, comigo, um, dois e, o grato recebe mais, aleluia, aleluia, aleluia, oh, meu Pai, pode me dar mais, porque eu sou grato, Senhor. Feche os seus olhos. Feche os seus olhos. Repita comigo: meu Pai. Repita em voz alta: oh, meu Pai. O Senhor pode me dar mais, porque eu sou grato a Ti, Senhor. Pode me dar mais saúde, mais prosperidade, mais paz, mais alegria, mais dinheiro, mais amor, porque eu sou grato, Pai. Eu sou grato a Ti, Senhor. Eu sou muito grato a Ti, Pai.

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1: E eu estou aqui com mais uma pessoa que vai contar um grande testemunho. Minha irmã, qual é seu nome?
2: Liliane.
1: Liliane de qual cidade?
2: Salvador, Bahia.
1: Salvador, que maravilha. Liliane, conta para quem te ouve no rádio, te assiste na televisão, na internet, o que Deus fez por você?
2: O que Deus fez na minha vida foi uma coisa muito gloriosa na minha vida, porque quando eu entrei no santuário, eu não era ninguém praticamente. Eu morava em uma casa que era praticamente um cubiquinho de casa, eu, minha filha e meu esposo. E quando eu entrei no santuário, minha vida mudou completamente. Hoje, pela honra e glória de Deus, meu profeta me orientou. Pela honra e glória de Deus, eu consegui a minha casa, uma casa maravilhosa que Deus me deu. Comprei meu carro.
1: Oh, glória!
2: Glória a Deus, muito maravilhoso esse lugar, maravilhoso demais.
1: Agora, minha irmã, durante quanto tempo você estava lutando para conseguir o seu carro, conseguir prosperar?
2: Muito tempo, minha vida era completamente acabada mesmo, através de minha mãe. Ela veio pro santuário e aí me convidou uma sexta-feira, e eu vim uma sexta-feira, e dessa sexta-feira em diante eu já vi mudança na minha vida.
1: Foram muitos anos?
2: Muitos anos mesmo de derrota na minha vida.
1: Aí você sacrificou e prosperou.
2: Prosperei. O meu profeta me orientou para poder fazer um sacrifício. E eu falei, meu Deus, de onde eu vou tirar esse sacrifício? Porque eu não trabalhava, meu esposo vivia de abiscate. E eu falei, meu Deus, o que é que eu vou fazer? E meu profeta, tenha fé que Deus vai honrar o seu sacrifício. E como Deus honrou.
1: Maravilha, hein? Agora, minha irmã Liliane, conta aqui. O sacrifício, ele gera um milagre?
2: Gera muito milagre mesmo. Valeu a pena. Só tenho que agradecer a Deus pela vida do apóstolo Adelino de Carvalho, por ter botado essa obra tão linda do Reino do Céu.
1: O que você aconselha para quem te ouve agora e ainda não prosperou, ainda sofre? O que você aconselha?
2: Eu só aconselho que aquelas pessoas que estão indo para a igreja, que ainda não estão prosperando porque tem algo de errado, ou está murmurando demais, ou então não está seguindo a orientação do seu profeta, porque quem segue a orientação do seu profeta, prospera sim.
1: Se sacrificar e vir aqui, prospera?
2: Prospera sim.
1: Recebe o milagre?
2: Recebe sim.
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1: Agora tudo depende dos seus olhos. Se os seus olhos forem bons, todo o teu corpo será iluminado, porque os olhos são a candeia, o luzeiro do nosso corpo. Se os seus olhos forem maus, eu falei isso para um senhor, o senhor vem aqui à toa na igreja. Ele falou, por quê? Eu falei, porque o senhor não obedece, não faz o que o profeta manda. Se os seus olhos são ruins, não adianta rezar, orar, fazer corrente. O senhor só vê maldade. Ninguém presta para o senhor. Na verdade, é o senhor que não presta. O senhor não presta, irmão. Entrega a sua vida para Jesus, fala para ele libertar os seus olhos. O senhor tem demônio nos olhos. O senhor fala mal de todo mundo. A Bíblia diz que os olhos são a candeia do corpo, a luz do nosso corpo. Está na bondade dos nossos olhos. Se você quer que Deus salve seu pai, mude a sua forma de olhar as coisas de Deus. Se você quer que Deus salve a sua mãe, mude sua forma de olhar as coisas de Deus. É a sua forma de ver com bondade, com amor, com fé. Eu vejo os irmãos que recebem milagres aqui, neste santuário aqui. São irmãos que entram na casa de Deus com bons olhos e não com olhos de Saul. Saul não teve perdão, porque ele julgava o Espírito Santo que usava o profeta Samuel. Vamos à leitura? Eu vou ler para vocês Mateus, capítulo 6, versículo 22. Diz assim: os olhos são a candeia do corpo. Se os teus olhos forem bons, todo o teu corpo terá luz. Tem uma versão que diz que todo o teu corpo resplandecerá. Não terá obra das trevas que entre no teu corpo, resplandecerá. Versículo 23, eu li o 22, eu vou ler agora o 23. Se porém os teus olhos forem maus, o teu corpo será tenebroso. Sabe aquelas pessoas que vivem com dor no corpo, constantemente tem uma doença nova que aparece no corpo. Corpo tenebroso, porque os olhos são maus. Olho de invejoso, olho de rancoroso e olho de julgar, botar maldade nas coisas de Deus. Se, portanto, a luz que há em ti são trevas, tu estás em meio a uma grande treva. Não há saída para a tua vida.

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1: 8:20.
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2: Tem que tomar muito cuidado. Existem maldições muito bonitas. Por exemplo, isso eu não posso. Você está contrariando a Bíblia, que diz: eu posso todas as coisas naquele que me fortalece. É muito importante entender que o nosso Deus nos deu poder para conquistar o impossível, porque Ele é o Deus que faz o impossível acontecer na nossa vida. É grandioso demais isso. E quando você diz eu estou feio, você fica feio, porque não existem pessoas feias. E quando você diz eu estou velho e acabado, você fica velho e acabado, porque uma pessoa pode ser idosa e ser jovem e bonita. Cada beleza tem a sua idade. Cada idade tem a sua beleza, e é o nosso interior que faz aflorar no nosso semblante, no nosso rosto, na nossa maneira de ser, toda a beleza do Espírito Santo que habita em nós. É grandioso isso. Uma mulher disse para mim, ela falou: o senhor é muito animado. Eu disse: obrigado. O senhor é muito avivado. Eu disse: glória a Deus. O senhor é um jovem. O senhor precisa entender que eu tenho 50 anos, eu não dou conta mais de fazer o que os jovens fazem. Eu disse, mas eu faço, e eu tenho mais de 60. Ela olhou assim e falou, é mesmo, é mesmo, a vida da gente está aqui dentro, sabe, a nossa fé está aqui dentro. Eu posso todas as coisas daquele que me fortalece, está aqui dentro. Agora, o nosso culto é racional, ou seja, é na nossa cabeça. As pessoas gostam muito de me ouvir, porque eu sou simples no falar, direto do jeito que eu falo, mas todo mundo entende. Então, o intelectual, o teólogo, ele entende, mas se ele não entender também não tem importância não, o simples entendendo está bom. Jesus disse, graças te dou, ó Pai, porque ocultastes essas coisas dos sábios e entendidos, e revelaste aos pequeninos. Às vezes o doutor, ele é doutor na medicina, mas ele não sabe nada de direito. O doutor é doutor em direito, é advogado, mas ele não sabe nada de plantação. E às vezes a pessoa, ela tem vários doutorados, mas não sabe nada da vida, não sabe nada daquilo que você sabe. Porque o que você sabe está acima do doutorado, do pós-graduado, PhD, mestrado, está acima de qualquer conhecimento humano. E Paulo ficou louco com isso. Paulo era um intelectual, um homem muito culto, e quando ele conheceu Jesus no caminho de Damasco, ele foi para a Grécia, porque a Grécia é o berço da sabedoria do homem, e ele foi para a Grécia. E quando ele chegou na Grécia, ele foi para o Jardim dos Deuses. Eu conheço o Jardim dos Deuses. E lá tinha um altar escrito ao Deus desconhecido. Ele subiu no altar e disse, olha, o Deus desconhecido de vocês, eu conheci e ele é maravilhoso. E Paulo pregou no Areópago de Atenas. Eu também já preguei lá. Eu também tive a graça de pregar lá, no Areópago de Atenas, na Grécia, onde Paulo pregou. E ele pregou sobre a grandeza de Deus. A grandeza de Deus faz os seus problemas se tornarem pequenos. A grandeza de Deus faz o impossível se tornar possível. A grandeza de Deus levanta você deste leito de enfermidade. A grandeza de Deus levanta a sua vida e faz você se enxergar como Deus te enxerga. Não como os teus inimigos falam, nem como você pensa, mas como Deus te enxerga.

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1: Eu represento uma obra grandiosa. Eu represento um poder grandioso. Eu trago nas minhas mãos uma credencial do nome de Jesus. O poder de um Deus que pega o homem no pó e o transforma em príncipe. O poder de um Deus que levanta o entrevado, o paralítico. O poder de um Deus que dá vista aos cegos, que faz o surdo ouvir, que cura o desenganado, desafia a ciência e faz aquilo que a ciência não consegue fazer. Eu trago aqui uma palavra de coragem e vitória espiritual para a sua vida, para que você possa olhar para cima e saber que alguém lá de cima me colocou no seu caminho para abrir os seus olhos para o grande amor que Ele tem por você. Nada acontece por acaso. Eu oro todas as madrugadas e comigo oram mais de 1 milhão de pessoas. Tem muitos anos isso. Em todas as partes do mundo. Eu recebo no Monte Manaim pessoas doentes, desenganadas, com filho nas drogas, com casamento destruído, desejo de suicídio, depressão, angústia. E essas pessoas que me procuram batendo na última porta. Depois de terem ido em muitas igrejas, em muitos lugares, são tocadas por Deus. Sentem algo grandioso. E esta obra da revelação do Espírito, ela traz para você uma força violenta, um poder grandioso. Deus não aceita que nada e nem ninguém venha escravizar sua vida. Venha dominar sua vida. Venha atrapalhar sua vida. Venha impedir você de ir para frente. Venha impedir você de realizar seus sonhos. É impressionante. O contrário da morte não é vida. O contrário da morte é sonhos. Porque quem parou de sonhar já morreu há muito tempo. E quando você parou de sonhar, dentro de você enfraqueceu a sua vontade de viver. A falta de sonhos, ela vai definhando por dentro as pessoas. E elas vão perdendo o ânimo para a vida. Só que a sua vida está apenas começando. Por isso que eu estou aqui. Deus me colocou no seu caminho.

em resposta à sua oração, para trazer para você a obra da revelação do Espírito Santo. Por isso, creia.

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1: Tudo que o bicho quer é que você cruze os braços. Porque você de braços cruzados, quietinho, sem fazer nada, fica mais fácil dele destruir sua vida.
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1: Eu me encontro aqui agora no Monte Manaim, o lugar dos grandes milagres de Deus, e estou aqui com mais uma pessoa de fé que vai contar o seu testemunho. Qual o nome da senhora?
2: Aurora.
1: Aurora, conta aqui pra gente qual o testemunho da senhora.
2: Meu testemunho é que eu sentia de dor de esporão, né, no pé. Passei uns 5 anos e até operar o meu pé, né. Aí eu usei minha fé, conheci essa igreja há 4 anos atrás. Aí pela televisão eu comecei a mandar meus votos, né. Aí eu cheguei o dia de vir até aqui, o Manaí, no 2022 eu vim aqui. Aí Jesus me curou do esporão.
1: E a senhora disse que sofreu com esse problema há 5 anos, né? A senhora chegou a procurar ali os médicos, especialistas. O que, que eles diziam para a senhora?
2: Dizia que não tinha melhora, não. Ia operar para ter uma tentativa, né? Para ver se curava. Aí eu ia ficar praticamente aleijada, porque ia torar esse ossinho do pé, né? Aí eu usei minha fé e Jesus me curou. Então...
1: A senhora não aceitou a situação, procurou o profeta. E o profeta orientou a senhora a vir ao Monte Manaí.
2: Sim.
1: E aí a senhora sacrificou, usou a sua fé e chegou até aqui. E agora, como é que está esse problema que a senhora tinha no pé?
2: Estou curada, eu ando para todo lugar, né? Que eu não conseguia andar só, tinha que ter um filho me sustentando. E a hora eu caí, que era assim, aleijada, entendeu? Aí agora, para honra e glória de Jesus, já faz o quê? Uns 4 anos que eu estou curada, não voltou mais não. Agora não dói, eu posso bater na parede, bater em qualquer coisa.
1: Pode andar normalmente, que não tem mais nada. Tá curada. Glória a Deus.
2: Glória a Deus.
1: E valeu a pena a senhora ter ali buscado o profeta, ter sacrificado, obedecido?
2: Com certeza.
1: E o que, que a senhora tem para dizer para essa pessoa que nesse momento está ouvindo, assistindo a senhora?
2: Tem que dizer para elas que ela procura um profeta, né? E tem orientação e venha para o Manaim fazer seu sacrifício, que Deus vai curar.
1: Glória a Deus!
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1: Lucas, capítulo 8, versículo 1. E aconteceu depois disso, que andava de cidade em cidade e de aldeia em aldeia, pregando e anunciando o evangelho do reino de Deus. E os 12 iam com ele. Então Jesus saiu pregando o evangelho do reino. O que é evangelho do reino? É diferente do evangelho da salvação. O evangelho da salvação diz que depois que você morrer, você vai conquistar tudo. Depois que você morrer, você vai ser feliz. Depois que você morrer, você vai ter paz. Depois que você morrer, você vai prosperar. Depois que você morrer, você vai ser feliz no amor. Depois que você morrer, esse é o evangelho da salvação. Mas o evangelho do reino, ele diz, Iá! Ou seja, é agora, agora que você vai ser feliz. É aqui que vai começar o céu para você. É aqui que você vai ter vitória. É aqui que você vai começar a ter prosperidade. Então vamos prosseguir. Eu estou no reino dos céus. Eu estou no reino dos céus, irmãos. Eu estou no reino dos céus. Eu quero mais é ser feliz. Versículo 2. E também algumas mulheres que haviam sido curadas de espíritos malignos e de enfermidades. Espíritos malignos, espíritos de enfermidade. Tem doença, muitas doenças que são espirituais. Não adianta tomar remédio, porque a doença é espiritual. Para ser curada, a pessoa tem que ser liberta dos espíritos das trevas. Maria, chamada Madalena, a qual saíram 7 demônios. Olha aqui o sofrimento de Maria Madalena. Eu creio que foi por isso que ela deu aquela oferta alta para Jesus, derramou aquele perfume de alabastro, caríssimo perfume de reis aos pés de Jesus, porque ela sofria com os demônios. E a pessoa que sofre, ela não tem outra saída a não ser sacrificar, porque o sacrifício gera milagres. Então ela apresentou a Deus. Versículo 3. E Joana, mulher de Cusa, procurador de Herodes. Ele era promotor de justiça, ele era procurador da república, ele era procurador do império romano, porque Herodes era o rei de Roma, que imperava e escravizava os judeus. E Susana e muitas outras mulheres que serviam a Deus com seus bens, que serviam a Deus com suas primícias. Está aqui escrito que serviam a Deus com suas fazendas, com seus bens. É muito importante a generosidade da mulher que serve a Deus, do homem que serve a Deus, do jovem que serve a Deus.

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1: 9 e 9. As vitórias que nós precisamos é dizer: Senhor, nós estamos aqui, porque somos mais que vencedores. Um abraço para você, Deus te abençoe. Sueli, o meu abraço, o meu carinho na central, ligadinha com a gente. Deus te abençoe, Deus ilumine você de uma forma assim, ó, muito, muito especial. Você e toda a equipe, né, aí da central de atendimento, que atende pelo 319-8379-4517. 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

Deus maravilhoso que tirou a gente lá da Babilônia, né? Da mentira, da hipocrisia, e trouxe a gente para o reino dele, para a gente ser feliz, comemorar e celebrar essa vida linda, maravilhosa que ele nos deu. Deus é maravilhoso demais, em todo tempo, em todo lugar, o tempo todo, ele sempre está conosco, nos abençoando, nos guardando, nos protegendo, nos dando livramento, nos dando a alegria dele, porque essa sim é a nossa força. O meu abraço, Diana! Um beijo pra você, obrigada pelo carinho de sempre, parabéns pelo trabalho impecável que você realiza com a gente. Um abraço pra você e um dia maravilhoso. Ed, o meu abraço, Ed, bom dia, obrigado também pela sua colaboração. João, o meu abraço, João, bom dia pra você. Nós estamos juntos pela Rede do Coração, fazendo essa festa linda, linda, linda brilhar no ar.

0: por tudo que ele faz por mim e pelas pessoas que eu amo, que eu represento. Um abraço com carinho pra você que tá aí nessa mesma sintonia, abençoado por Deus, tá certo? Meu abraço e o meu carinho pra você. E assim nós vamos começando então o nosso programa. A Célia Meirelles chega aí abrindo o musical do nosso programa com essa canção que eu amo de montão, de montão. Eu tô aprendendo ela pra cantar pra vocês, tá bom? Um dia eu vou chegar aqui e vou cantar aqui pra vocês ela todinha, essa canção todinha, eu tô aprendendo. Um abraço com carinho pra vocês e obrigada aí pela companhia. Já já Célia Meirelles entra no ar cantando. Mas antes, o meu parceiro de todas as manhãs está comigo no áudio do nosso programa, ele, o baiano soteropolitano, esse grande profissional que é o diretor da Rede do Coração. Conosco está, no áudio, Emerson Oliveira.
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Muito bom dia, então, de Emerson Oliveira. E agora sim, a Célia chega abrindo o musical do nosso programa com essa canção linda, maravilhosa, Cântaro Cheio. Quem tem? Tem. No ar! 9 horas, 14 minutos, 9:14. Bom dia pra você.

0: pode segurar a sua vitória. 9 e 18.
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são 9:23, quem sabe canta, quem não sabe bate palma, não é assim, então? Cabe a mim, então, essa missão de aplaudir, quem sabe, né, gente? Vamos combinar, né? Vamos combinar. Eu já agradeço a você por me fazer companhia, por gostar de estar comigo todas as manhãs. Agradeço de montão, não posso cobrar mais, né? Que você goste de ouvir eu cantar desafinada. E também ninguém merece, né? São 9:23, são 7 minutos faltando aí pras 9:30. O meu abraço pra você, ligadinho comigo. Que Deus abençoe seu dia, sua sexta-feira, seu final de semana, seja iluminado pelo nosso Deus e que você possa realmente agradecer a Ele por tudo o que Ele tem feito por você e pelas pessoas que você representa. Afinal de contas, ninguém é feliz sozinho, né? Ninguém é feliz sozinho. A gente, para ser feliz, precisa que as pessoas que a gente ama, que a gente gosta, que a gente quer bem, também estejam bem, não é assim? Então, um abraço para você e Deus te abençoe.

lá no mundo eu chorava mesmo. Lá no mundo tinha alegria não. Agora aqui sim, a gente canta, a gente faz festa, a gente sorri, a gente louva a Deus, a gente agradece. É como diz Carlinhos Mendes nesse louvor: festando, festando.

0: nossa enquete tá no ar, daqui a pouco nós vamos responder não, né? Nós vamos dar aqui a participação de cada um, porque não tem pergunta e resposta, né, minha gente? Não tem o certo e o errado, não, tem a opinião de cada um, né, da participação, de como se sente. Você é mais fácil pra você, o seu coração se abre mais, pra você ter humildade e pedir perdão a quem você ofendeu, ou você... tem o coração aberto, não tem mágoa, não tem ressentimento, para quando a pessoa que você ofendeu chegar e te pedir perdão, você perdoar, hein? Qual é mais fácil para você? É, pois é, tanta humildade quanto a compaixão, né? Tá dentro da gente. Então, o que é mais fácil para você? É ir até a pessoa ou é perdoar quando ela vem até você? Pense nisso. Vamos lá, 9:26, 9:26. Eu mando meu abraço para todos quando estão participando com a gente. A Célia, um beijo para você, Célia. Obrigado aí pelo carinho da companhia, da participação sempre, viu, Célia? Também mando meu abraço para Sueli Ramos. A Sueli tá lá no 319-8379-4517. Repito, 319-8379-4517. Está Sueli Ramos para atender você com muito carinho. Também quero mandar o meu abraço para Adriane Torres. O meu abraço, Adriane. Obrigada pelo carinho, Adriane. Bom dia. Maria Nadir, o meu abraço. Bom dia para você, minha linda. Obrigada também pelo carinho. Mando meu abraço para Ingrid. Oi, Ingrid. Um beijão para você, linda. Obrigada pelo carinho. Deus te abençoe. Bom dia. E um bom dia também para o Antônio Peixoto. Meu abraço, meu carinho. Deus abençoe vocês.
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Isso, 9 horas 27 minutos, 9h27. O meu abraço aqui pra todos ligando e participando com a gente. O Elias, lá no Lagoa, meu abraço pra você, Elias. Obrigada pelo carinho, Deus te abençoe. Obrigadão mesmo pra você, pra Isabel. Um beijo. Obrigada pelo carinho, viu, gente? Também meu abraço pra Ivone. Oi, Ivone. Obrigadão pelo carinho, Deus te abençoe. A Ivone falou: sou fã de Suzana de Paiva. Eita, hein? Gracinha. Tem um sítio lá, né, em Baldinho. Sempre ligadinha com a gente. Quero agradecer o carinho, a companhia, a participação também. Quero mandar o meu abraço para o Reginaldo lá em Nova Lima, o comerciante, sempre ligadinho com a gente. Obrigada pelo carinho. Deus te abençoe, Reginaldo. Também mando o meu abraço para o José Augusto, ligadinho comigo. Ô, José Augusto, um abraço. Obrigada pelo carinho, pela companhia, pela participação. Mando o meu abraço para o Fernando Simões. Ô, Fernando, o meu abraço, Fernando. Bom dia, Deus abençoe você. Obrigada aí também pelo carinho. Mando meu abraço pra Maria Antônia, ligadinha comigo. Maria Antônia, meu abraço, meu carinho. Deus te abençoe, Maria Antônia. Um abraço vai para o Ricardo Correia. Obrigada pelo carinho, Ricardo. Deus te abençoe, Deus te ilumine. Mando meu abraço também pra Sebastiana Rosa. Obrigada, Sebastiana, ligadinha com a gente. Sempre na sintonia, nos fazendo companhia. Odete Marcolino, o meu abraço, o meu carinho pra você, Deus te abençoe. E mando o meu abraço também, com muito carinho, pra Ana Paula, lá no Santa Efigênia, ligadinha com a gente. Obrigada pelo carinho, Ana Paula. Mando o meu abraço também pra Simone, a Simone, sempre ligadinha com a gente, tá lá no bairro Vera Cruz. Obrigada pelo carinho, Simone, Deus te abençoe. Um abraço também pra Renilde, lá em Sabará. Ô, Rê, um beijão pra você, minha Prê. Obrigada pelo carinho, Deus te abençoe. E um abraço também pra Sônia, ligadinha com a gente. Até então, são os que responderam a enquete. Quero abraçar a todos, agradecer a Deus pela vida de vocês. São 9 horas 29 minutos, um minutinho faltando pra 9.

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1: 9 horas 30 minutos, 9 e meia, o final da sua luta. Eita! Qual é o final da sua luta? É a vitória! Um abraço com muito carinho pra todos na sintonia do nosso programa. Chega cantando pra gente lindamente. Ela que recebe o meu abraço, o abraço do Emerson Oliveira. O nosso abraço da Rede do Coração pra você. Com um beijo, como diz o Emerson, gigante, viu? Obrigada pelo carinho. Deus te abençoe. Dani do Beck, canta pra gente no ar. 9 horas 31 minutos, 9 e 31, bom dia.

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0: Góes. Quero agradecer mais uma vez ao Emerson Oliveira, diretor, né, do nosso programa, da Rede do Coração, pelas vinhetas que chegou para o nosso programa. Como também quero agradecer, segundo o que eu soube, né, que gracinha, Kim Santos, né, que é o maestro da Igreja Reino dos Céus, que também tem uma colaboração nessa maravilha das vinhetas. O meu abraço, o meu carinho, os arranjos, né, de maestro Kim Santos. Obrigado aí pelo carinho, tanto ao Emerson quanto ao Kim. São 9 horas 39 minutos, 21 faltando para as 10. Agora nós vamos ouvir uma palavra, e essa palavra eu chamo a sua atenção. Eu já ouvi essa palavra hoje no programa do Bispo João Paulo Rodrigues. E eu quero chamar a sua atenção para você ouvir, para você refletir, para você absorver a mensagem e para você administrar isso no seu dia, para você realmente ter essa alegria de viver melhor. Porque esse é o nosso objetivo aqui, fazer com que sua vida fique mais leve, mais abençoada, mais feliz, mais cheia da graça do nosso Deus. Uma vida mais cheia de graça, né? Vamos ser bem transparentes, cheia de graça. Então vamos aqui agora ouvir essa palavra, que você tenha a alegria de ouvir, absorver a mensagem e refletir. Quem traz pra gente é a Apóstola Sol, Daniela Carvalho, no ar.
1: Paz e luz para você, que o nosso Deus te abençoe rica e abundantemente, em nome de Jesus. A palavra de Deus diz assim: assim, façam morrer tudo que pertence à natureza terrena de vocês: imoralidade sexual, impureza, paixão, desejos maus e a ganância, que é idolatria. É por causa dessas coisas que vem a ira de Deus sobre os que vivem na desobediência. Eu li para você Colossenses capítulo 3, versículos 5 e 6. Nós estamos vivendo um momento, metade do ano, que é um momento muito importante.

para a gente dar uma olhada na nossa vida e na nossa caminhada neste ano até aqui. E refletir profundamente onde nós temos que melhorar. Onde está desorganizado para que a gente venha organizar e as coisas começarem a fluir bem nesta área. Qual que é o contrário de uma pessoa que tem a vida desordenada? É uma pessoa equilibrada. E uma pessoa que anda em desobediência a Deus, ela recebe essa ira de Deus, como está escrito aqui em Colossenses, capítulo 3, versículos 5 e 6, por escolher o pecado, escolher o mal, ao invés de escolher obedecer a Deus. E essa ira de Deus não é algo que vem por vontade de Deus, mas é a permissiva de Deus, que é contrária à vontade perfeita de Deus, na vida dos filhos da desobediência. Então a gente precisa entender que desobedecer a Deus começa com uma escolha que abre uma porta para espíritos da desobediência, que começa a fazer com que tudo que a pessoa faz seja contrário da obediência a Deus. Deus manda a pessoa olhar para cima, o bicho manda ela olhar para baixo. Deus manda ela entregar o dízimo, o bicho manda ela ser avarenta. Deus manda ela ser fiel, o bicho faz ela ser infiel. Então, a palavra de Deus em Efésios 2, capítulo 2, diz assim, que em outro tempo, antes de você se converter ao Deus vivo e verdadeiro, você andava segundo o curso desse mundo, segundo o príncipe da potestade do ar, do espírito que agora opera nos filhos da desobediência. Olha só para você ver. Então, a gente precisa entender que se existe a palavra de Deus e a direção de Deus para a nossa vida, é para a gente seguir, não é à toa. A palavra de Deus não é só para a gente ler, ouvir e achar bonito. É para praticar. E essa é a parte da obediência. Praticar as escrituras sagradas. Obedecer a Deus. E aí você começa a ver escrituras que prometem também bênçãos, porque tem aquelas que alertam as consequências da desobediência a Deus, mas tem aquelas que prometem bênçãos, como todas as coisas cooperam para o bem daqueles que amam a Deus. Amar a Deus é obedecê-lo. Você tem que ouvir a Deus e não o inimigo, entendeu? Você tem que ouvir a Deus. Hoje é sexta-feira, dia forte no santuário. Hoje é dia de batalha espiritual no santuário. É dia de você lutar a luta certa. O que Deus diz para você nessa madrugada? Essa luta aí que você está passando na sua vida, sabe essa luta aí que você está passando na sua vida? Que está te preocupando, que está te angustiando. Então, essa luta aí que você está passando na sua vida, ela é espiritual. É uma luta espiritual. Você tem que ir para o campo certo, para a batalha espiritual, para você lutar e vencer isso aí. Conquistar essa vitória que você tanto quer. Deus sabe o quanto você quer essa vitória. E pode ter certeza que Deus quer te dar essa vitória. Mas você precisa lutar. Eu tenho um louvor que diz assim, e para vencer, eu tenho que lutar. E a vitória vem para minha mão. Quem que põe a vitória na minha mão? Deus, depois de eu ter lutado a luta certa em obediência a Ele. Então, se levante, põe o pé no caminho, esteja hoje no santuário para lutar a luta certa, a luta da sua vida, a batalha espiritual,
que vai dar a vitória para você, que você tanto almeja e Deus tanto quer te dar.

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Deus lindo, hein? Deus é maravilhoso demais da conta. Ele é lindo demais. A ele toda honra, toda glória, todo louvor, toda adoração. Somente a ele, né? Porque é ele que move todos. É ele, o todo-poderoso Deus. São 9 horas e 52 minutos, 8 faltando para as 10. Um abraço com muito carinho para você que está na sintonia, me fazendo companhia. E que possamos todos os dias cooperar para que o dia do nosso próximo seja um dia mais leve, um dia mais feliz, um dia mais abençoado, um dia mais colorido, né? Eu costumo brincar, mas se você observar, você vai entender o quanto colorido, da cor que você mais gosta, te faz bem. O quanto é gostoso a gente estar num lugar, num ambiente, que tudo ali coopera para o nosso bem. E a cor é muito importante. Eu digo isso para você. Se você enxerga tudo da cor que você gosta, tudo fica bonito. Tudo transmite para você alegria. Isso é abstrato, né? Isso é espiritual. Mas isso é verdadeiro. O meu abraço para você. Obrigada pelo carinho. Deus te abençoe de montão. Você e a quem você representa. São 9 horas e 53 minutos, 7 minutos faltando para as 10.

0: 9:53, é hora de ouvir gente falando de como Deus mudou a vida dessa gente através da fé, através de ouvir a palavra, através de buscar, né, para a vida dela uma transformação. E é agora que nós vamos ouvir esse testemunho. Nós vamos ouvir o testemunho agora nesse momento do Osório. O Osório estava com uma causa na justiça há 10 anos. Após ele fazer, né, a corrente forte, formar a corrente de cura, de libertação, desamarrando os nós que estavam prendendo a vida do Osório, através da fé desse homem praticada, Deus abençoou a vida dele e a causa foi liberada. Eita, hein? Esse Deus é lindo. Nós vamos agora ouvir, por favor, Emerson, joga no ar pra gente o testemunho do Osório.
1: Pare e reflita agora em tudo que você vai ouvir neste momento. Pois pessoas que por meio de uma fé sacrificial obtiveram o seu resultado e alcançaram o milagre de Deus na sua vida. O que você vai ouvir agora é uma prova viva que Deus, que operou ontem, opera hoje e sempre. Vamos agora acompanhar mais um resultado de quem usou a fé e recebeu o seu milagre.
2: Meu nome é Osório de Souza Sobrinho.
3: As árvores se amaram hoje.
2: Na Vila Formosa, em São Paulo.
3: São Paulo.
2: E você está fazendo a corrente, está no quarto elo. E você está fazendo em favor de uma causa na justiça.
3: É duas causas, mas já conseguiu uma.
2: Quanto tempo que essa causa estava presa na justiça?
3: Uns 10 anos.
2: 10 anos?
3: E a outra, uns 20 anos.
2: E, através da corrente, uma já está liberada.
3: Sim.
2: Já ganhou.
3: Ganhei.
2: Graças a Deus. Olha aí que maravilha. Através da corrente, através de você se lançar também num sacrifício de fé, né?
3: Uhum.
2: Deus liberou, abriu as portas para você.
3: Exatamente. Porque eu trabalho na prefeitura de São Paulo, já era para mim estar aposentado, mas eu estou segurando mais um ano. Estou com 36 anos aqui na...
2: Trabalho.
3: E trabalho na prefeitura de São Paulo.
2: E aí estava fechada essas portas aí para você?
3: Estão.
2: Você veio aqui, começou a corrente, liberou essa causa e já teve a resposta que você estava buscando. Valendo a pena vir aqui fazer a corrente?
3: Nossa, demais.

dúvida, quem sou eu? Eu só tenho que agradecer porque eu acredito e Deus faz. Eu espero e Ele traz. É assim. Se você vive a certeza da sua fé, você não tem por que duvidar. Tem um pensamento que diz assim, ó: ou você não lê, ou você não crê. Porque tudo está escrito na palavra. Ou você não lê, ou você lê e não crê. Pense. Está tudo na palavra de Deus. E eu creio. Eu leio, aprendo e creio. Quando eu leio na palavra, eu ouço a voz de Deus. Está escrito, eu leio. Eu oro e ouço a voz de Deus. É assim. Lindo demais. Testemunho, daqui a pouco tem mais de gente contando o que Deus fez na vida delas. Esse aí, o Osório, ele foi abençoado com uma causa na justiça já há 10 anos, que foi liberada, né? Através da fé praticada. Não adianta ter uma fé guardada. Nada que fica guardado, não tem como você usufruir do resultado, porque está dentro de você. Então, quando ele foi ao santuário, entrou na corrente e materializou a fé dele, Deus deu a ele o que ele esperava, tá certo? É isso que Deus vai fazer na sua vida, na sua casa e na sua família. São 9:59, 9:59, nós vamos ouvir agora um louvor com Carlinhos Mendes, maravilhoso, que eu gosto de montão, e a você aí que tá do outro lado, né? Você vai ouvir, vai cantar, vai dançar, vai louvar a Deus junto comigo. Porque cantar nem sempre a gente aprende rapidinho, mas dançar a gente aprende, não é? Então você vai louvar a Deus, dizer: Deus, me abençoe. Agora, com alegria, chega cantando pra gente. É no piseiro. Quem canta é ele? Carlinhos Mendes. No ar. Nove horas e 59 minutos. Um minuto faltando pras 10.

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12: 10 e 9.

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0: agora, minha gente, 12 minutos, 10 e 12. Daqui a pouquinho, uma palavra comissionada Adelino de Carvalho, já pra você aqui no nosso programa. Um abraço com carinho pra você que me faz companhia, pra você que participa comigo, pra você que alegra o meu dia, sabendo eu que você está aí, do outro lado, me fazendo companhia, me transmitindo essa energia gostosa. Obrigada pelo carinho. Deus que abençoe a sua vida, abençoe a sua casa, abençoe a sua família. Mas lembre-se, hoje é um dia de você sair de casa e ir a um santuário, reino dos céus, formar a sua corrente, buscar a bênção de Deus para a sua vida, se preparar para tirar essas mazelas do seu caminho, né? Esses ressentimentos, essas dores que você enfrenta na alma, na alma. Às vezes a pessoa olha para você, você está linda e maravilhosa, lindo e maravilhoso, mas por dentro, na alma, você está triste, você está sofrendo. Pode ser que isso esteja acontecendo com você. E se estiver, hoje é um dia de você ir ao santuário, buscar a Deus, falar: a Deus, eu não aceito sofrer, eu não aceito ser infeliz, eu quero viver, eu quero cantar, eu quero me alegrar, eu quero alegrar as pessoas pertinho de mim, eu quero fazer a diferença onde eu chegar. Isso é importante demais. Viva isso, viva essa certeza. Não seja mais um, não seja mais uma, seja especial. Mas isso está dentro de você, viu? Dentro. Isso não está na sua aparência, não. Isso está dentro de você. Pense, trabalhe isso dentro de você, para que você possa externar isso com alegria, com prazer, com vigor, com vida. Seja uma pessoa forte, iluminada, mas para isso busque a Deus, viu? Vá hoje ao santuário, vai lá, deixa lá com a Sueli o pedido, né, de um endereço mais próximo de você, e hoje vá buscar para a sua vida. Vá hoje formar a sua corrente. Tá certo? O WhatsApp da Sueli, você ligando, deixando. Você pode ligar, você pode deixar a sua pergunta lá, né? Ô, Sueli, onde é o endereço mais perto da minha casa? E aí ela vai passar pra você com prazer, com alegria, porque a Sueli faz isso com muita competência. É o 319-8379-4517, que é um WhatsApp, tá certo? Vou repetir: 319-8379-4517.
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0: 10 horas 14 minutos, 10 e 14. Agora é o telefone pra você colocar o nome na prece do meio-dia, deixando o seu nome lá, o nome da pessoa que você representa pela fé, para que a Diana, linda Diana, deixa também aí, ó, pra você no ar o seu nome, o nome daquela pessoa que você ama, ao meio-dia. Antes um pouquinho do meio-dia, né? Porque ao meio-dia entra o missionário Adelino de Carvalho fazendo a oração, fazendo a prece em nosso favor. O telefone da Diana, que também é um WhatsApp, é o 31-3283-5796. Vou repetir: 31-3283-5796. Também é um WhatsApp, e você deixa lá o seu nome, o nome da pessoa que você representa pela sua fé. O meu abraço e o meu carinho pra você.
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0: Rede do Coração, tudo juntinho, juntinho, juntinho. rededocoração.com.br. Entra aí e deixa um recadinho pra Suzana de Paiva. É um prazer atender você com alegria. É muito bom saber que você está na sintonia comigo, tá bom? Rede do Coração, tudo juntinho, tá bom? Letra minúscula, sem cedilha, sem tio. rededocoração.com.br. O meu abraço, o meu carinho pra você. Deus te abençoe, Deus ilumine sua vida. Eu quero aqui mandar um abraço também com muito carinho a todos os patrocinadores da programação Rede do Coração. Obrigada, patrocinador. Deus abençoe sua vida, Deus abençoe sua casa, Deus abençoe sua família, Deus te dê prosperidade e abundância, porque quanto mais a gente dá pra crescer a obra de Deus, muito mais Deus dá pra gente, não é assim? Você tem essa experiência na sua vida, então propague isso e que Deus te abençoe e que em julho possamos estar juntos subindo a escada de Jacó. É maravilhoso, lá no Monte Manaim vai ser uma noite maravilhosa subir a escada de Jacó. Eu, você, nós estaremos juntos nessa alegria de viver esse momento tão, tão especial, não é verdade? Então um abraço com carinho, Deus te abençoe. Vamos então de música, 10h17, 10h17. Gente, é tão bom ser feliz, é tão bom cantar, é tão bom se alegrar. Antes da música entrar no ar, eu quero ler para você aqui na palavra de Deus. Ó, é pertinente porque tudo contribui para a enquete. O que é mais fácil? É a gente pedir perdão a quem a gente ofendeu? Ah, eu vou quebrar o meu orgulho e vou lá e vou falar, você me perdoa? Eu errei e eu gostaria que você me perdoasse. Ou então, a pessoa chega para você, né? Que você magoou, que você feriu e fala para você assim, por favor, me perdoe. Não, é a pessoa que te feriu, né? A pessoa te feriu, te magoou, te machucou. Aí ela chega, ó, me perdoa, eu tava nervosa, nervoso, tava num dia mal, me perdoa aí. Qual que é mais fácil? É perdoar não tendo ressentimento? Porque aí precisa não ter ressentimento. Precisa ter compaixão e não ter ressentimento, mágoa. Pois é, para perdoar quem chega pedindo, né? Ou então ter humildade, quebrar o orgulho e pedir o perdão. Qual que é mais fácil? Para você. Daqui a pouco eu vou falar aqui como foi a resposta de todos que já participaram comigo. Eu quero agradecer o carinho, a companhia, a participação. Tudo isso faz a gente despertar, faz a gente refletir. É bom, abre a nossa mente, nos faz ver assim de um campo mais aberto, não é assim? Mais aberto, nos ensina. Nos ensina. O Luiz, que é um bispo da Igreja Reino dos Céus, trouxe um dia desse uma palavra maravilhosa em um dos grupos da igreja. E depois eu liguei para ele e agradeci a ele pelo carinho, né, dele ter enviado aquilo também especialmente para mim. E eu quero agradecer, né? Porque é tão bom. Às vezes é uma coisa que eu já sei, eu já li, eu já ouvi, eu já aprendi. Mas quando alguém fala, traz para a gente uma certeza de que realmente aquilo ali é para mim, né? É muito bom. E eu quero agradecer a Deus pela vida de cada um que coopera para o meu dia ser melhor, para minha vida ser mais leve, para eu ser mais feliz. Que Deus abençoe a cada um, né? Porque cada um tem uma parcela de ajuda, de cooperação na nossa vida. Cada pessoa que gosta da gente. Por isso eu digo, eu dou um valor extremo a quem gosta de mim. Eu dou um valor extremo. Gosto? Gosto. Então eu te dou um valor. Porque realmente precisa mesmo gostar de verdade para transmitir o que de verdade a pessoa precisa. Pensa nisso. Pensa. Pensa aí na sua casa, pensa aí no seu trabalho. Tem mágoa? Tem ressentimento? Tira do coração. Limpa esse coração. Eu vou ler para você na palavra de Deus. Está registrado no livro de Salmo. No capítulo 32, no versículo 1 em diante, diz assim, ó. Como é feliz aquele que tem suas transgressões perdoadas e seus pecados apagados. Já pensou como é bom? Que eu seja um desses todos os dias, né? E você também. Como é feliz aquele a quem o Senhor não atribui culpa e em quem não há hipocrisia. Não é, ponto. É fácil ser assim? Não. Não. Agrada mais gente sendo assim? Não, menos, bem menos. Digo isso assim de experiência própria. Você agrada menos, mas é tão bom. Aqui continua Deus dizendo, ó, enquanto eu mantinha escondidos os meus pecados, o meu corpo definhava de tanto gemer. Não é? O corpo vai sentindo aquele peso, aquela dor, Está registrado isso na palavra de Deus, no Salmo 32, versículo 1, versículo 2 e versículo 3. E por falar aqui também é pertinente que eu traga para você uma palavra aqui do Elias. O Elias, ele participou comigo dizendo, né, que o que é mais fácil, se é pedir perdão, se é perdoar, ele disse para mim: Suzana, eu não tenho dificuldade hoje de perdoar e nem de pedir perdão. Mas ele disse para mim: eu sou igualzinha a você, Suzana. Comigo é assim, ó, não é. Não tem meio termo ali ficar, ah, porque não. Eu achei muito interessante a resposta dele. Ele diz assim, ó: se eu errar com alguém, eu só terei paz se eu pedir perdão. Se eu errar, ele falou. Aí ele repetiu: se eu errar. Olha que coisa linda, né? Isso é maravilhoso. Aí ele contou uma história que o irmão dele tem 54 anos de idade e parece ter 80. Ele diz: Suzana, imagina como meu irmão está acabado. Foi a palavra que ele usou. Acabado. É uma pessoa que não é porque bebe, não é porque fuma, não bebe, fuma muito pouco, nada a ver com vício. Ele está acabado, mas sabe de quê, Suzana? De tanta mágoa da esposa dele, que já morreu. Agora imagina, a esposa morreu e ele continua com a mágoa. E também mágoa de Deus, porque tudo que ele fez deu errado na vida. Já imaginou como é a vida desse homem? Eu gostaria de sentar com ele e conversar com ele. Eu, sinceramente, Suzana, eu gostaria de sentar com esse irmão do Elias e bater um papo com ele. Por quê? Porque o Elias diz que ele vai definhando, ele está morrendo todos os dias de tanta angústia, de tanta tristeza, de tanta mágoa, de tanta dor interna, de depressão, não consegue ver a vida com alegria, não consegue esperar o amanhã melhor. Então, olha como é importante a enquete. Eu achei tão interessante porque isso me fez pensar muito do quanto tem gente precisando da gente. E precisando da gente quem? Não que eu seja uma mulher maravilha, né? Porque não sou. Não. Precisando da fé que a gente tem, da alegria que a gente tem, da certeza que a gente tem, que vai ser tudo melhor do que já está. Pense nisso. E esse homem, então, se eu encontrar ele pelo caminho, eu vou falar com ele. Eu vou conversar com ele. É importante demais você fazer com que o dia da pessoa seja mais leve, seja mais fácil, mais tranquilo, mais feliz. Pense nisso. 10h25, nós vamos agora ouvir uma canção, Força para Sonhar, uma canção linda. E eu quero agradecer a Deus por cada um que participa comigo. Cada canção tem uma mensagem. Tem canção que a mensagem dela é cantar, louvar, exaltar, né, e fazer festa. Tem canção que é para você ouvir, prestar atenção na letra e receber a mensagem. E eu quero agradecer muito, muito a Deus pela vida de cada um que participa comigo. E eu quero mandar um abraço aqui, ó, para Geisa. A Geisa está no bairro Salgado Filho, em Belo Horizonte, Minas Gerais. E ela pede essa canção, esse louvor maravilhoso, abraçando a Suzana de Paiva, o Emerson Oliveira, a Sueli, a Diana e toda a equipe Rede do Coração. Obrigada pelo carinho, viu, Geisa? Em nome de toda a equipe, obrigada mesmo. Ela diz: estou sempre ligadinha no programa, hein? E eu quero pedir o louvor. Esse louvor lindo e maravilhoso do missionário Adelino de Carvalho, que diz assim, ó: força para sonhar. Deus te dê força para sonhar. Ele canta e eu bato palma. No ar!

0: está na hora de recomeçar. 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Ouvimos aí com o missionário Adelino de Carvalho.
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10:34, 10:34, daqui a pouco nós vamos ouvir essa canção na totalidade dela, viu? Eu amo de paixão. O que é que eu sou sem Jesus? Nada. O que é que você é sem Jesus? Nada. O meu abraço, o meu carinho pra você. Deus abençoe sua vida, sua casa, sua família de uma maneira muito, muito especial. Obrigada, minha gente, de verdade, pelo carinho, pela companhia, pela participação, por essa energia tão gostosa, tão abençoadora que você me transmite. Eu estou aqui porque você está aí, né? Então, um abraço com muito carinho pra você. 10:35, 10:35. Lembrando que hoje tem corrente forte em todos os santuários, reino dos céus do Brasil. Saia da sua casa e vá ao santuário. Ou saia do seu trabalho, né? E vá ao santuário. E olha, se possível hoje, leve o galho de espinho para representar o sofrimento que você enfrenta. Porque ele não é seu. Mas a hora que você materializar esse sofrimento, Deus vai tirar ele da sua vida. Seja qual área for que você esteja enfrentando essa espinheira, Deus vai tirar da sua vida. Mas você precisa fazer a sua parte. Você precisa materializar a sua fé. E através de um espinho, você vai materializar. Suzana, eu não posso levar o espinho na mão. Eu não tenho essa oportunidade. Isso pra mim não é legal. Então você pega o espinho, coloca num saquinho e leva o espinho. O que vai representar é o espinho, não é nem o galho. É o espinho. Coloque aí no saquinho bonitinho, direitinho, para não espetar você. Não é nem o galho, é o espinho. Coloque aí no saquinho bonitinho, direitinho.

centro. É ali, ali que é o point da gente poder fazer a vida ser melhor. Pense nisso. Porque quando você sai pra rua, você já sai abençoado, abençoando, né? Porque você vai ser abençoado, é abençoar quem passar pelo seu caminho. Pense nisso. Quando você sai da sua casa, você precisa sair abençoado para abençoar. Um abraço com carinho para você, são 10 horas 37 minutos, 23 faltando para as 11. O meu abraço, meu carinho, 11 horas. Vamos entrar ao vivo em Campinas, São Paulo. Gente, olha que legal abraçar aquela galera linda lá de Campinas, ligadinha com a gente já já aqui pela 94.1. O meu abraço, meu carinho para você que tá ligando, participando, deixando com a Diana o seu nome para incluir na prece do meio-dia, ligando para Sueli, deixando lá o abraço, o seu recadinho, que é muito importante também para mim, o meu abraço, o meu carinho para você. Deus te abençoe. E eu quero mandar um abraço lá para Vespasiano. O Fábio José, ele deixou uma mensagem muito legal para Suzana de Paiva, em tom de narração de futebol. Que legal, Fábio. Eu amei, Fábio. Eu amei. Obrigada, obrigada mesmo pelo carinho. Deus te abençoe de montão. Um dia desse, vou trazer pra vocês aqui qual é o meu clube no futebol que eu torço. Ele é um, esse clube é um clube de sorte, né, gente? Vamos combinar, né? Tem eu como torcedora? Ah, me ajuda, né? Pois é, ele é um clube de sorte. Então vou trazer pra vocês um dia desse qual é esse clube. Eita, hein? São 10 horas 38 minutos, muita gente já sabe, não pode falar, né? Você não vai ter oportunidade de falar. Então você que já sabe, fala, Suzana, faz o sinal, Suzana, fala logo. Um abraço com carinho pra você, 10h38, 22, soltando pras 11.

39 minutos, daqui a pouquinho dá uma palavra com a missionária Adelino de Carvalho no nosso programa. E agora ele chega cantando uma canção linda, linda, linda nessa sexta-feira maravilhosa. É sexta-feira, né? Gostosa, de alegria, de paz, de saúde, tudo de bom. O meu abraço pra você, obrigada aí pelo carinho. Lembrando que hoje é dia de corrente forte e você indo, a sua vida muda, porque quem vai fazer isso é ele, o Todo-Poderoso. Agora sim, chega aí o missionário Adelino de Carvalho cantando pra gente. O meu Deus virou o jogo no ar.

0: Dedo. Gente, que canção linda do missionário Adelino de Carvalho. Eu que era um perdedor, agora eu sou um vencedor. Eita! Esse Deus é lindo e não falha. 10 e 45. Ah, tá. Foi combinado antes. Ah, tá certo. Você tá certo, eu tô errado, tá? Tá certo. Tá certinho, certinho, certinho, certinho. Suzana, você, eu vou te falar um negócio, viu? Você é a culpada. E é mesmo, né? Aqui agora eu sou. 10h45, 15 faltando para as 11. O missionário Adelino de Carvalho vai entrar trazendo uma palavra. E qual que é a indignação do meu diretor? É que ele tinha falado antes. Quando terminar a canção, vamos jogar a palavra, né? E aí a Suzana de Paiva não prestou atenção e ficou aqui esperando que o BG entrasse. Mas tá bom, né? Falha de quem? Da Suzana. Agora nós vamos aqui, ó, antes da palavra de Deus entrar, eu quero dizer a você o seguinte: tudo que você ouvir aqui da palavra está relacionado à nossa pergunta, à nossa enquete, né? Qual que é mais fácil? Se é pedir o perdão quando você magoou a pessoa profundamente, você se humilhar e falar, me perdoe? Ou se é a pessoa, né, que te feriu, que te machucou, chegar e falar, me perdoa, por favor, eu não quero que você fique magoada, ferido comigo, mas aí a pessoa é que te feriu. Aí você não guarda ressentimento, não. Fala, não, tranquilo, tá perdoado, tudo bem, graças a Deus, que bom, não, eu te perdoo. Qual que é mais fácil? É usar da humildade ou é usar da compaixão para perdoar? Então, a nossa enquete é essa, e eu quero agradecer a Deus pela oportunidade. E a Bíblia diz assim, ó, a palavra de Deus. Antes da palavra do missionário Adelino de Carvalho entrar no ar, quero trazer essa palavra para você. Quem insiste no erro, depois de muita repreensão, você foi repreendido, você foi avisado, você foi orientado, falaram para você, né, uma vez, duas vezes, três vezes, e você continua no erro. Quem insiste no erro, depois de muita repreensão, diz a palavra de Deus, hein? Será destruído sem aviso e irremediavelmente. Está na palavra de Deus. Então, se é repreendido, conserta. Ah, eu fui repreendido uma vez, não consertei. Segunda vez, não. Terceira vez, deixa eu passar, não. Se conserte. Para que você não seja destruído segundo a palavra de Deus. Não é a Suzana falando aqui agora, não, né? Está registrado no livro de Provérbios, no capítulo 29, no versículo 29. Então é importante que você. Vou repetir, né, Suzana? Está errado? Provérbios, capítulo 29, versículo 1. Repetindo. Provérbios 29, versículo 1. Um abraço com carinho para você. Receba essa palavra e que ela venha frutificar dentro da sua vida. Nós vamos agora ouvir a palavra com a missionária Adelino de Carvalho. São 10 horas agora, 48 minutos, 12, faltando para as 11. Ao meio-dia ele entra no ar, faz a prece em nosso favor. Emerson, por favor, joga no ar a palavra do apóstolo.
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2: Paz e luz a todos vocês. Nós estamos chegando próximo a duas datas, três datas importantes. Primeira, a queima dos espinhos. Os espinhos significam sofrimentos antigos, doenças antigas, dores antigas, mágoas antigas. Os espinhos representam um passado que você não quer voltar a ter na sua vida. Dizem que recordar o passado é sofrer duas vezes. Tem pessoas que gostam de pegar as coisas ruins do passado e trazer para o presente. Esses espinhos Isso são espinhos. Esses espinhos têm que ser queimados. Queimados e destruídos. Para que você possa seguir em frente na sua vida. Um dia 13 você vai pegar um galho de espinho. Os pastores têm que explicar isso 10, 20, 30 vezes para os irmãos. Pegar um galho de espinhos. Pode ser coroa de Cristo, pode ser espinho de laranjeira, pode ser uma espinheira. Porque tem gente que tem uma espinheira na vida. Tudo que faz dá errado. E você vai levar no santuário para entregar, para fazer a queima dos espinhos. Logicamente, junto com esse galho de espinhos, você vai apresentar a Deus uma oferta como perfume suave às narinas de Deus e uma atitude de amor, porque perfume é amor. Perfume exala o amor, exala o carinho, exala o envolvimento do seu coração, da sua alma com a pessoa que você ama, que é Deus. No dia 12, dia dos namorados, nós vamos combater todo espírito de pombagira e todo espírito das trevas que tenta atrapalhar, encalhar sua vida, atrapalhar sua vida sentimental. Quem nunca sofreu isso, né? Todos nós já sofremos isso. Todos nós já tivemos um período na nossa vida que a gente não foi feliz no amor, que a gente não conseguiu o que queria. E outras pessoas conseguiram até casar e perder o casamento. Eu mesmo já tive fracassos na vida sentimental. Eu tinha vontade de morrer. Porque é muito ruim quando você ama uma pessoa e a pessoa não te ama. Quem nunca passou por isso? Mas dia 12, nós vamos fazer o tapete do amor. Você vai levar a pessoa que você ama para passar com você no tapete do amor, porque ele vai ser preparado espiritualmente para você não pisar em espinhos, mas pisar num tapete bonito que representa a sua felicidade na vida sentimental. É isso que eu desejo, quero, do fundo do meu coração para você. Mas é muito importante entender que se você não tem ninguém, você precisa ter alguém, mas não pode ser qualquer um também, que vai abandonar você no final da sua vida, na hora que você mais precisa. Tem que ser alguém que vai estar do seu lado, lutar do seu lado, trabalhar do seu lado, caminhar do seu lado. E essa pessoa, você vai levá-la para passar no tapete do amor. Se você não tem essa pessoa, leve a foto da pessoa. Se você não tem a pessoa, não tem a foto, vai sozinho e leve sua fé e a certeza de que Deus vai dar para você a pessoa certa para ser sua companheira durante a vida inteira, seu companheiro durante o resto da vida. Quando for no domingo, dia 12 vai cair na sexta, dia 13 vai cair no sábado, no domingo, dia 14 é o dobro de 7, é a porção dobrada do Espírito Santo. Aí o fogo vai pegar, aí o fogo vai descer, nós vamos fazer a oração do fogo em todos os santuários do Brasil. Às 3 horas da tarde vai ter um Pentecoste, labareda de fogo. É o poder de Deus agindo na vida de cada pessoa. Irmão, sua vida não pode ser uma geladeira, nem você pode ser morno. A Bíblia diz que o morno Deus vomita da boca dele. Sua vida tem que ser fogo. É fogo. É fogo.

10h55, um abraço pra você na sintonia do nosso programa. Eu quero abraçar aqui antes da canção que tá chegando aí. Eu quero abraçar aqui o Zenilton, né, que ligou participando, e abraçando a Dorinha, que hoje faz aniversário. Dorinha, no Eldorado, meu abraço, meu carinho pra você. Deus te abençoe de montão, Dorinha. Olha, receba aí um abraço especial do Zenilton, da Neide, sempre ligadinhos com a gente, abraçando você de uma forma especial pelo seu aniversário hoje. É tão bom fazer aniversário, é tão gostoso comemorar, celebrar a vida. Pense nisso, comemore, celebre, porque a partir de hoje Deus te dá um ano maravilhoso, ainda mais, né? Porque você comemora, porque você celebra. Então, um abraço com carinho pra você, Dorinha. Deus te abençoe, que você tenha um novo ano aí repleto de tudo que é bom vindo do nosso Deus, tá certo? Obrigada mesmo pelo carinho. Também eu abraço aqui o Reginaldo, lá de Nova Lima, agora também deixou o recadinho dele novamente, né? Um abraço pra você, Reginaldo. Obrigadão pelo carinho, Deus te abençoe. E também, mais uma vez, participa comigo o Antônio Peixoto. Meu abraço pra você, Antônio. Obrigada pelo carinho, Deus abençoe sua vida. 10h56, e agora chega aí cantando pra gente o Tarcísio Alves. Quem sou eu sem Jesus? Nada. Quem é você sem Jesus? Nada. Então vamos cantar junto com ele? No ar.

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7: Até onde vai a laicidade do Estado e o direito à liberdade religiosa? E quando o centro do assunto são os servidores das forças de segurança pública? Uma recente decisão da 7ª Vara da Fazenda Pública da Comarca de Porto Alegre reforçou o entendimento do Supremo Tribunal Federal de que a laicidade estatal não significa a eliminação da identidade religiosa individual do servidor público, mas a neutralidade institucional do Estado. A partir do julgamento do juiz substituto Thiago Notari Bertoncello, as bombeiras militares do Rio Grande do Sul estão autorizadas a utilizarem o hijab, o véu islâmico, durante o serviço, desde que observadas as condições de compatibilidade com os equipamentos de proteção individual exigidos em cada atividade funcional.
8: O impacto dessa decisão vai fazer com que se avalie ainda mais outras hipóteses em que a liberdade religiosa pode ser conjugada via um dos ou princípios da concordância prática, de se compatibilizar a hierarquia, a disciplina inerente às forças de segurança pública com os demais direitos e garantias fundamentais, entre eles a liberdade religiosa.
7: Conforme o magistrado, a decisão administrativa que indeferiu o uso do hijab não apresentava nenhuma especificação ou parecer técnico. Além disso, não há restrição em relação à indumentária religiosa na lei estadual que regula a atividade da Brigada Militar.
8: Que eu acho que realmente a decisão aqui proferida, não que de forma alguma foi proferida com esse viés, né, mas eu acredito que ela poderá contribuir para o debate nacional voltado a possibilitar que não só apenas a religião muçulmana, né, mas o marco em si da decisão à religião muçulmana, se estenda, né, para outros estados essa possibilidade de compatibilização da liberdade religiosa com as instituições militares e demais forças de segurança pública.
7: Para o magistrado, a decisão pode servir como um marco ou guia da possibilidade de compatibilizar a liberdade religiosa com as atividades desempenhadas pelos agentes de segurança pública. 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
0: 11:04.
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10: 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Santuário Central de Campinas, Rua 11 de Agosto, 212, Centro de Campinas, Antiga Padaria Tangará. 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Santuário de Amparo, Rua Maria Rosa Federici, 230, Parque Modelo, Amparo, na Rua do Supermercado Poupe Bem. WhatsApp 19 98835-8874. Santuário de Mogi Guaçu, Avenida 9 de Abril, 274, Centro, Mogi Guaçu, em frente à funerária. WhatsApp 19 99982-6998. Santuário de Sumaré, Rua Antônio do Vale Melo, 384, Centro, Sumaré, ao lado da Clínica Amor e Saúde. WhatsApp 19 98451-3631. Santuário de São Marcos, Rua Júlia Lopes de Almeida, 1027, Jardim São Marcos, Campinas. WhatsApp 19 98274-5660. Santuário de Bragança Paulista, Rua Antônio Pires Pimentel, 1070, Centro, Bragança Paulista, em frente à loja Baratel. WhatsApp 11 95134-4237.
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Suzana de Paiva com você pela 94.1. Eu abraço agora, eu cumprimento com muita alegria, com muito prazer em dizer pra você bom dia, Campinas! Estamos chegando ao vivo! Obrigada pelo carinho, Campinas, São Paulo! Deus abençoe vocês, Deus ilumine vocês, Deus cuide vocês de uma maneira muito, muito, muito especial. Campineiros, o meu abraço. Bom dia!

Rádio Poder. 11 horas e 11 minutos, 11:11. Deixa o Espírito Santo te envolver, deixa ele cuidar de você, deixa ele fazer todo o aparato ao seu redor. O meu abraço pra você, Deus te abençoe, abençoe sua casa, sua vida, sua família, seu trabalho, onde você estiver. Receba essa unção, receba essa força, receba essa alegria e contamine a todos quantos hoje tiver a sorte grande de estar pertinho de você, porque feliz será todos quantos estiver por perto de ti. O meu abraço, o meu carinho pra você. São 11 horas agora, 12 minutos, 11:12, você está sintonizado no programa Bom Dia Alegria.

0: Gente, é incrível, né? É só uma música, né? É só uma música, mas ela retrata muita coisa, né? Muita coisa, realmente ela retrata muita coisa. De pessoas que têm uma aparência e têm atos diferentes da aparência, né? Mostra-se ser uma coisa, mas na verdade são outra. De verdade, não tem nada a ver com aquilo que demonstra. Por isso que eu digo a você, você precisa ser e parecer que é. Isso eu aprendi com o apóstolo Adelino de Carvalho já há muitos anos. Você precisa ser e parecer que é. Porque aí todos vão te conhecer. Um abraço com carinho, porque de qualquer jeito vai conhecer mesmo, né? Porque a máscara cai. São 11 horas 14 minutos, 11 e 14. O meu abraço e o meu carinho pra você.
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0: Eita, eu amo essa música. O barro nas minhas mãos e a gente na mão de Deus, na mão do Espírito de Deus, na mão de Jesus maravilhoso, que quebra o vaso e faz de novo do jeito que ele quer.

0: Deus lindo, maravilhoso. Eu te adoro, Deus. Eu te adoro. Eu quero ser esse barro nas tuas mãos todos os dias. Eu quero que o Senhor me refaça todos os dias, porque eu quero fazer essa obra linda para o Senhor todos os dias, com amor, com verdade, com transparência, né? Que o Senhor me inspire todos os dias para levar a mensagem, para levar a palavra através, meu Deus, da tua palavra, do meu comportamento dentro da tua palavra. Obrigada pelo carinho de estar sempre, meu Deus, abençoando a todos que eu represento pela minha fé, como essa audiência que me acompanha agora. Um abraço com muito carinho a todos, né, que formam a audiência e que recebe essa palavra sendo aí abençoado por Deus. Nós vamos agora ouvir um testemunho. A Ivone vai contar como ela era perseguida no trabalho e devido ao cargo, né, que ela conquistou, e ela já estava prestes, pertinho, né, já encaminhada para ser dispensada do trabalho. Mas após ela ir, né, no santuário, após ela formar a corrente forte, Deus mudou a sorte dela. Ela sofria perseguição no trabalho e Deus mudou. Vamos ver? Vamos ouvir o que ela vai contar para a gente? Emerson, por favor, meu amigo, joga aí no ar.
1: Pare e reflita agora em tudo que você vai ouvir neste momento. Pois pessoas que por meio de uma fé sacrificial obtiveram o seu resultado e alcançaram o milagre de Deus na sua vida. O que você vai ouvir agora é uma prova viva que Deus, que operou ontem, opera hoje e sempre. Vamos agora acompanhar mais um resultado de quem usou a fé e recebeu o seu milagre.
2: Qual o nome da senhora?
3: É Ivone.
2: Ivone, conta aqui para nós o que estava acontecendo lá na empresa que você trabalha. E antes de contar o testemunho, você é fiel a Deus, você é dizimista?
3: Sim, eu sou dizimista.
2: Sempre foi dizimista, sempre fiel a Deus?
3: Sempre fiel a Deus, desde o primeiro momento que eu cheguei no santuário. Eu contei para o senhor o que estava acontecendo lá no meu trabalho, que eu tinha sido procurada, porque eu tenho um cargo assim lá no meu trabalho, é um cargo de responsabilidade. E tudo o que acontece...
2: Você é encarregada do seu setor?
3: Sim, eu sou, na verdade eu sou encarregada geral lá.
2: Oh, glória.
3: Pra glória de Deus, isso aconteceu o ano passado. E aí, bispo, eu fiquei assim com as pessoas muito de olho em mim lá na empresa. Porque eu sei que de tudo que chega lá, desde a entrada até a saída, como que ela funciona, como que funciona tudo, eu sei. Eu só de eu olhar, eu já sei o que...
2: Conhece todo o trabalho da empresa.
3: Conheço todo o trabalho da empresa. E aí, um a mais acima de mim... Ficou de olho, né? Porque cresceu o olho em cima de mim. Ele falou, nossa, ela tá subindo. E aí ele pegou e chegou em mim e falou assim, olha, a partir do mês tal vai começar uma pessoa que vai trabalhar junto com você e você vai ensinar todo o seu trabalho para ela. E eu olhei e falei assim, não, eu não aceito isso não. Não aceito de jeito nenhum. E aí eu fui procurar saber qual era o motivo daquela pessoa querer aprender o meu trabalho. E aí eu fiquei sabendo que eu ia ser dispensada.
2: Olha aí, gente.
3: Ele queria tirar eu de lá porque ele queria colocar uma pessoa que era dele, que era do lado dele. Aí eu, na hora que eu recebi aquilo lá, eu falei, não, eu não vou aceitar isso de forma alguma, isso há 3 meses atrás. A gente ia ter a corrente e eu passei com o senhor e eu continuava na luta lá, porque o inimigo lá não arredava o pé por nada.
2: E eles falando que ia te mandar embora?
3: Ia me mandar embora, aí depois eles deram um prazo. Colocaram um prazo pra mim, falando pra mim, olha, segunda-feira... A pessoa já vai estar com você. Aí depois o senhor me orientou e Deus é tão maravilhoso que eu tive uma oportunidade de estar lá, eu e Deus. E eu fechei os meus olhos, levei meu pensamento a Deus, lembrei de tudo que o Senhor tinha me falado que era para mim fazer, e eu fui só fazendo. E aí, quando foi na semana seguinte, 7 dias depois, foi certinho, aí fui chamada novamente no escritório. Ele falou, aí a notícia veio a seguinte, você não vai sair.
4: Aleluia!
3: Você não vai sair porque... você é uma das pessoas que a gente confia, você é uma pessoa de confiança, então você não vai sair, você vai continuar no seu trabalho que você está desde então.
2: Olha como que o jogo virou, ela ia ser mandada embora, o inimigo queria fazer de tudo para atrapalhá-la, mas ela é fiel a Deus no seu dízimo.
3: Sim, aí eu falei, Deus, o Senhor reverteu. Agora, quem foi mandado embora foi a pessoa que
2: te perseguiu, que queria tirar, foi mandado embora. Foi

21 minutos, 11:21, meu abraço pra você aí, ó, na sintonia do nosso programa. Que Deus abençoe sua vida, sua casa e a sua família. Daqui a pouco tem também a Bispa Bárbara Barcelos trazendo as sete colunas da sabedoria no nosso programa. Daqui a pouco também teremos daqui a pouquinho Sirlene Cristina, a profetisa, que todos os dias de segunda a quinta-feira entra no ar às 11 horas da manhã e conduz a audiência até o meio-dia, quando o missionário Adelino de Carvalho faz a prece do meio-dia em nosso favor. É importante acompanhar todos os profetas, profetisas que fazem uso da palavra no nosso programa, porque leva uma palavra de orientação, de ensinamento, de direcionamento para você buscar a Deus. Então é importante que você participe, que você ouça, mas que você receba e pratique. Tá certo? Receba e pratique. Hoje é sexta-feira, hoje em todos os santuários Reino dos Céus, no Brasil, tem a formação da corrente forte de batalha espiritual para cura, para libertação, para transformação de vida. Em todos os santuários, o endereço você anota ligando para Sueli no 319-8379-4517, eu repito, 31 983 79 45 17.

11:24, 11:24, um abraço ao meio-dia, tem o missionário Adelino de Carvalho fazendo a prece em nosso favor. Mas eu quero abraçar com muito carinho a todos que nessa semana, né, participou comigo. Quinta-feira, né, respondeu a nossa enquete aí. Qual que é mais fácil, se é com coração magoado liberar perdão? Ou se é buscar o perdão usando da humildade, né? Tem gente que acha melhor usar da humildade e pedir perdão. Outros acham melhor não guardar mágoa. Não, eu não guardo mágoa, eu não tenho ressentimento, eu prefiro perdoar. Pois é, né? Eu conheço pessoas pertinho de mim que têm uma dificuldade imensa de perdoar. Imensa. Uma pessoa maravilhosa que eu amo muito, mas tem dificuldade de perdoar. Outros têm dificuldade de pedir perdão, né? Então é assim, né? Cada um é cada um, gente. Isso não é defeito, não. Não é defeito. É que cada um é de um jeito. Agora, é claro que se você pode mudar para melhor e depois da enquete é importante você observar isso, você mudar. O Antônio Peixoto, por exemplo, participou dizendo o seguinte: olha, Suzana, eu não tenho essa dificuldade porque eu estou dentro da palavra, né? Porque eu conheço o evangelho, né? Isso é uma pregação, isso é uma mensagem da palavra. Mas cada pessoa tem dentro de si uma concepção formada. Então, por mais que eu conheça a palavra, eu posso estar errada. Porque eu não consigo. Eu conheço a palavra e não consigo. Posso. Por isso que a pergunta é feita. Não é dentro da palavra. Porque dentro da palavra ninguém vai ferir, ninguém vai machucar, né? Ninguém vai deixar de dar o perdão. Pense comigo. Mas se você conhece a palavra e consegue, o que é mais fácil para você? É essa a pergunta. Daqui a pouquinho eu trago para vocês aqui, né? O que as pessoas, meus amigos lindos, maravilhosos, homens e mulheres de Deus que participaram, disseram: olha, Suzana, eu acho mais fácil perdoar. Eu não guardo ressentimento. Então, se vier até mim e pedir perdão, eu perdoo. Pois é. Outros disseram: não, Suzana, eu acho melhor eu ir lá perdoar. Pedir perdão. Eu errei, eu falhei, me perdoa, eu acho mais fácil. Pois é, daqui a pouquinho no nosso programa. Agora, nós vamos ouvir uma canção linda. Daqui a pouquinho tem Sirlene Cristina, profetisa, que traz uma palavra aqui no nosso programa. Agora nós vamos ouvir o missionário Adelino de Carvalho cantando uma canção linda, linda, linda no nosso programa. Eu abraço você com carinho, você que está na sintonia, em casa, ou no trabalho, ou no seu carro, ouvindo a gente. Obrigada aí, ó, pelo carinho. Vamos então ouvir? Ele que é o meio-dia, daqui a pouco entra no ar fazendo a prece do meio-dia em nosso favor. Canta pra gente. Só na casa do Pai tenho alegria. No ar!

São 11 horas agora, 31 minutos, 11h31, que lindo, né, gente? Canções maravilhosas, nós estamos ouvindo no nosso programa, nessa sexta-feira linda. Lembrando que amanhã, sábado, tem evangelismo pelas ruas do nosso Brasil. Em todo o Brasil, onde tem um santuário, amanhã tem evangelismo. É importante levar a mensagem do Reino dos Céus, falar com as pessoas, dar a elas o endereço para elas chegarem ao santuário no domingo, porque domingo é dia de Santa Ceia. Domingo é dia de fortalecer o espírito. Domingo é um dia lindo, chegar no santuário, contar testemunho, ouvir testemunho, conversar com o irmão pertinho de você. Chega lá, senta perto do irmão, converse com ele, conte do que Deus tem feito na sua vida, ouça ele dizer o que Deus tem feito na vida dele, pergunte, que é importante. Tem gente que às vezes não é tão espontâneo, mas se você perguntar, essa pessoa vai falar, tá bom? Com carinho, com amor, a gente consegue tudo. Pense nisso. Chegue lá e fala, olha, como que está a sua vida? O que Deus tem feito na sua vida? Isso no domingo. E ele vai contar, ela vai contar e você vai se fortalecer com os testemunhos que você vai ouvir. Domingo no santuário tem santo.

0: 11:33, 11:33, vem chegando Sirlene e Cristina com uma palavra pra você. Lembrando a você, todos os dias, segunda, terça, quarta, quinta, ela entra no ar 11 horas da manhã, conduzindo a audiência até o meio-dia, quando ao meio-dia, antes um pouquinho, entra a Diana, fazendo a inclusão na prece, e depois da Diana, o missionário Adelino de Carvalho faz a oração, faz a prece em nosso favor. E depois do missionário Adelino de Carvalho fazer a prece, entra no ar também a consagrada espiritualista Berenice Costa. 11:33, 11:33, o meu abraço, o meu carinho para você. Lembrando que tudo parte da gente. Tudo, tudo, tudo parte da gente. Eu não posso esperar o outro fazer por mim. Eu preciso fazer para que o outro faça. Tenha essa linha de pensamento. Eu não posso esperar do outro a iniciativa. Não, eu tenho que fazer para que ele faça também. Pensa isso aí na sua casa, aí no seu trabalho, onde você chegar. Primeiro é você. Pense. Primeiro sou eu. É eu que vou fazer. E aí, com certeza, você vai ter o retorno. 11:34, agora chega ela, profetisa Sirlene Cristina, trazendo pra gente no nosso programa uma palavra, um direcionamento para hoje você formar a corrente forte, a corrente de cura e libertação, de batalha espiritual no santuário, no ar.
1: Bom dia, Suzana de Paiva, bom dia, ouvintes da nossa programação. Hoje é sexta-feira e no Santuário de Belo Horizonte é dia de corrente poderosa de batalha espiritual. Eu sou a profetisa Sirlene Cristina e eu estou aqui rapidamente para chamar a sua atenção. Você que me ouve agora, que ouve e acompanha o programa da Suzana de Paiva, que é sucesso de audiência, que traz muita alegria, muito testemunho. Mas rapidamente eu quero aqui chamar a sua atenção. Nós entramos no mês de junho, mês perigoso, pesado, mês de batalha espiritual mesmo, pesada. Mês onde nós já começamos a ver aqui e ali trabalhos arriados. Hoje mesmo pela manhã, enquanto estava indo para o santuário, passei ali perto do cemitério da Paz, que é caminho da minha casa para o santuário, e eu me deparei numa encruza com um trabalho pesado, no Alquidá, trabalho de morte, encomenda de morte. E assim também, numa encruzilhada perto ali do cemitério do Bonfim, também muitos trabalhos em volta dos cemitérios, aonde pessoas arriam ali trabalhos pesados, encomendando morte, destruição, encomendando falência, separação, doenças incuráveis pelos médicos, sem tratamento ou só com paliativo, sem cura, pela mão dos médicos. E esse mês é um mês onde, para mim e para aqueles que têm conhecimento no campo espiritual, nos causam muita preocupação, pois a quantidade de pessoas que entram com mal nos causam muita preocupação, pois a quantidade de pessoas

comuns por aí. Pessoas que espalham sofrimento, doença, dores, enfermidades, e que isso causa destruição para todo lado. E eu quero chamar a sua atenção. Hoje é sexta-feira e no Santuário de Belo Horizonte, de manhã, às 7 às 9 da manhã, nós já tivemos duas concentrações fortes de fé, onde orei forte em favor do povo, levantei espada poderosa do Arcanjo Miguel, ministrei cura sobre a vida de pessoas que estavam ali sentindo dores, e dor não é enfermidade, dor é sintoma espiritual, mas eu declarei ali a vitória e, claro, preparei a multidão para, na próxima semana, no dia 13 de junho, queimar os espinhos do sofrimento. Eu quero chamar a sua atenção porque, assim como eu tenho alertado e você tem ouvido na programação, o mundo está muito assustado com a prática da esquerda. O mundo tem observado com muita inquietação o avanço das práticas malignas e algumas pessoas não conseguem perceber que isso é uma batalha espiritual que está por trás disso. Acha que é só expressão. Ah, agora tem liberdade de expressão. A pessoa pode adorar quem ela quiser. Ela pode declarar que ela é de qualquer religião, mas não. Isso tem uma raiz perigosa. Família sendo destruída, sonhos sendo destruídos, saúde sendo destruída. Mas chegou a hora de você reagir. Porque religiões que nunca se preocuparam com libertação, nunca se preocuparam com a prática de exorcismo, agora eles vêm demonstrando medo diante de tantas manifestações de rituais espirituais. E o nosso santuário, Santuário de Belo Horizonte, a Igreja Reino dos Céus, o apóstolo missionário Adelino de Carvalho, ele já vem ensinando isso há muito tempo. Nossa igreja milita, dá aula de batalha espiritual. Eu conheço profundamente o mundo espiritual, que muitas vezes as pessoas não enxergam, mas é no campo espiritual que é introduzido o vício nas drogas, na vida de um jovem, que conduz uma empresa, uma pessoa bem-sucedida à falência, que destrói lares, que leva pais de família, sem mais nem menos, abandonar o casamento e a própria família. Só uma prática da esquerda, só uma prática maligna pode fazer isso. E existem muitos espíritos territoriais, viu? Que atuam de forma destrutiva na vida daquele que não se posiciona. Eu estou aqui para te alertar. E ainda dá tempo de, ainda hoje, você pôr o seu pé no caminho e vir me procurar para que você possa se defender desses ataques espirituais. Põe o seu pé no caminho. Ainda hoje, venha me procurar na rua Varginha, número 215, bairro Floresta, em Belo Horizonte. Rua Varginha, número 215, bairro Floresta, em Belo Horizonte. Depois da passarela da rua Rio de Janeiro, no primeiro quarteirão à esquerda, está o Santuário de Belo Horizonte, aonde eu estarei de plantão para ajudar você, ainda hoje, às 3 horas da tarde e às 7 horas da noite. Deus abençoe você, um forte abraço, te espero no santuário. Você também pode entrar em contato pelo 31 98379 4517. Paz e luz para você, paz e luz, Suzana de Paz.

está comigo. Que palavra abençoadora também trouxe aí a profetisa Sirlene Cristina. Um abraço com muita paz e com muita luz para você também, profetisa. Obrigada aí pelo carinho. Sempre, sempre na sintonia com a gente. E sempre participando, traz uma palavra de orientação. É muito bacana. 11 horas 41 minutos, 19 faltando para o meio-dia. A você que me acompanha, o meu abraço, meu carinho para você. A nossa enquete foi ao ar quinta-feira. Aí eu perguntei na quinta-feira o seguinte: o que é mais fácil? É você pedir perdão para uma pessoa que você machucou, que você feriu? Você usa da humildade, né? Se curva e fala: me perdoe? Ou é perdoar uma pessoa que te feriu, que te ofendeu, que te machucou, e você

0: dizer para ela, não, tá perdoado, tá tudo bem. Qual que é melhor? Qual que é mais fácil? Usar da humildade e pedir o perdão? Ou usar, né, de um coração limpo que não guarda ressentimento e perdoar? Fala aí. Pois é. Hoje nós não temos mais oportunidade de você responder a pergunta. Mas eu quero agradecer a Deus pelos que participaram e responderam. Muitos não quiseram responder, porque às vezes fica na defensiva de não se expor. Eu entendo isso perfeitamente. Teve um aqui que falou: olha, Suzana, o Cláudio Henrique falou assim: ó, eu, Suzana, não quero responder porque eu não quero que saiba. Que legal, né? Legal. A verdade, né? Ser verdadeira é muito bom. Então é isso. Se você é aquela pessoa que tem um coração que não tem mágoa, então aí é fácil perdoar, né? Mas se você guarda mágoa, guarda rancor, eu guardo, Suzana, mágoa, guardo rancor. Se me ferir, eu tenho dificuldade de perdoar. Então é isso aí. Às vezes você conhece a palavra, às vezes você conhece a Bíblia, mas você tem essa dificuldade. Trabalhe isso. Trabalhe. Eu vou trazer para você aqui o que que eu acho. Daqui a pouquinho eu vou trazer para você o que eu acho. O que eu acho disso, tanto de um quanto de outro. Eu disse aqui, vou falar novamente, o meu filho, que é o cara que eu amo, né? O meu filho, ele falou para mim: mãe, eu gostaria tanto de ser como você, nesse sentido. De assim não se ferir com nada, de não ter mágoa, não ter ressentimento, porque eu, Suzana, não tenho. Eu, Suzana, não tenho ressentimento, eu não tenho mágoa. Se me feriu e logo, logo aquilo passa, é só na hora ali respondi, mudei aquilo ali, acabou. Para mim, acabou. Não tenho mágoa, não tenho ressentimento, eu não tenho dor dentro de mim guardada. Eu não tenho. Isso não está em mim. Me feriu? Ah, quantas vezes alguém me feriu? Quantas vezes alguém me machucou? Muitas vezes. Feridas abertas, feridas dolorosas, já sofri. Mas não guardei nenhum ressentimento. E sabe o que que é a alegria de você ver a pessoa te ver feliz? A pessoa que te feriu te ver feliz, isso aí é o melhor da vida da gente. É quando a pessoa que te feriu te vê brilhar, te vê feliz, te vê alegre, cheia de vida. Pense, aí está a resposta. Aí está a resposta. Se no seu coração tem dor, se o seu coração está machucado, se o seu coração está ferido com alguém, mostre para esse alguém que ele perdeu a batalha. Mostre para ele. Fala: olha, você perdeu. Olha para mim. Pense nisso. Seja uma pessoa limpa. E outra coisa, o inverso. Se eu ferir, se eu machucar, eu amo. Porque o não eu já tenho. O não eu já tenho. Se a pessoa disser: não, Suzana, eu não te perdoo. Ah, eu já tenho não. Tá bom, mas o pedido fica aí. Então, eu peço, me perdoe, eu errei. Coisa mais boa é quando você reconhece sua fraqueza, reconhece seu erro e você pede perdão. É bom demais. De todo jeito, tanto pedir o perdão quanto perdoar é maravilhoso. O que que Jesus disse? Quando Pedro perguntou: Senhor, devo perdoar quantas vezes? Sete? O que que ele falou? Não, 70 vezes 7. O que que Jesus disse nessa resposta para Pedro? Ele disse assim: perdoe sempre. Perdoe todos os dias. Seja limpo. Seja você. Eu não posso esperar de alguém aquilo que eu posso dar. O que eu posso dar sou eu. Mas talvez o outro não pode. O outro não tenha. O outro não saiba. Pense. Por isso que a convivência é difícil. Porque muitas vezes nós esperamos do outro aquilo que só nós temos. O outro não tem. E você fica esperando. Você fica esperando. Não, não espere. Seja você o primeiro. Seja você a primeira a fazer. Assim você vai ensinar com ações, com atitudes, e o outro vai aprender. Pense. Seja aquele marido maravilhoso, aquele cara encantador. Seja aquela mulher linda, maravilhosa, encantadora. Mas para isso, primeiro domine a si próprio. Primeiro domine o seu coração. Guarde o seu coração. Não deixe ele ser ferido. Não deixe ele ser machucado. Olha, às vezes você ouve eu falando isso e fala assim, nossa, mulher, então deve ser um... Deixa eu te falar uma coisa para você. Bati a mão no microfone. Deixa eu falar uma coisa para você. Eu já sofri demais, já chorei demais, já lamentei demais. Chega. Chega. Quando a gente coloca um ponto final, a gente diz chega e muda. Por isso que hoje é esse dia para você ir no santuário e falar isso para Deus. Falar só da boca para fora na sua casa, no seu trabalho aí, não muda não. Você precisa fazer um propósito com Deus, falar: Deus, a partir de hoje a minha vida está nas suas mãos. Mas eu quero ser feliz, eu quero cantar, eu quero sorrir, eu quero fazer festa, eu quero me alegrar, eu quero alegrar as pessoas pertinho de mim. Pense nisso. Seja essa pessoa linda, maravilhosa, com uma alma e um coração encantador. Um abraço para você. Deus te abençoe, Deus te ilumine. Daqui a pouco eu vou trazer para você aqui a resposta de cada um. Nós vamos sortear livrinhos do missionário Adelino de Carvalho, que eu ofertei por eles. 3 livrinhos maravilhosos, Vencendo as Armadilhas do Inimigo. Vou sortear para vocês. 3 pessoas aqui vão ganhar esse livro, tá bom? Um abraço com carinho a você, independente da sua resposta, tá bom? Independente da sua resposta. São 11 horas agora, 49 minutos. O meu abraço e o meu carinho para você. Que Deus te abençoe, que Deus te ilumine. E agora nós vamos à inclusão. É isso, Emerson? 11 minutos faltando? Então nós vamos à inclusão na prece do meio-dia. A Diana vai entrar agora no ar. E ela vai fazer a inclusão. A Diana é uma pessoa linda também, tão abençoadora. Deus abençoe muito a vida da Diana, né, pela participação dela no programa sempre. Um trabalho maravilhoso que ela realiza na Rede do Coração. E agora é ela que entra e faz a inclusão na prece, porque daqui a pouquinho o missionário Adelino de Carvalho entra no ar e faz em nosso favor a prece do meio-dia. Diana, bom dia.
1: Bom dia, Suzana de Paiva. Bom dia a todos os nossos ouvintes. E eu quero incluir na prece do meio-dia de hoje a Kátia Rodrigues dos Santos e família de Ribeirão das Neves, a Genilda de Souza e a Isabel Oliveira e família lá de Ibirité, o José dos Santos, o José Carlos, a Terezinha, a Maria Alves e família de Betim, Rosimeira Aparecida de Souza Lauri e família de Betim, Marcelo de Jesus Gomes da Silva e família do bairro Cachoeirinha, Rosimar Soares Mendes de Souza, Matheus Davi Mendes e família da cidade de Igarapé, Laura Luciana Alves, a Luciane Pereira, o Joemílio Barbosa, José Ferreira, Maria do Carmo Gomes, a Ivani e família lá do bairro Concórdia, a Emília, a Maísa, o Joel, a Alice, a Luciene, a Evelyn, o Matheus, o Luan, Luiz Fernando, o Cauã, Rafael, Irene, a Sara, a Eli, a Emanuele, o Riquelme, o Charles Martins e família lá da cidade de Itinga, a Tatiana de Paula Pereira, a Helena de Paula, o Valdir, a Clara de Fátima, a Edriana, o Ramon, a Edna, o Rafael, o Bruno Gaia, Eurélio de Paula, o Wanderson, a Jéssica e o Lucas Pereira e família lá da cidade de Sete Lagoas, Nausa Correia, o Narcos Orlando e família do bairro 1º de Maio, Luzia Marinho Xavier, o Geraldo Magela, o Douglas Marinho, o Diogo e o Diego e família lá de Contagem, Jurandir Maciel Miranda e família lá de Juatuba, a Maria Luz e a Lauriene e família de Ibirité, Sara Ellen Dias Ferreira e família do bairro Morro Alto, Graciele dos Santos e família de Ribeirão das Neves, Crisa Basílio Pedro e família lá de Ibirité, Maria Nilza Gomes, Júlio César, Pedro Vitor, Jorge José e família do bairro Araguaia Alberto Antônio de Almeida e família de Sabará, Maria Figênia e família do bairro Casa Branca, Marlene da Silva e família do bairro Concórdia, Antônio Peixoto e família do bairro São Pedro, Floresbela, Caetano Coelho, Bruno César e família de Juatuba, Maria Aparecida e família do bairro Urca, Terezinha Mônica, Tarcísio Estevão e família de São José do Goiabal, Alexina Maria Coelho, do bairro Santa Terezinha, Maria Fausta, Frederico, a Sandra e família lá do bairro Serandim, Roberto Carlos e família de Betim, Sebastiana Rosa, Hélio Lima, Hélio Neto, Eliane, Augustinha, o Vitor de Freitas, o Robson, a Ivanilce, Márcia, Viviana, o Antônio Roberto, Luiz Augusto, a Gabriela, Diniz e família de Betim, Odete Marcolino, Alisson Francisco e família do bairro Santa Cruz, Zé Nilton dos Santos Oliveira e família de Contagem, Renato Coutinho do Jardim Teresópolis, Neide Avelino de Contagem, Alice Alana de Betim, Jairo Magalhães do Carmo, a Cíntia e o Marto Magalhães e família do bairro da Graça, Cláudio Antônio da Silva, Lucas Antônio, Lucélia Martins, Maria da Conceição, Miss Maria, o Claudinei e família lá do bairro São Benedito, Maria Serenita e família do bairro Alvorada, Valdir Basílio, Alice, Vanessa e a Karine de Ribeirão das Neves, Reginaldo de Carvalho, Rômulo, a Alzira, Marquinho, Elinho, Alexandre Ayanca e família de Honório Bicalho, Maria Leide da Silva, Anísio, Rosângela e família de Contagem, Ideuci Daniel de Freitas e família do bairro São João Batista, Elque Filgueiras e família do bairro Betânia, Mercedes Rodrigues de Souza, Adriana e a Ivanilda e família do bairro Lindeia, Carlos Antônio de Souza, do bairro Céu Azul, a Solange Rodrigues e família do bairro Amazonas, Bárbara e Ana Cleia e família do bairro Lindeia, Geralda e família do Jatobá, Maria Estela Gonçalves, o Ricardo e o Henrique e família lá do bairro Serra, Maria Augusta, de São Joaquim de Bicas, Délio Vieira da Silva e o João Vitor e família do bairro Jaqueline, Marli Martins Pereira, Ailton Vilas Boas e família de São Joaquim de Bicas, Luciana Rodrigues França, Gustavo Rodrigues Moreira, Dilmar Ferreira, Pietro Lucas e família do bairro São Gabriel, Hilda Pacheco, Fernanda de Souza, Ana Paula e família lá de Santa Luzia, Andréia Cássia Coelho, Jéssica Cristina, Laura Camila, Leonardo, Yasmin Giancarlo, Maria Lúcia e família do bairro Tupi, Aidinice Alves, Moisés, o Lucas, a Rosimeira, a Juliana e família da Vila Santa Rita, e o Gilmar Augusto e toda a sua família lá de Nova Pampulha.
0: Então tá aí, né, a inclusão com Diana na prece do meio-dia, e agora, dentro de instantes, o missionário Adelino de Carvalho vai entrar no ar e fazer a prece, a oração, em nosso favor.
2: Um homem com uma força sobrenatural. No Monte Manaim, todos viram ele orar no altar do castiçal e a chuva de milagres descer. Muita gente foi curada na hora com a chuva sobrenatural. Ele sempre foi chamado de o homem dos milagres.

Ele viaja pelo Brasil recolhendo carteira de rodas, muletas e aparelhos de pessoas curadas através da sua oração. Impressionante o poder sobrenatural que Deus lhe concedeu. Uma certa vez, ele mandou as pessoas comprarem nas lojas da cidade um lenço branco comum, que nunca tivesse sido usado. Mandou as pessoas colocarem o lenço no local da enfermidade. E orou pedindo a Jesus que curasse as pessoas e tocasse no lenço com suas mãos ensanguentadas. Quando terminou a oração, ele mandou as pessoas olharem para o lenço e lá estava a marca do sangue, como sinal do toque das mãos ensanguentadas de Jesus.

0: no Monte Manaim, onde esse homem ora, os anjos aparecem de forma sobrenatural. As pessoas veem a olhos nus os anjos de Deus que moram ali, na montanha sagrada de Manaim. Lá também foi fotografada uma porta misteriosa, junto ao rio sagrado, num lugar onde não há construção. Que mistério há nesse homem? Como explicar a oração que ele fez pelo rádio, mandando os espíritos que se escondem dentro das casas se manifestarem nas garrafas d'água? E sem tocar em nenhuma garrafa, apenas orando pelo rádio, muitas garrafas estouraram. Outras entortaram como se tivessem sido levadas ao fogo. E em outras apareceram terra de cemitério e bichos. Como explicar esses fenômenos sobrenaturais realizados através da simplicidade desse homem de Deus? A oração que ele faz para quem está com feitiçaria nas mãos, fazendo travar as mãos das pessoas de tal forma que elas não conseguem separar uma mão da outra. A oração de Manassés, que faz a pessoa esquecer completamente o passado de sofrimento dela. E mesmo que ela tente lembrar, ela não consegue mais. As pessoas que vão ao Monte Manaim perguntam: como pode um homem ter tanto poder assim? E as vezes que vimos ele tirar dores com a mão, e ainda mostrar para as pessoas ao dizer: a dor dela está aqui na minha mão. E perguntar à pessoa: parou de doer? E a pessoa responder: sumiu a dor. Ele mostra na mão dele: a sua dor está aqui. Que mistério há nesse homem? Quem é ele para fazer isso? Por que ele é tão simples? A resposta é uma só. Estamos diante de um verdadeiro apóstolo de Cristo. O apóstolo Davi, missionário Adelino de Carvalho.
1: 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Coloque junto ao rádio um copo com água, fotografias, documentos e peças de roupas. Prepare o seu coração, porque a oração que você vai receber agora foi feita no alto do Monte Manaim.

dos grandes milagres de Deus. Onde milhares de pessoas já foram curadas, tiveram visões de anjos, um lugar sagrado, onde o apóstolo sempre ora pelo povo.

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1: Esta é a prece do meio-dia. Quando os dois ponteiros do relógio apontam para os céus, milhares e milhares de católicos, espíritas, protestantes e evangélicos formam comigo a grande força espiritual da prece do meio-dia. Pelos que choram, pelos carentes de amor e de afeto, pelos injustiçados e encarcerados, e por todos aqueles que, irmanados numa grande força do pensamento positivo, fazem comigo a poderosa oração da proteção. Diante do altar, diante da Arca da Aliança, da estrela reveladora dos mistérios espirituais, do castiçal sagrado e da força espiritual da espada do Arcanjo Miguel, invoco o poder mais alto e clamo: chagas abertas, Sagrado Coração, todo amor e bondade, o sangue de Nosso Senhor Jesus Cristo no meu corpo se derrame hoje e sempre. E eu andarei vestido e armado com as armas espirituais de Deus, para que meus inimigos, tendo pés, não me alcancem, tendo mãos, não me peguem, tendo olhos, não me enxerguem, e nem pensamentos eles possam ter para me fazer mal. Armas de fogo o meu corpo não alcançarão, facas e lanças se quebrem sem ao meu corpo chegar, cordas e correntes se arrebentem sem o meu corpo amarrar. O Arcanjo Miguel derrube meus inimigos com o poder de sua espada de fogo. Jesus Cristo me proteja e me defenda com o poder de sua santa e divina graça. O Espírito Santo me cubra de luz e me guie na verdade. E Deus, com sua infinita misericórdia e grande poder, seja meu defensor contra as maldades e perseguições de meus inimigos. E eu, para sempre, saberei dizer: graças a Deus.

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9: Meio-dia e 16.
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0: 24 minutinhos, se você prefere meio-dia e 24. Meu abraço, meu carinho, boa tarde pra você.
1: Vai, vai, vai. Suzana de

0: 12 horas 25 minutos, meio-dia 25. Um abraço com muito carinho. Que Deus te abençoe, que Deus te ilumine, que Deus faça de você uma pessoa iluminada, feliz, cheia de vida, cheia da graça do nosso Deus. Todos os dias, nessa tarde linda de sexta-feira, que você se prepare para viver uma tarde feliz, para viver uma noite maravilhosa e para acordar para um sábado cheio de alegria. Porque é assim, ó, o melhor está chegando. O melhor está por vir. Pense nisso. Quero mandar um abraço pro Ronaldo, também pra Cirley, lá em Santa Luzia. Obrigada pelo carinho. Um abração pra vocês. Deus abençoe a vida de vocês de montão, viu, gente? Obrigada mesmo. E eu quero mandar um abraço também para o Fabiano. Obrigada pelo carinho, pela companhia, pela participação. Deus abençoe você muito. E também quero mandar um abraço para o Richiele Hudson, lá de Santana do Paraíso. Richiele, o meu abraço para você, Deus abençoe você, meu amigo. Obrigado aí pelo carinho da companhia, também da participação. E que a nossa audiência cresça aí em Santana do Paraíso. Que gracinha, né? Participando com a gente. Obrigada mesmo, de verdade. Para você e para sua família, o nosso abraço.
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0: Agora meio-dia 26, faltando 4 minutos para meio-dia e meia. Eu mando meu abraço com muito carinho lá para Fabiana Rates Ferreira. A Fabiana tá lá na cidade Alagoinhas, lá na Bahia, ligadinha com a gente. Ô Fabiana, brigadão pelo carinho, Deus te abençoe, Deus te ilumine, abençoe você e todo o povo baiano, com muita alegria, com muita saúde, com muita paz. Obrigada pelo carinho, Fabiana. Ela disse assim, olha, diga pra Suzana de Paiva que eu acompanho o programa todos os dias. Ô Fabiana, um beijo pra você, viu? Deus te abençoe, Deus te ilumine. Fabiana Rates Ferreira, de Alagoinha, Bahia.

0: Que legal, né, minha gente? Onde quer que você esteja, participe com a gente pelo aplicativo, participe com a gente pela Rede do Coração, rededocoração.com.br. Anote aí e entre lá na Rede do Coração, deixe lá o seu recadinho. Segunda-feira, com carinho, eu vou mandar o meu abraço pra você no nosso programa, que começa às 9 horas da manhã, tá certo? E vai até 11 da manhã, de segunda a quinta-feira, das 9 às 11, estamos sempre juntinhos aqui pela 94.1, rededocoração.com.br, ou então pelo YouTube também, né? Você pode participar deixando o seu nome e também de onde você fala, que é muito importante para mim. Quando você fala seu nome e de onde você está falando. Agora, a mensagem eu recebo de qualquer forma, né? Com o nome, sem o nome, é muito bom ouvir aí, receber, né? Ler lá o seu recadinho, é bom demais. Mas o nome e o lugar, né, onde você está, é maravilhoso, porque o abraço vai assim, ó, direcional pra você. Um abraço com carinho, uma boa tarde.
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0: Gente, com muita alegria, vou trazer para vocês aqui, né, o resultado da pergunta. Resultado não, da enquete, né, porque não tem pergunta certa e errada. Perguntei o seguinte no nosso programa quinta-feira. Uma pessoa te feriu muito, te machucou, te magoou. Dentro de casa, no trabalho, enfim, ela te feriu. E você ficou muito magoado, muito magoada. É fácil perdoar essa pessoa? Se ela chegar para você e disser, fulano, fulana, me perdoe, eu errei. Me perdoe, preciso muito do seu perdão. É fácil? Apagar a mágoa, o ressentimento e falar eu te perdoo? Ou o mais fácil é quando você fere uma pessoa, machuca ela, se acha o melhor, a melhor naquela situação na hora, se coloca por cima da situação, fere o outro, machuca o outro, aí de repente... Aí, de repente, você tem, assim, aquela consciência de que você errou e você usar da humildade e chegar e falar, me perdoe, meu amor, me perdoe, meu filho, me perdoe, minha filha, me perdoe, meu amigo, me perdoe, minha amiga, me perdoe, meu pai, me perdoe, minha mãe, enfim. O que, que é mais fácil? É pedir o perdão, ainda que vai doer? Para pedir, porque vai usar de humildade, né? Tem que se curvar, né? Tem que se curvar para pedir o perdão. Ou é ter um coração limpo, sem mágoa, sem ressentimento e perdoar a ofensa que o outro te fez. Essa pergunta foi pro ar e a gente teve a participação de muitos ouvintes, mas alguns disseram, eu não quero responder, Suzana, porque eu não quero me expor. Pois é, mas os que responderam, né, eu quero agradecer aqui a participação, né, foram aí 21 que responderam, 22 responderam aí a nossa enquete, 22 deram a opinião, eu acho melhor perdoar, eu acho melhor pedir o perdão, acho mais fácil, né? Como diz, mais uma vez eu cito, né? Tanto o Antônio Peixoto falou que não, que ele não tem dificuldade nenhuma com isso, nem para pedir, nem para perdoar. Coisa boa, né, Antônio? Mas nem todos são assim. Também o Elias, Suzana, me pareço muito com você, porque o Elias me conhece, né? De perto, mais de perto, né? De convivência, a gente é amigo. Aí o Elias diz para mim, eu sou praticamente igual a você. Pois é, então o que que é mais fácil? Eu, Suzana, digo a você que eu não guardo ressentimento de nada. Eu sou uma pessoa que não tem nada em mim que o outro fez e ficou magoado. Na hora fica, né? Na hora fica, mas depois não, rapidão sai. Eu não guardo a mágoa, eu não tenho a mágoa dentro de mim. Chegou e falou, Suzana, me perdoe, é na hora. E é de verdade. Quem me conhece sabe do que eu tô falando. É na hora. Não, tá perdoado, tá tudo bem. Vamos seguir em frente. Ok. Isso é para perdoar. Pedir o perdão. Eu não consigo também, sou igual a Elias, não consigo dormir sabendo que eu feri uma pessoa, que ela tá ferida comigo, que ela foi magoada, machucada por mim, pelas minhas palavras, e eu deixar para lá. Não consigo. Me perdoe, eu errei. Me perdoe, tire isso do seu coração. Me dê uma oportunidade de consertar isso. Ai, gente, é muito engraçado essa situação, né? Mas Jesus disse assim, ó, quando Pedro perguntou, Senhora, quanto eu devo perdoar? 7 vezes? Ele disse o quê? 70 vezes 7, sempre. Sempre. Foi a resposta que Jesus deu. Sempre, perdoe sempre. Não guarde mágoa, tenha o coração limpo, você vive feliz, você fica mais bonito, mais bonita, mais cheio de luz, mais iluminada, tem um rosto mais iluminado, tem um semblante mais feliz. Pense nisso. Pense o quanto é bom ser feliz. Lembre você do pensamento, do provérbio que eu gosto muito. Se o mal soubesse o quanto é bom ser bom, até o mal seria bom. Pense. Um abraço com carinho para vocês. São agora 12 horas 34 minutos, meio-dia e 24. 34, né, Suzana? Meio-dia e 34. Eu quero aqui deixar para você como ficou, né, a resposta dos nossos ouvintes que ligaram participando com a gente.

16-6. 16-6. 16-6 foi a resposta. Qual que é mais fácil? É perdoar a pessoa? Ter o coração limpo, não ter mágoa? Não tenho mágoa, não. Eu perdoo. Esse é mais fácil? Então, 16 pessoas disseram: eu perdoo. Eu prefiro perdoar. Se a pessoa chegar pra mim e me pedir o perdão, eu prefiro perdoar.

36 minutos, 12h36, o meu abraço, o meu carinho pra você na sintonia do nosso programa, que Deus te abençoe, que Deus te ilumine, obrigada aí pelo carinho, que a bênção, que a graça do nosso Deus esteja com você todos os dias, em todo tempo, em todo lugar.

gente, então 16 responderam que a que é perdoar, né? O mais fácil, que tem mais facilidade para perdoar, né? Eu tenho mais facilidade para perdoar. E entre esses aqui, eu acho que é importante citar, né? Um que está nesse perdoar, dois que estão nesse perdoar, três. A Célia Meirelles diz que é perdoar o mais fácil, que ela tem mais facilidade. Depois tem a Sueli Ramos.

perdoar, aí já é com ela, né? Aí já é com ela. Mas eu não tenho problema com isso, não. Eu me curvo e falo, me perdoe, eu errei, eu tava nervosa na hora, irritada, não sei, achei que interpretei errado, não sei, me perdoe. Né? Eu não tenho essa dificuldade, nem pra uma coisa, nem pra outra. Né, Elias? Né, Antônio Peixoto? Também são iguais, né? Então também não tenho. Mas tem gente que tem. Meu filho é lindo e maravilhoso, digo pra vocês aqui agora. Meu filho é um homem lindo, que eu amo muito, né? Mãe não pode falar que o filho é lindo, né? Parece que tá lisonjeando. Mas eu amo meu filho e ele diz pra mim, mãe, eu queria ser como você. Eu não queria guardar ressentimento, mas se me ferir, eu guardo. Aí eu preciso trabalhar aquilo pra tirar de dentro de mim. Olha que coisa linda! É um reconhecimento de uma fraqueza que ele tem. É uma fraqueza que ele tem e que ele reconhece. Isso é lindo, gente. Isso não é errado, não. Então é importante você ser você. Eu sou eu, né? Eu sou eu. Eu sou isso aqui que eu tô no ar com você. Eu tenho, não. Se eu vou lá, ó, me perdoa, eu errei, por favor. Ah, não, vou te perdoar, não. Ok. Bom também, né? Mas... aqui está a nossa parcial, então, nossa parcial na nossa final, né, da nossa pergunta, nossa enquete. Eu amei ter a sua participação. Semana que vem, se nós tivermos oportunidade novamente, eu quero sortear para vocês, né? Eu quero sortear 3 livros do missionário Adelino de Carvalho, 3 livrinhos maravilhosos que eu, Suzana de Paiva, ofertei por eles no santuário. Adquirir esses livrinhos para sortear para você. Porque eu acho que vai te ajudar muito. Vai te ensinar, vai te direcionar. Vai abrir o seu entendimento ainda mais. Eu vou fazer aqui, é claro que se fosse um autógrafo seria dele, né? Mas como ele não está, então vai ser uma dedicatória. Que eu, Suzana de Paiva, vou fazer. Em 3 livros. E pode ser que seja você agora. Quem me conhece nos programas que eu apresento sabe da forma que eu faço sorteio, com toda a transparência, né? E agora, daqui, ó, do estúdio Locução eu estou, Emerson Oliveira está lá no estúdio de operação do áudio, né? Então ele não me ouve, ele me vê, mas ele não ouve, né? Mas ele só me ouve pelo sinal do microfone. E agora eu vou perguntar para ele, ele vai me ajudar no sorteio. Ele não sabe qual é o número dele, ele não sabe qual é o número de nenhum que está aqui agora relacionado, porque eu organizei, né? Eu organizei. Se o Emerson ganhar o livrinho, você pode ter certeza que é sorte dele. Isso eu digo para você aqui no ar. Me conheça, hein? Me conheça. Se ele ganhar, ele vai saber. Ele é testemunha disso. Que ele não tem a menor noção de como está aqui a numeração do sorteio. Então ele pode me ajudar. E ele faz parte do sorteio. Se ele sortear o número dele, ele vai ganhar o livro. Mas ele vai ganhar honrosamente. Pois é, né? Uhum. Pois é, Emerson. Você aí é prova de que aqui há lealdade com o ouvinte, viu? Pois é, são 12 horas 41 minutos, 12h41, eu quero agradecer aqui o carinho de cada um, a participação e lembrar que a gente faz festa porque a gente é feliz. E lembrar que hoje é sexta-feira, é um dia de você ir ao santuário, é um dia de você formar a corrente forte, é um dia de você buscar a Deus, é um dia de você buscar cura, libertação, paz para sua casa, para sua vida, para sua família, levar o galho de espinho, levar o espinho para o santuário para representar o sofrimento que você enfrenta. E aí buscar de Deus a cura, a libertação, a transformação, a mudança de vida. É hoje, sexta-feira, em todos os santuários, Reino dos Céus, no Brasil. E o endereço, a Sueli, passa para você pelo WhatsApp. Um abraço com carinho para você. Obrigada pela companhia. Todos os dias comigo aqui pela 94.1. Deus te abençoe do meu coração para o seu. Gratidão. Que Deus nos abençoe juntos sempre. São 12 horas 42 minutos, 12h42. Já vai entrar no ar a bispa Bárbara Barcelos, que agora é mamãe do Samuel. O apóstolo é papai, Bárbara mamãe e o

0: o lindão. Olha, gente, vamos fazer o seguinte: você joga primeiro Bárbara Barcelos no ar, depois da bispa trazer as sete colunas da sabedoria, essa mensagem maravilhosa, eu dou o resultado. Vamos lá então, sorteio é depois da bispa Bárbara Barcelos. Vamos jogar no ar.
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2: A sabedoria edificou sua casa e lavrou suas sete colunas. Provérbios 9:1.
1: Quando Salomão, filho de Davi, assumiu o reino de Israel, ele pegou um reino falido, empobrecido pelas derrotas sofridas por inimigos que tomaram do povo de Deus suas riquezas. Diante das dificuldades e sem ver a saída, Salomão convocou todo o povo a fazer um grande sacrifício a Deus. Ao ver o sacrifício perfeito no altar, Deus viu a fé de Salomão no sacrifício oferecido no altar. E aquele sacrifício tocou no coração do Pai, que desceu do céu e disse a Salomão para lhe fazer um pedido. Salomão então pediu a Deus sabedoria e conhecimento. Mas Deus lhe deu mais. Deus deu a Salomão muito mais do que ele pediu: saúde, riqueza, longevidade e vitória sobre todos os inimigos. Bárbara Barcelos agora traz para você as sete colunas da sabedoria.
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4: Aprendendo a partilhar. Dois irmãos moravam numa mesma fazenda quando o pai morreu. O que era solteiro ficou morando na casa que era do pai. O casado morava na casa ao lado. Eles tinham uma plantação imensa de arroz e um celeiro em comum. Então, combinaram de trabalhar e dividir tudo. Colheram dezenas de sacos de arroz, metade para um e metade para outro. E assim fizeram dois celeiros. Fizeram uma boa colheita e estavam com os depósitos cheios. No final da tarde, o irmão solteiro começou a pensar que aquela divisão não estava certa. E ele pensava: eu sou solteiro, meu irmão é casado, tem mulher e tem filhos. Ele precisa de muito mais arroz do que eu, pois eu sou sozinho. À noite ele se levantou e foi ao celeiro do irmão, levando com ele um saco de arroz escondido, e colocou dentro do celeiro. O irmão, que era casado, acordou pela manhã e começou a pensar: essa divisão não é justa, pois eu sou casado, tenho minha mulher, tenho os meus filhos, eles vão crescer e poderão me ajudar no futuro. Mas o meu irmão, coitado, meu irmão, ele é sozinho. Se ele não se casar, ele não vai ter ninguém para olhar por ele. O certo é que ele ganhe uma parte a mais de arroz do que eu. Então ele se levantou, foi até o celeiro, pegou um saco de arroz e levou até o celeiro do irmão. E assim eles foram vivendo. A cada colheita, um levava uma parte a mais para o outro, sempre na madrugada, sempre escondido. Eles só não conseguiam compreender como o celeiro ficava com a mesma quantidade, tanto para um como para outro. Uma bela noite, o relógio biológico se confundiu. Era horário de verão e os dois acabaram levantando na mesma hora. e se encontraram no meio do caminho. Um olhou para o outro, o saco de arroz caiu no chão. Os dois se abraçaram e choraram muito. A partir daquele dia, eles decidiram então fazer um único celeiro e decidiram partilhar toda a colheita. Pare e pense, meu amigo e minha amiga. Essa é a lei da semeadura. Você planta aquilo que você colhe. Se você gosta de fazer o bem a outras pessoas, você sempre encontrará no seu caminho alguém que lhe faça o bem também. Deus abençoe você, muita paz e muita luz no seu caminho.
0: Muita paz e muita luz, né? É o que nós precisamos mesmo todos os dias. Olha que linda essa história. Olha que linda essa história. Partilhar. 50%. 50 meu, 50 seu. Partilhar. É cada um contribuindo com a sua parte, com o seu melhor. E aí fica 50%. Aí cada um tem a sua parte especial. Da mesma forma que um, a mesma forma que o outro. Ah, lindo, lindo, lindo, demais da conta. Você manda, por favor, Emerson, essa mensagem para o meu celular, por gentileza. Eu quero ouvi-la depois novamente. São 12 horas 49 minutos, a mamãe do Samuel, Bárbara Barcelos, né? Trouxe pra gente aí, linda, linda. Amanhã tem People Fest em todos os santuários, Reino dos Céus no Brasil, né? Às 3 horas da tarde, que é o momento que as crianças se reúnem no santuário para ser ainda mais abençoadas. Um abraço com carinho para você que tem essa alegria no seu coração, na sua vida. Para você que gosta de compartilhar o que Deus te dá. As coisas lindas que Deus te dá. Tenha um final de semana maravilhoso. Tenha uma sexta-feira linda, uma tarde linda, um sábado lindo. Tenha um domingo de paz, de alegria na presença de Deus na Santa Ceia. E viva tudo isso com alegria, partilhando, compartilhando, dando o seu melhor e recebendo do outro também o melhor. E é assim que a nossa vida continua sendo cada vez mais abençoada e abençoadora. 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

0: Bom, minha gente, agora nós não temos mais muito tempo, né? São 12 horas e 51 minutos, 9 minutos faltando aí para as 13. Eu quero agradecer a Deus pela oportunidade de ter vivido uma semana linda com vocês aqui pela 94.1. Maravilhoso todos os dias. Chegar aqui 9 horas da manhã e saber que você está aí do outro lado, em algum lugar, ou em casa, ou no trabalho, ou no carro, no trânsito, mas ligadinha comigo, ligadinho comigo. Obrigada de verdade, viu? Muito obrigada. Que Deus continue te abençoando, te iluminando de uma forma muito, muito especial. E agora nós vamos para o sorteio. Vou sortear 3 livros do missionário Adelino de Carvalho, com o título Vencendo as Armadilhas do Inimigo. É o último lançamento dele. Você vai amar conhecer essa história. E se você já conhece, você vai amar conhecer novamente, vai ler novamente. E olha, você vai ser muito, muito abençoado. E eu vou, através da Sueli, que me passou os recadinhos, entrar em contato com você para você receber o seu livro, Vencendo as Armadilhas do Inimigo. E o Emerson agora me ajuda, né, Emerson? Você agora vai dizer pra mim um número. De 1 a 20... De 1 a 22. Fala aí um número, Emerson. Qualquer número que vier na sua mente. De 1 a 22. Vamos lá, no ar? Então vai. Boa tarde.
1: Boa tarde. De 1 a 22?
0: De 1 a 22, Emerson.
1: 1.
0: O quê? Número 1? Eita, hein? O número... Não acredito nisso, não. Não, não acredito, não. Não, não, não, não. Esse trem tá errado. Não, não tem, não. Tem número 1, não. Número 1? Eu não acredito nisso. O número 1 é... Às 12 horas e 53 minutos, ele não foi o primeiro que participou. Quando ele participou, já tinham participado, né? Já tinha ouvinte participando. O número 1 é Reginaldo de Nova Lima.

0: 33 minutos, 7 minutos faltando pras 13. Então ele, ó, você sorteou o Reginaldo, número 1. A resposta do Reginaldo foi perdoar. Ele acha mais fácil perdoar. Agora sim, Emerson. Qual que é o segundo número, Emerson? Fala aí o segundo número.
1: 7.
0: Número 7. Segundo número, 7 sorteado, é Adriane Torres do Floresta. Parabéns, Adriane!

0: então, ao som de Carlinhos Mendes, então vamos. Agora é o terceiro número, Emerson, quem sabe, né? Vamos ver, Emerson, quem é o terceiro aí? Fala pra gente, quem é o terceiro sorteado às 12h54, seis faltando pra uma da tarde?
1: 13.
0: Número 13. Número 13 é lá do bairro Santa Efigênia, Emerson. A resposta foi perdoar, né? É Ana Paula do Santa Efigênia. Sueli, um abraço com carinho pra você e depois a gente vai entrar em contato aí com os nossos ouvintes para fazer a entrega do livro. Ela acha melhor perdoar. O Emerson acha melhor perdoar, acho que é mais fácil. A Ana Paula também perdoar. E o Reginaldo também perdoar. Eita, hein? É melhor não guardar mágoa do que ter humildade e pedir perdão, né? Pois é. São 12 horas e 55 minutos. 12h55, gente. Tudo isso aqui é feito com muito carinho, com muito amor, né? Então, aqui nós temos os sorteados. Que Deus abençoe sua vida, sua casa, sua família. Quero agradecer a cada um, né? A Adriane, quero agradecer o Reginaldo, quero agradecer a Ana Paula. Obrigada, de verdade mesmo, né? Com toda sinceridade, transparência, verdade. Tá aqui, ó, o Emerson depois pode conferir, né? Tá aqui a relação. E assim foi feito o sorteio, e graças a Deus por isso. E vocês ouviram aí a voz do Emerson, né, que tá sempre caladinho. Hoje trouxe o sorteio ao vivo, no ar, né, que legal. Um abraço pra você, Emerson. Fala um tchau aí, Emerson, vai. Fala um tchau pra esses ouvintes, Emerson, vai. Vai, fala aí. São 12 horas e 56 minutos, vai.
1: Tchau, tchau, gente.
0: Baiano, né, gente, baiano. Qual que é o registro do baiano? A alegria. 12h56. Obrigada, Emerson. Bom, e a todos vocês, obrigada pelo carinho, pela companhia, pela participação. Que Deus abençoe a todos. Um final de semana maravilhoso. E um domingo lindo na casa do Pai, viu? Domingo é dia de estar no santuário, participando da Santa Ceia, se fortalecendo para ter uma semana ainda melhor. Obrigada, de verdade, do meu coração para o seu. Gratidão, com muita alegria. Um abraço a todos, Sueli, Diana, Ed, João, obrigada pelo carinho, Deus abençoe a todos. E no áudio, claro, para ele, com muito carinho, para o Emerson Oliveira, o meu abraço.
2: Suzana de Paiva.

luz para você, meu irmão. Paz e luz para você, minha irmã. Para você que está acompanhando aí a nossa programação aqui na Web Rádio Reino. Que Deus venha abençoar rica e abundantemente a sua casa e a sua família, em nome de Jesus. Lembrando a você que você pode estar enviando o seu nome e o da sua família para serem inclusos ao momento de oração. Adicione o nosso número 62, nosso WhatsApp é o 62985834609. 62985834609. Ou dentro do nosso aplicativo ou no nosso site, o www.radioreino.com, ou o nosso aplicativo baixado aí na sua Play Store, o aplicativo Web Rádio Reino. Nele você pode deixar aí o seu pedido de oração na aba de pedido de oração ou de recados. Que Deus abençoe a sua vida. Mais uma vez aí, o nosso WhatsApp, 62985834609. Paz e luz para você. Eu estou...

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4: Uma senhora, ela chegou no santuário procurando o profeta de Deus e ela falou assim: eu acompanho O apóstolo Adelino de Carvalho, a apóstola Sol, tem acompanhado os bispos também. Fui para o santuário, comecei a minha corrente. Estou vendo muitas coisas na minha vida mudar, porque eu passei a ter mais compromisso com a minha fé. Olha só, ela disse o seguinte: eu passei a ter mais compromisso com a minha fé, cuidar do meu lado espiritual, ter força para poder ajudar a minha família, e eu estou vendo resultados dentro da minha casa, na minha saúde, no meu dia a dia, porque eu não tinha ânimo para nada. Então eu sinto todas as madrugadas um renovo muito grande. E eu falei para ela: essa é a presença do anjo do renovo. Porque nas madrugadas, enquanto muitas pessoas estão dormindo, outras estão trabalhando, outras pessoas estão andando pelas ruas sem destino, outras estão sofrendo, estão no leito de dor. Mas tem aqueles irmãos, um grupo de irmãos, juntamente com o apóstolo Adelino de Carvalho, a apóstola Sol, os profetas, profetisas, que nas madrugadas está orando por você. A palavra oração, eu vejo ela em duas partes. A pessoa ora, tem pessoas que oram, mas tem pessoas que não têm ação. Oração. Eu oro e tenho ação. Eu tenho que ter ação da minha parte. Se eu quero ver o milagre de Deus na minha vida, porque Deus não tem compromisso nenhum de fazer nada por mim. Se eu não fizer nada pela obra dele, Deus não vai ter compromisso de fazer nada por mim. Eu sem Deus, eu não sou nada. Deus sem mim, ele continua sendo Deus. Quem precisa somos nós. E quem precisa, busca. Não adianta você pedir oração para os outros. Ora por mim lá. Estou doente. Ora lá para o meu filho que está nas drogas. Eu jamais vou negar oração para você, vou orar. Mas se você não fizer a sua parte, não vai adiantar nada. Eu peço a Deus todas as madrugadas que dê você força nas suas pernas, na sua mente, para que você possa firmar os seus pés e ir, e buscar. Como diz a palavra de Deus, buscai e me achareis. Quando você buscá-lo de todo o vosso coração, se você não buscar, você não vai achar. Uma maneira do inimigo derrotar uma pessoa é ele colocar na sua cabeça e falar assim: Deus está em toda parte, eu posso buscar Deus aqui em casa mesmo. Ah, já tive tanta decepção, já fui na igreja X, na igreja Y, já fui em tantos lugares, já tive tanta decepção na minha vida. Aí a pessoa foi e perdeu a fé, perdeu o crer, porque às vezes foi decepcionada. As coisas de Deus não é mágica, não. As coisas de Deus são conquistadas pela fé, perseverança. Você não planta hoje um pé de fruta que você gosta e colhe no dia seguinte, não. Você planta primeiro e tem a paciência de esperar aquele pé de fruta produzir. Se você cuidar, ele vai produzir. Se você não cuidar dele, não vai produzir frutos. Então, se é você cuidar da sua espiritualidade, cuidar da sua vida, cuidar da sua espiritualidade no seu casamento, na sua vida financeira, profissional, família. Nós deparamos hoje no mundo com tantas pessoas infelizes, que não basta apenas só você estar dentro da igreja, cantar, louvar a Deus. Tem gente que vai na igreja, canta, louva a Deus, participa, mas não tem compromisso. Não tem compromisso com Deus. Um dia ela está num lugar, vai para um outro lugar, não tem obras. E é preciso você estar no santuário, onde ali o profeta, a profetisa, vai fazer o acompanhamento, vai te ajudar, vai lutar junto com você. Eu estava ouvindo um testemunho de uma irmã, maravilhoso. Ela esteve na beira da morte. E ela até fez um trabalho no Monte Manaim com a bispa Berenice Costa, no altar de Elias. Deus usou o esposo dela para fazer um sacrifício. E esta mulher, ela estava muito doente, mas muito doente mesmo. Agrinha, dentro de um hospital, ao ponto de um dia ela me pedir oração e falar assim: ora a Deus, para Deus me levar. Eu não quero viver mais, eu estou sofrendo muito, estou sentindo muitas dores, não tem aonde os médicos aplicar agulhas em mim para tomar soro, medicamentos. Não estava tendo assim vontade de alimentar. Eu falei: não vou orar para você morrer. Eu vou orar a Deus para você ter vida. Seu esposo vai fazer para você o sacrifício e você vai buscar o seu milagre, porque você vai fazer muito ainda na sua vida. E o tempo passou, Deus curou, ela foi no Monte Manaim, fez os trabalhos espirituais, fez uma quebra de demanda, participou dos atos proféticos das Marias, ela até foi agora, recebeu unção de Débora, e ela me mandou um vídeo contando para mim o testemunho que ela está dispensando o serviço, tanto serviço que está aparecendo para ela, e falou: graças a Deus. E eu lembrei ela, sabe? A senhora lembra quando a senhora pediu para mim falar com Deus, para tirar a sua vida, que você não estava querendo viver mais? Pois é. E hoje? Não, eu quero viver. Porque hoje eu estou com saúde, Deus está me abençoando, estou prosperando, tem muita coisa para mim fazer ainda, realizar sonhos e ajudar a obra de Deus. Compromisso de ser fiel. Deus não tem compromisso com o mundo. Deus não tem compromisso com aquela pessoa que só quer saber de cantar, de pedir oração para todo mundo e não tem compromisso nenhum com Ele. Aí fica sofrendo. Você passa um momento difícil na sua vida? Passa. Tem pessoas que têm espinhos antigos. Na vida sentimental, profissional, financeiro, o espinho é seu. O sofrimento é um espinho. Né? É seu. Não é de Deus. O inimigo colocou. Dia 13 vai ter a queima dos espinhos. Você quer queimar esses espinhos? Ou quer continuar com eles? A decisão é sua. A decisão é sua. Vamos ter agora trabalhos fortes. Dia 12 é o tapete do amor. A bênção para a vida sentimental do casal. Todos os santuários. Dia 13 é a queima dos espinhos. Fala com o profeta. Você pode ir no santuário hoje. Fala com o profeta, profetiza. Eu quero fazer o trabalho da queima dos espinhos. Ele vai te orientar. E vamos ter um dia 13 muito forte em todos os santuários espalhados pelo Brasil. Domingo, vamos ter uma Santa Ceia forte, maravilhosa, e também um momento com o Espírito Santo em todos os santuários. Então, se você quer sair do sofrimento, a decisão é sua. Mas se quer continuar, também a decisão é sua. Deus não obriga ninguém a nada. Ele dá para você o poder de decisão daquilo que você quer e daquilo que você não quer para sua vida. A decisão, meu amigo, minha amiga, é sua.

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1: Existem pessoas que se assustam com a forma que eu falo as coisas, mas eu sou assim mesmo. E lá vai outra. Deus não atende frouxo. Deus não atende frouxo. Deus não atende frouxo. Se você se entrega na batalha, se você desiste de lutar, a sua derrota será certa. Reaja, porque a vitória é de quem luta e sabe lutar pelo poder de Deus. Parta para cima, porque o inimigo vai bater em retirada. A vitória é sua!

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1: Muito bem, estamos aqui diretamente do Monte Manaim, o lugar dos grandes milagres de Deus. Eu estou aqui com mais uma pessoa que vai contar o seu testemunho de fé. Qual é o seu nome?
2: Degmar.
1: A cidade?
2: Curitiba.
1: Conta para as pessoas que estão assistindo a senhora o que estava acontecendo na vida do neto da senhora.
2: Então, na vida do meu neto, quando ele tinha 8 meses, daí ele começou com crises de bronquite. E daí foi, com o passar de tempo, foi cada vez piorando mais. E começou a corrente da cura.
1: Ele ficou com quanto tempo com esse sofrimento?
2: Acho que 1 ano e 6 meses, mais ou menos.
1: 1 ano e 6 meses.
2: Frequente.
1: Sempre dava esses ataques?
2: Sempre. Toda semana ele estava no médico, toda semana.
1: E como daí... que era esse sofrimento na vida do seu neto, da sua família?
2: Ah, era complicado, né? Porque a gente tinha muita dó de ver ele estar sofrendo, né? Sem poder respirar. Daí ia no médico, ele voltava melhorzinho, daqui a pouco, na outra semana, a crise voltava pior. E daí o médico também já não sabia o que fazer mais, né? Porque daí mandou fazer exame do pulmão dele para ver se tinha alguma coisa.
1: Aí, foi no médico e não resolvia nada?
2: Não resolvia nada. Aí começou a corrente da cura. Daí a bispa me orientou a fazer. Aí no terceiro elo que eu estava fazendo, já estava bem melhor, e daí foi só diminuindo, e graças a Deus hoje ele está curado, não sente mais nada.
1: A senhora sacrificou pelo neto da senhora, ele fez a corrente da cura, a senhora está vindo aqui no Monte Manaim para agradecer.
2: Agradecer pela cura dele, vou deixar ali, graças a Deus, hoje ele toma seu banho gelado, piscina... Já foi na praia e graças a Deus nunca mais.
1: Está completamente saudável?
2: Completamente. Para a honra e glória de Jesus.
1: E muitas pessoas estão assistindo a senhora agora que tem um parente, um familiar que está passando por esse mesmo sofrimento ou por um outro sofrimento, uma doença que não tem cura, o médico desenganou. O que, que você fala para essa pessoa?
2: Ah, que venha para o santuário, né? Faça suas correntes, sacrifica que vai receber a graça.
1: O sacrifício gera milagres?
2: O sacrifício gera milagres.
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1: Paz e luz a todos vocês. Nós estamos chegando próximo a três datas importantes. Primeira, a queima dos espinhos. Os espinhos significam sofrimentos antigos, doenças antigas, dores antigas, mágoas antigas. Os espinhos representam um passado que você não quer voltar a ter na sua vida. Dizem que recordar o passado é sofrer duas vezes. Tem pessoas que gostam de pegar as coisas ruins do passado e trazer para o presente. Esses espinhos têm que ser queimados e destruídos, para que você possa seguir em frente na sua vida. No dia 13 você vai pegar um galho de espinho. Os pastores têm que explicar isso 10, 20, 30 vezes para os irmãos. Pegar um galho de espinhos, pode ser coroa de Cristo, pode ser espinho de laranjeira, pode ser uma espinheira. Porque tem gente que tem uma espinheira na vida. Tudo que faz dá errado. E você vai levar no santuário para entregar, para fazer a queima dos espinhos. Logicamente, junto com esse galho de espinhos, você vai apresentar a Deus uma oferta como perfume suave às narinas de Deus e uma atitude de amor, porque perfume é amor. Perfume exala o amor, exala o carinho, exala o envolvimento do seu coração, da sua alma com a pessoa que você ama, que é Deus. No dia 12, dia dos namorados, nós vamos combater todo o espírito de pombagira e todo o espírito das trevas que tenta atrapalhar, encalhar sua vida, atrapalhar sua vida sentimental. Quem nunca sofreu isso, né? Todos nós já sofremos isso. Todos nós já tivemos um período na nossa vida que a gente não foi feliz no amor, que a gente não conseguiu o que queria. E outras pessoas conseguiram até casar e perder o casamento. Eu mesmo já tive fracassos na vida sentimental, eu tinha vontade de morrer. Porque é muito ruim quando você ama uma pessoa e a pessoa não te ama. Quem nunca passou por isso? Mas dia 12, nós vamos fazer o tapete do amor. Você vai levar a pessoa que você ama para passar com você no tapete do amor, porque ele vai ser preparado espiritualmente para você não pisar em espinhos, mas pisar num tapete bonito que representa a sua felicidade na vida sentimental. É isso que

e a certeza de que Deus vai dar para você a pessoa certa para ser sua companheira durante a vida inteira, seu companheiro durante o resto da vida. Quando for no domingo, dia 12 vai cair na sexta, dia 13 vai cair no sábado, no domingo, dia 14, 14 é o dobro de 7, é a porção dobrada do Espírito Santo. Aí nós vamos... Aí o fogo vai pegar! Aí o fogo vai descer! Nós vamos fazer a oração do fogo em todos os santuários do Brasil. Às 3 horas da tarde vai ter um Pentecoste, labareda de fogo. É o poder de Deus agindo na vida de cada pessoa. Irmão, sua vida não pode ser uma geladeira, nem você pode ser morno. A Bíblia diz que o morno Deus vomita da boca dele. Sua vida tem que ser fogo! É fogo! É fogo!

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2: 2:04.
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3: Eu vou falar hoje sobre liberdade. Deus nos deu, quando nos criou, o livre-arbítrio, a liberdade de decidir o que você quer ou não quer fazer da sua vida. É sua. Essa liberdade Deus te deu. O que você vai fazer da sua vida é você quem sabe. Você decide. Sua profissão, seu amor, seu estilo de vida, como viver, suas decisões são suas. Deus não vai tomar decisão por você. Você que tem que tomar as suas decisões. Ora a Deus e toma as suas decisões. Sua forma de ser, sua forma de agir. Se você vai ser uma pessoa formada, você tem que estudar. Se você vai ser um trabalhador honesto, você vai ter que zelar da sua moral. se você vai ser esposa, se você vai ser uma mulher apenas do momento ou de um compromisso, você vai decidir sua vida. Agora preste atenção. A decisão é sua. As consequências também. Todos os erros e todos os acertos que nós temos na vida trazem consequências, desdobramentos. Às vezes, terríveis. Às vezes, bons. Melhor do que você errar e pedir perdão é não errar. Melhor do que você errar e sair correndo atrás do prejuízo é não errar. Melhor do que você tomar um caminho errado e voltar atrás é não tomar o caminho errado. Melhor do que você cruzar os braços e assistir o inimigo destruir seu filho é você lutar, brigar pelo seu filho, pela sua filha, pela pessoa que você ama. Prevenir é melhor do que remediar. Ensinaram errado em muitas igrejas que você tem que orar, ora que melhora. E não é bem assim. Você tem que orar sim, mas você tem que aprender a ensinar na sua casa o respeito. Você tem que aprender a cobrar respeito, mas você tem que dar respeito. Às vezes uma palavra dura não agrada, mas é preciso, porque o remédio amargo é que é bom. Tem muita gente que ama o meu programa, tanto de rádio quanto de televisão, porque eu não uso meias palavras. Eu vou direto ao assunto. As pessoas, elas gostam muito de ser bajuladas, e eu não sei bajular. Pregadores gostam muito de contornar o assunto e levantar a plateia. Eu não estou aqui para isso. Eu quero que você seja feliz. Tenha uma família sadia e uma vida vitoriosa. O possível você faz, o impossível Deus fará por você.

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1: Hoje eu vou falar uma coisa que não vai agradar muita gente. Eu canto, minha filha canta, sou amplamente favorável ao louvor na igreja, mas existem igrejas e líderes que só se preocupam com louvor, com a pregação e com a oração. Tem igrejas inteiras que você vai lá, é só louvor, pregação e oração. Louvor, pregação e oração. Vai de novo, louvor, pregação e oração. E oferta, né? Oferta é que mantém as igrejas, toda a igreja é assim. Dízimo é que mantém, é obrigação nossa entregar o dízimo, ser fiel a Deus. Mas eles preocupam, o pastor preocupa, os líderes preocupam em louvor, cantam como os anjos, pregam como os apóstolos, oram como os profetas. E os filhos vão para a droga, os filhos vão para a prostituição, os casais separam. Outros vão para o mundo do crime, outros caem na jogatina, e o povo está cantando, está pregando, está orando, e a família indo para o buraco. Aí você pergunta, mas no santuário não tem louvor? Tem, tem. Tem pregação da palavra de Deus? Tem, tem. Tem oração? Tem. Mas tem uma coisa que é muito importante: a revelação do Espírito Santo. A palavra rema, a palavra revelada. E a prática do que é necessário fazer, do que precisa fazer, do que precisa agir para ficar de pé. Ah, meu irmão, para ficar de pé, não basta só orar, não basta apenas você cantar, não basta apenas pregar. Tem que vigiar. Tem que ensinar como você observa o mover do inimigo. Tem que ter força para a batalha espiritual. Tem que ter garra de águia. Tem que ter visão de águia. Tem que voar alto e tem que ser praticante da verdade. Às vezes isso desagrada. Então, quando eu chamo lá na frente os adolescentes, pré-adolescentes, e tenho uma reunião com os pré-adolescentes, e falo para eles a verdade, e falo, olha, se vocês não estudarem, vocês não vão conseguir nada na vida, e depois, se vocês conseguirem alguma coisa na vida, alguém que estudou vai tomar de você. Então, quando eu começo a falar para os pré-adolescentes e adolescentes, que é um trabalho lindo que nós realizamos, que eles têm que honrar o pai, honrar a mãe, que eles têm que estudar, e que é ruim estudar, eu nunca gostei, eu sou doutor formado, nunca gostei de estudar, mas eu estudei para não ser feito de bobo. Aí o pai chega para mim depois e fala assim, muito obrigado, o senhor me ajudou muito. A mãe, muito obrigado, o senhor me ajudou muito. O avô, a avó, o senhor me ajudou muito, a palavra que o senhor me deu, valeu por uma pregação, aquilo que o senhor falou para o meu filho, para minha filha, valeu por uma pregação. Porque hoje meu filho estuda, não me dá trabalho, tem a cabeça no lugar e não anda com qualquer pessoa. Esqueceram de ensinar as crianças, os adolescentes e pré-adolescentes. Esqueceram de ensinar as coisas normais da vida. Esqueceram de ensinar que parentes a gente não escolhe, mas amigos a gente escolhe. Deus quer que você tenha uma vida sadia, normal, vitoriosa.

0: Em Isaías 53 está escrito:
1: quem creu na mensagem do sacrifício?
0: Abraão creu na mensagem do sacrifício e Deus deu a ele o poder de dominar a cidade onde morava.
1: Isaac creu na mensagem do sacrifício e Deus deu a ele o poder de herança.
0: Moisés creu na mensagem do sacrifício e Deus deu a ele o poder de dominar Satanás.
1: Ana creu na mensagem do sacrifício e Deus deu a ela o direito de gerar filhos.
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0: Elias creu na mensagem do sacrifício e Deus derramou chuva abundante.
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3: 2:35.
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4: A todos os ouvintes do programa O Poder da Fé, aqui quem vos fala é o missionário Júlio César, faço parte da equipe do missionário Adelino de Carvalho. E já estamos no mês 6, já estamos também nos aproximando de uma data tão perigosa no campo espiritual, que é o 6/6/2026. Então, se você observar bem e prestar muita atenção nessa mensagem que eu vou trazer a você. Exatamente nessa data que os espíritos das trevas, eles agem na vida das pessoas para destruir casamento, destruir empresas, destruir famílias, destruir vidas. Porque é exatamente nessa data que eles trabalham para invocar toda a linhagem das trevas, espíritos tenebrosos, espíritos imundos, para alojar no corpo, na vida de uma pessoa, porque a maldade está na mente e no coração daquelas pessoas que quer ver a sua destruição. É na mente dessas pessoas invejosas, feiticeiras, que usam a prática da bruxaria, da feitiçaria, da macumbaria, do satanismo. Eles agem para invocar todo o principado das trevas, porque o prazer que eles têm é de vir uma vida destruída. E nós somos uma equipe forte, nós somos de batalha espiritual para desmanchar, destruir, queimar toda ação do inimigo. E no dia 13 de junho, vai cair num sábado, dia 13 de junho, será feito em todos os santuários Reino dos Céus, inclusive aqui no Santuário do Jardim Nova Esperança, na Avenida Central, número 1374. Eu estarei, eu, missionário Júlio César, estarei de plantão para receber um ramo de espinho. Esse ramo vai estar representando o seu sofrimento. Esse ramo vai estar representando o seu sofrimento.

espinho, a gente queima, destrói, porque o espinho dói, causa sofrimento, causa dor, incômodo. Então você precisa tomar uma atitude de fé, queridos ouvintes do programa O Poder da Fé. Você precisa tomar uma atitude, uma ação de fé e não aceitar esse sofrimento na sua vida. Olha o que está acontecendo ao seu redor. Olha o que está acontecendo na sua vida. Olha o que está acontecendo dentro da sua casa, no seu trabalho, na sua vida financeira. Pare e pense e seja mais observador nas coisas que acontecem na sua vida, e você vai chegar nesta conclusão que tem pessoas trabalhando contra você, para destruir você, para acabar com você e ver você no sofrimento. Então me procure no Santuário do Jardim Nova Esperança, nesta sexta-feira, a partir das 7 horas da manhã, às 3 horas da tarde e às 7 horas da noite. Eu estarei orientando você, levando você a essa campanha forte, poderosa, do poder de Deus para queimar, consumir esse espinho que está na sua vida, que foi colocado na sua vida. Então me procure no Santuário do Jardim Nova Esperança, a Avenida Central, número 1374, em cima da drogaria Neofarma. Me procure, não brinque com o mundo espiritual. Nós somos feitos de corpo, alma e espírito, e precisa tomar muito cuidado com a linhagem das trevas, aqueles que trabalham na esquerda para destruir a sua vida. Eu, missionário Júlio César, fui preparado pelo missionário Adelino de Carvalho para poder ajudar você, pelo poder de Deus, pela presença do Arcanjo Miguel, Príncipe dos Céus, com espada de fogo para cortar todo laço, embaraço, linhagem, cordas e correntes e destruir o que está impedindo, atrapalhando a sua vida. Então me procure nessa sexta-feira no Santuário do Jardim Nova Esperança, a partir das 7 horas da manhã, às 3 horas da tarde e às 7 horas da noite. Santuário do Jardim Nova Esperança. Eu vou ajudar você, mas você precisa vir ao meu encontro. Você precisa vir ao santuário para que você possa receber a libertação, para que você possa receber a cura, para que você possa receber o resultado que Deus tem para dar para a sua vida.

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1: Agora eu vou ler Apocalipse 17. Fique de pé. 17:1. Eu vou falar totalmente o contrário. A senhora falou da noiva, que é pura, que é cheia de amor, cheia de sonhos. Eu vou falar da prostituta, que é cheia de podridão, vazia de amor, cheia de sofrimento e humilhação, e que na Bíblia representa o mundo aí fora, de trevas, de acusações, de doenças, de horrores. De pé, por favor. Diz assim Apocalipse 17:1: E veio um dos sete anjos que tinham as sete taças e falou comigo, dizendo: vem e mostrar-te-ei a condenação. Aí já começa a condenação de Deus sobre aqueles que não pertencem à noiva do Cordeiro, que não são da igreja. A condenação da grande prostituta que está assentada sobre muitas águas. Muitas águas, muitas conversas irônicas, piadas. Aliás, a besta do Apocalipse é o espírito de ironia, o espírito de zombador, sabe? O espírito de desfazer das coisas de Deus, desfazer da palavra de Deus e transformar a palavra de Deus em piada. Por isso que é besta, é besta. Versículo 2: com a qual se prostituíram os reis da terra, os que habitam na terra se embebedaram com o vinho da sua prostituição. Eu vi uma entrevista com uma prostituta reclamando que os prostíbulos, os cabarés, estão indo à falência, porque homens que procuravam em São Paulo os cabarés não estão procurando mais, que eram pessoas do interior, do agronegócio. E o repórter então chegou a uma conclusão que a prostituição, os cabarés estão desaparecendo porque o mundo virou um grande prostíbulo. Hoje o mundo por todo lado tem pessoas que não têm mais o menor respeito ao corpo, ao templo do Espírito Santo. E isso é terrível. E continua dizendo o texto: e levou-me em espírito a um deserto e vi uma mulher assentada sobre uma besta de cor escarlate, que estava cheia de nomes e blasfêmia, e tinha sete cabeças e dez chifres. Sete cabeças e dez chifres. Confusão, confusão. O mundo vive uma confusão mental. O mundo não sabe qual direção seguir. As pessoas estão perturbadas. As pessoas estão enlouquecidas. Olha, a gente vê essas coisas acontecendo por aí. São coisas que mostram o estado de espírito da pessoa, como está a cabeça da pessoa, agredindo umas às outras, sabe? E provocando situações de morte e destruição. Pessoas com a cabeça dominada pelo diabo. E a mulher que estava vestida de púrpura e de escarlata, adornada com ouro, pedras preciosas, pérolas, e tinha na mão um cálice de ouro cheio de abominações. O cálice é a ceia. Abominação é blasfemar contra a ceia do Senhor. E cheio de imundice da sua prostituição. E na sua testa estava escrito o nome: Mistério, a grande Babilônia, a mãe das prostitutas. Babilônia, da palavra grega Babel, que quer dizer confusão. É a mãe das prostitutas e abominações da terra. Preste atenção numa coisa. Não deixe o mundo te destruir, não. Não divida sua cabeça com as trevas. Não deixe Satanás se destruir, não. Não mude sua forma de pensar, não. Não existe felicidade fora da família. Não existe felicidade na prostituição. Não existe felicidade nos bordéis, nem nas boates. Não existe paz no mundo. Quem dá paz para as pessoas é só Jesus. Quem dá alegria de viver para as pessoas é só Jesus. Quem salva é só Jesus.

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Vai te dar o que você precisa e o que só Ele pode fazer por você. 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

A todos os ouvintes do programa O Poder da Fé. Aqui quem vos fala é o missionário Júlio César. Faço parte da equipe do missionário Adelino de Carvalho. E já estamos no mês 6. Já estamos também nos aproximando de uma data tão perigosa no campo espiritual, que é o 6/6/2026. Então, se você observar bem e prestar muita atenção nessa mensagem que eu vou trazer a você. Exatamente nessa data que os espíritos das trevas, eles agem na vida das pessoas para destruir casamento, destruir empresas, destruir famílias, destruir vidas. Porque é exatamente nessa data que eles trabalham para invocar toda a linhagem das trevas, espíritos tenebrosos, espíritos imundos, para alojar no corpo, na vida de uma pessoa, porque a maldade está na mente e no coração daquelas pessoas que quer ver a sua destruição. É na mente dessas pessoas invejosas, feiticeiras, que usam a prática da bruxaria, da feitiçaria, da macumbaria, do satanismo. Eles agem para invocar todo o principado das trevas, porque o prazer que eles têm é de ver uma vida destruída. E nós somos uma equipe forte. Nós somos de batalha espiritual para desmanchar, destruir, queimar toda ação do inimigo. E no dia 13 de junho, vai cair num sábado, dia 13 de junho, será feito em todos os santuários, Reino dos Céus, inclusive aqui no Santuário do Jardim Nova Esperança, na Avenida Central, número 1374. Eu estarei, eu, missionário Júlio César, estarei de plantão para receber um ramo de espinho. Esse ramo vai estar representando o seu sofrimento. Então, vai ser feito uma puxada espiritual, tirando do seu corpo, tirando da sua casa, tirando da sua empresa, tirando da sua família e transferindo para esse ramo de espinho, para ser levado ao Monte Manaim e ser queimado. Porque espinho a gente queima, destrói, porque o espinho dói, causa sofrimento, causa dor, incômodo. Então você precisa tomar uma atitude de fé, queridos ouvintes do programa O Poder da Fé. Você precisa tomar uma atitude, uma ação de fé e não aceitar esse sofrimento na sua vida. Olha o que está acontecendo ao seu redor. Olha o que está acontecendo na sua vida. Olha o que está acontecendo dentro da sua casa, no seu trabalho.
na sua vida financeira, pare e pense e seja mais observador nas coisas que acontecem na sua vida, e você vai chegar nesta conclusão que tem pessoas trabalhando contra você, para destruir você, para acabar com você e ver você no sofrimento. Então me procure no Santuário do Jardim Nova Esperança, nesta sexta-feira, a partir das 7 horas da manhã, às 3 horas da tarde e às 7 horas da noite. Eu estarei orientando você, levando você a essa campanha forte, poderosa, do poder de Deus, para queimar, consumir esse espinho que está na sua vida, que foi colocado na sua vida. Então me procure no Santuário do Jardim Nova Esperança, a Avenida Central, número 1374, em cima da drogaria Neofarma. Me procure, não brinque com o mundo espiritual. Nós somos feitos de corpo, alma e espírito. E precisa tomar muito cuidado com a linhagem das trevas. Aqueles que trabalham na esquerda para destruir a sua vida. Eu, missionário Júlio César, fui preparado pelo missionário Adelino de Carvalho para poder ajudar você, pelo poder de Deus, pela presença do Arcanjo Miguel, o príncipe dos céus, com a espada de fogo para cortar todo laço, embaraço, linhagem, cordas e correntes e destruir o que está impedindo, atrapalhando a sua vida. Então me procure nessa sexta-feira no Santuário do Jardim Nova Esperança, a partir das 7 horas da manhã, às 3 horas da tarde e às 7 horas da noite. Santuário do Jardim Nova Esperança. Eu vou ajudar você, mas você precisa vir ao meu encontro. Você precisa vir ao santuário para que você possa receber a libertação, para que você possa receber a cura, para que você possa receber o resultado que Deus tem para dar para a sua vida.

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1: Fizeram os filhos de Israel. Israel é quem? Jacó. Não era Jacó o nome dele? E ele, depois da revelação, se tornou Israel. Sim ou não? Fizeram os filhos de Israel. Eles tinham a bênção. Eles eram da igreja. Fizeram os filhos de Israel que era mal perante o Senhor. Deixaram de entregar o dízimo, deixaram de adorar a Deus, deixaram de ser fiéis a Deus, deixaram de tomar santa ceia, deixaram de jejuar, deixaram de praticar o amor de Deus, deixaram de evangelizar. Fizeram os filhos de Israel o que era mal perante o Senhor. Não é perante o homem, não. Perante o homem o cara pode te bajular, é perante Deus. O que vale é perante Deus. O que vale é você perante Deus, não é o que os outros falam, não é quem te elogia, te chama de bonitinho. Não, o que vale é você perante Deus. Perante Deus o que vale não é a sua oração, não é a sua pregação, não é você cantar. O que vale é a sua obra. Então fizeram o que era mal perante o Senhor. Por isso o Senhor os entregou nas mãos dos inimigos, que eram os midianitas. Nas mãos do inimigo, que eram os midianitas. Quando você faz o que é mal perante Deus, os inimigos espirituais não entram na sua vida, porque eles querem entrar, não, é Deus que entrega você para eles. Por quê? Para você apanhar e aprender. Mas Deus não tem compaixão, não? Tem, de quem obedece. Os filhos da desobediência, a Bíblia diz que os filhos das trevas são os filhos da desobediência. Quando Elias desafiou os profetas de Baal, quem eram os profetas de Baal? Eram de Israel, eram servos de Deus. Eles eram servos de Deus que deram as costas para Deus. E Elias ficou com depressão porque ele achou que só tinha ele que era fiel, que todo o povo de Israel tinha se desviado. E depois ele descobriu que 7 mil não havia desviado.

A todos os ouvintes do programa O Poder da Fé. Aqui quem vos fala é o missionário Júlio César. Faço parte da equipe do missionário Adelino de Carvalho. E já estamos no mês 6. Já estamos também nos aproximando de uma data tão perigosa no campo espiritual, que é o 6/6/2026. Então, se você observar bem e prestar muita atenção nessa mensagem que eu vou trazer a você. Exatamente nessa data que os espíritos das trevas, eles agem na vida das pessoas para destruir casamento, destruir empresas, destruir famílias, destruir vidas. Porque é exatamente nessa data que eles trabalham para invocar toda a linhagem das trevas, espíritos tenebrosos, espíritos imundos, para alojar no corpo, na vida de uma pessoa, porque a maldade está na mente e no coração daquelas pessoas que quer ver a sua destruição. É na mente dessas pessoas invejosas, feiticeiras, que usam a prática da bruxaria, da feitiçaria, da macumbaria, do satanismo. Eles agem para invocar toda o principado das trevas, porque o prazer que eles têm é de ver uma vida destruída. E nós somos uma equipe forte, nós somos de batalha espiritual para desmanchar, destruir, queimar toda ação do inimigo. E no dia 13 de junho, vai cair num sábado, dia 13 de junho, será feito em todos os santuários, Reino dos Céus, inclusive aqui no Santuário do Jardim Nova Esperança, na Avenida Central, número 1374. Eu estarei, eu, missionário Júlio César, estarei de plantão para receber um ramo de espinho. Esse ramo vai estar representando o seu sofrimento. Então, vai ser feito uma puxada espiritual, tirando do seu corpo, tirando da sua casa, tirando da sua empresa, tirando da sua família e transferindo para esse ramo de espinho, para ser levado ao Monte Manaim e ser queimado. Porque espinho a gente queima, destrói, porque o espinho dói, causa sofrimento, causa dor, incômodo. Então você precisa tomar uma atitude de fé, queridos ouvintes do programa O Poder da Fé. Você precisa tomar uma atitude, uma ação de fé e não aceitar esse sofrimento na sua vida. Olha o que está acontecendo ao seu redor. Olha o que está acontecendo na sua vida. Olha o que está acontecendo dentro da sua casa, no seu trabalho,
na sua vida financeira, pare e pense e seja mais observador nas coisas que acontecem na sua vida, e você vai chegar nesta conclusão que tem pessoas trabalhando contra você, para destruir você, para acabar com você e ver você no sofrimento. Então me procure no Santuário do Jardim Nova Esperança, nesta sexta-feira, a partir das 7 horas da manhã, às 3 horas da tarde, nesta sexta-feira, a partir das 7 horas da manhã,

central número 1374, em cima da drogaria Neofarma. Me procure, não brinque com o mundo espiritual. Nós somos feitos de corpo, alma e espírito. E precisa tomar muito cuidado com a linhagem das trevas. Aqueles que trabalham na esquerda para destruir a sua vida. Eu, missionário Júlio César, fui preparado pelo missionário Adelino de Carvalho para poder ajudar você, pelo poder de Deus, pela presença do Arcanjo Miguel, o príncipe dos céus, com a espada de fogo para cortar todo laço, embaraço, linhagem, cordas e correntes e destruir o que está impedindo, atrapalhando a sua vida. Então me procure nessa sexta-feira no Santuário do Jardim Nova Esperança, a partir das 7 horas da manhã, às 3 horas da tarde e às 7 horas da noite. Santuário do Jardim Nova Esperança. Eu vou ajudar você, mas você precisa vir ao meu encontro. Você precisa vir ao santuário para que você possa receber a libertação, para que você possa receber a cura, para que você possa receber o resultado que Deus tem para dar para a sua vida.

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1: 3h46.
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1: Qualquer coisa que vier, que te tira do foco da sua vitória, você tem que dar essa resposta que Neemias deu. Qualquer situação, pessoas, dor, sentimento, pensamento, situação, imprevisto, inimigo, opinião dos outros, qualquer coisa que te tira do foco da sua vitória, erros que você naturalmente comete, você pode se render a eles, ou você pode dizer, foi só um erro, e eu vou continuar firme. Isso é resiliência. Apesar das dificuldades, apesar dos erros, você permanece na caminhada. Toda vez que vier alguém para tentar te desviar, você vai dar essa resposta: não posso, porque estou ocupado com a minha vitória.
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2: 4h23.
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Se você quer que tudo dê certo na sua vida, faça certo, que vai dar certo. Faça errado e vai dar errado. Se você quer ser feliz no amor e prosperar nos negócios, faça certo, que vai dar certo. Se você fizer errado, vai dar errado. Se você quer receber a cura, um milagre, uma libertação, sacrifique um sacrifício verdadeiro, porque o sacrifício gera milagres. Faça certo, que vai dar certo. Faça sua corrente de maneira certa, às 13 sextas-feiras. Faça certo, que vai dar certo. Vá ao Monte Manaim com fé, com sacrifício, com determinação. E lá em cima do monte, Deus vai contemplar a sua determinação. E lá em cima do monte, Deus vai contemplar.

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1: Então Deus falou com você, mulher. Então Deus falou com você, você homem. Então Deus falou com você, jovem. Com você, adolescente. Com você, criança. Vai nesta tua força, porque eu te usarei para livrar a tua casa. Eu te usarei para livrar a tua família. Eu te usarei para te livrar e livrar as pessoas que tu amas das mãos dos teus inimigos. Vai na tua força! Vai na tua força! Yeah!
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2: Se você quer que tudo dê certo na sua vida, faça certo, que vai dar certo. Faça errado e vai dar errado. Se você quer ser feliz no amor e prosperar nos negócios, faça certo, que vai dar certo. Se você fizer errado, vai dar errado. Se você quer receber a cura, um milagre, uma libertação, sacrifique um sacrifício verdadeiro, porque o sacrifício gera milagres. Faça certo, que vai dar certo. Faça sua corrente de maneira certa, às 13 sextas-feiras. Faça certo, que vai dar certo. Vá ao Monte Manaim com fé, com sacrifício, com determinação. E lá em cima do monte, Deus vai contemplar a sua fé. Vai te dar o que você precisa e o que só Ele pode fazer por você. 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

0: céu.
1: Paz e luz pra você, meu irmão. Paz e luz pra você, minha irmã. Pra você que está acompanhando aí a nossa programação aqui na Web Rádio Reino. Que Deus venha abençoar rica e abundantemente a sua casa e a sua família, em nome de Jesus. Lembrando a você que você pode estar enviando o seu nome e o da sua família para serem inclusos ao momento de oração. Adicione o nosso número, 62, nosso WhatsApp é o 62 98583-4609. 62 98583-4609. Ou dentro do nosso aplicativo ou no nosso site, o www.radioreino.com, ou o nosso aplicativo baixado aí na sua Play Store, o aplicativo Web Rádio Reino. Nele você pode deixar aí o seu pedido de oração na aba de pedido de oração ou de recados. Que Deus abençoe a sua vida. Mais uma vez aí, o nosso WhatsApp, 62 98583-4609. Paz e luz pra você! Eu estou...

5 e 2. 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
1: Que voz você tem ouvido na sua vida? A voz do inimigo que tenta provar para você que todo mundo tem vitória, todo mundo consegue, mas você não. Você nasceu para perder. Você é fraco, as suas circunstâncias não colaboram para a sua vitória. Que não é bem assim. Ou você fica com a voz do Deus Todo-Poderoso que diz: você nasceu para vencer. Eu, o Senhor, te levanto com meu braço forte de vitória. Agora tem que responder, Deus responde fé. Se você não agir a fé, como é que Deus vai manifestar o poder dele na sua vida? Eu tenho fé e Deus tem todo o poder. Eu manifesto a minha fé e Deus manifesta todo o poder dele na minha vida.
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É madrugada e eu tenho uma palavra de Deus para você hoje. Paz e luz para você, que o nosso Deus te abençoe rica e abundantemente em nome de Jesus. A palavra de Deus diz assim: assim, façam morrer tudo que pertence à natureza terrena de vocês: imoralidade sexual, impureza, paixão, desejos maus e a ganância, que é idolatria. É por causa dessas coisas que vem a ira de Deus sobre os que vivem na desobediência. Eu li para você Colossenses capítulo 3, versículos 5 e 6. Nós estamos vivendo um momento, metade do ano, que é um momento muito importante para a gente dar uma olhada na nossa vida e na nossa caminhada neste ano até aqui. E refletir profundamente onde nós temos que melhorar. Onde está desorganizado para que a gente venha organizar e as coisas começarem a fluir bem nesta área. Qual que é o contrário de uma pessoa que tem a vida desordenada? É uma pessoa equilibrada. E uma pessoa que anda em desobediência a Deus, ela recebe essa ira de Deus, como está escrito aqui em Colossenses, capítulo 3, versículos 5 e 6, por escolher o pecado, escolher o mal, ao invés de escolher obedecer a Deus. E essa ira de Deus não é algo que vem por vontade de Deus, mas é a permissiva de Deus, que é contrária à vontade perfeita de Deus, na vida dos filhos da desobediência. Então a gente precisa entender que desobedecer a Deus começa com uma escolha que abre uma porta para espíritos da desobediência, que começa a fazer com que tudo que a pessoa faz seja contrário da obediência a Deus. Deus manda a pessoa olhar para cima, o bicho manda ela olhar para baixo. Deus manda ela entregar o dízimo, o bicho manda ela ser avarenta. Deus manda ela ser fiel, o bicho faz ela ser infiel. Então, a palavra de Deus em Efésios 2, capítulo 2, diz assim: que em outro tempo, antes de você se converter ao Deus vivo e verdadeiro, você andava segundo o curso desse mundo, segundo o príncipe da potestade do ar, do espírito que agora opera nos filhos da desobediência. Olha só para você ver. Então, a gente precisa entender que se existe a palavra de Deus e a direção de Deus para a nossa vida, é para a gente seguir, não é à toa. A palavra de Deus não é só para a gente ler, ouvir e achar bonito. É para praticar. E essa é a parte da obediência. Praticar as escrituras sagradas. Obedecer a Deus. E aí você começa a ver escrituras que prometem também bênçãos, porque tem aquelas que alertam as consequências da desobediência a Deus, mas tem aquelas que prometem bênçãos, como todas as coisas cooperam para o bem daqueles que amam a Deus. Amar a Deus é obedecê-lo. Você tem que ouvir a Deus e não o inimigo, entendeu? Você tem que ouvir a Deus. Hoje é sexta-feira, dia forte no santuário. Hoje é dia de batalha espiritual no santuário. É dia de você lutar a luta certa. O que Deus diz para você nessa madrugada? Essa luta aí que você está passando na sua vida, sabe essa luta aí que você está passando na sua vida? Que está te preocupando, que está te angustiando,
Então, essa luta aí que você está passando na sua vida, ela é espiritual. É uma luta espiritual. Você tem que ir para o campo certo, para a batalha espiritual, para você lutar e vencer isso aí. Conquistar essa vitória que você tanto quer. Deus sabe o quanto você quer essa vitória. E pode ter certeza que Deus quer te dar essa vitória. Mas você precisa lutar. Eu tenho um louvor que diz assim: e para vencer, eu tenho que lutar. E a vitória vem para minha mão. Quem que põe a vitória na minha mão? Deus. Depois de eu ter lutado a luta certa em obediência a Ele. Então, se levante, põe o pé no caminho, esteja hoje no santuário para lutar a luta certa, a luta da sua vida, a batalha espiritual que vai dar a vitória para você, que você tanto almeja e Deus tanto quer te dar. Pensem nisso. É madrugada, deixa eu orar por você neste momento. Senhor, meu Deus e meu Pai Todo-Poderoso, é madrugada, eu levanto a minha mão direita para orar por esta pessoa que está comigo agora, ligada em espírito, buscando ao Senhor. Pai, venha dar a esta minha amada irmã, a este meu amado irmão, o renovo das forças. A Tua palavra diz que a cada manhã as misericórdias do Senhor se renovam sobre a nossa vida. Tem misericórdia de nós, Senhor. E venha renovar sobre nós um espírito inabalável. Venha aumentar a fé de cada um, meu Pai, que ora comigo nesta madrugada. Porque a fé é a vitória que vence o mundo. Então a fé vence qualquer coisa. E hoje, meu Deus, sexta-feira, dia forte de batalha espiritual no santuário, eu passo força de fé para essa pessoa pôr o pé no caminho, ir para a tua casa, para formar o elo da corrente forte de batalha espiritual e começar a vencer na força da fé, vencer e triunfar sobre os inimigos dela. Em nome de Jesus, eu abençoo a ela, a família dela, o dia dela, tudo que ela for fazer, que seja hoje regado das bênçãos do Senhor, ricas e abundantes. Em nome de Jesus. Em nome de Jesus. Amém e graças a Deus. Muito bom dia para você e toda a sua família.

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1: Aquela pessoa que prova a palavra de Deus como quem prova a comida, só fica com as partes fáceis e boas e pula a parte dos sacrifícios, a parte do compromisso. Ela não pode esperar que a vida dela dê certo porque ela fez errado. Para a vida da gente dar certo, a gente precisa fazer certo. Mais uma vez, os israelitas desobedeceram a Deus. E a todas as bênçãos na linha da obediência a Deus. E a todas as maldições na linha da desobediência a Deus. Porque quem abençoa é Deus. E quando a gente entende que Deus não tem obrigação de fazer nada por ninguém, mas Ele se obriga a cumprir a palavra dEle, então você vê uma condicional. Quem determina como eu vou viver a minha vida sou eu. Quem determina o quanto Deus vai poder agir na minha vida sou eu. Quem determina a minha segurança nesta terra sou eu.
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3: 5:52.

0: pouco você vai ouvir o que Deus fez na vida desta pessoa que me procurou no meu santuário e teve ali a sua vida mudada. Ela estava sofrendo, passando por provações na vida. Enquanto ela não colocou o pé no caminho, fez a parte dela, a vida dela não mudou. E assim também será com você. Tem coisas que Deus vai fazer na sua vida, mas tem coisas que você tem que fazer. Se você agora me ouve e está aí sofrendo na sua vida, em todas as áreas, tudo amarrado, tudo dando errado para você, e você já não sabe o que fazer da vida e nem para onde ir, coloque o pé no caminho, reaja, enfrente o seu inimigo de frente e você verá que você vai vencer. Sexta-feira é dia forte dentro do meu santuário, Santuário do Arcanjo Miguel. Você vai anotar novamente o endereço e você vai me procurar. 7 da manhã, 9 da manhã, às 15 horas ou às 19 horas. Vamos ouvir agora.
1: Santuário do Arcanjo Miguel, Rua 59, número 294, quadra 132, lote 11, setor central. 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
0: Vamos ouvir agora esse depoimento forte de mais uma pessoa que me procurou e teve a sua vida mudada. Ouça.
1: Pare e reflita agora em tudo que você vai ouvir neste momento. Pois pessoas que por meio de uma fé sacrificial obtiveram o seu resultado e alcançaram o milagre de Deus na sua vida. O que você vai ouvir agora é uma prova viva que Deus, que operou ontem, opera hoje e sempre. Vamos agora acompanhar mais um resultado de quem usou a fé e recebeu o seu milagre.
0: Eu estou aqui com mais uma pessoa que, ao subir ao Monte Manaim, foi alcançada através das forças de Deus. Qual que é o seu nome?
2: Jane Clay.
0: Conta pra gente qual a experiência que você teve no alto do Monte Manaim.
2: Ah, eu tive uma experiência que eu nunca tive na minha vida. Eu subi ao monte, né? Tava muita chuva. Mesmo assim, eu fui até o final. Achei que eu não ia conseguir, com meu filho nas costas. Fui em busca do meu milagre. E ao descer do Monte Manaim, meu filho começou a passar mal. De repente, quando eu olhei, ele já não estava mais respirando. Teve um colega que ajudou a gente, que me ajudou, graças a Deus. A gente levou ele direto para o ambulatório dos médicos. A partir do momento que eu cheguei lá, o Leonardo chegou com ele nos braços, que entregou para o médico, ela virou e falou assim: mas a gente não tem mais o que fazer. Tentaram reatar ele, tentaram, e já não estava conseguindo mais.
0: E aí, o que, que aconteceu depois?
2: Depois, eu comecei a pedir muito para Deus, eu entrei em desespero, entendeu? Eu comecei a pedir muito para Deus.
0: Arcanjo, e o Espírito de Deus trouxe a vida dele?
2: Arcanjo Miguel, com muito tempo, quando eles olharam, ele levou tipo um susto e começou a respirar de novo.
0: Ele reviveu?
2: Ele reviveu de novo, está bem, graças a Deus.
0: Ele tinha sido vítima, essa criança tinha sido vítima de um trabalho de macumbaria, isso é verdade?
2: Tinha sido vítima. A partir do momento que eu joguei a foto da pessoa na espada de Arcanjo Miguel, ele já começou a passar mal a partir desse momento. Aí depois foi pior.
0: Macumba caiu lá diante da espada de Miguel?
2: Ficou lá, em nome de Jesus, ficou lá.
0: O médico disse que seu filho tinha morrido, que não tinha jeito mais, mas o seu filho está aqui vivo.
2: Está vivo.
0: É forte o poder de Manaim?
2: Muito forte.
0: Tá feliz?
2: Muito feliz.
0: Que o Espírito seja louvado. Vamos louvar o Espírito de Deus com as palmas? Você acabou de ouvir aí o que Deus fez na vida desta pessoa. Para e pensa comigo. Para e pensa comigo. Se essa pessoa não tivesse colocado o pé no caminho, tivesse ido até o santuário, o meu santuário, ela tinha recebido a mudança de vida? Vocês entendendo por que sua vida continua do jeito que está? Porque se nada você fizer, nada vai acontecer. Mas se você fizer como essa pessoa fez, ir até o santuário, assumir um compromisso com Deus de começar a sua corrente, você vai ver que a sua vida também vai mudar. Como a vida dessa pessoa que me procurou, ela recebeu a mudança e você acabou de ouvir o antes e depois na vida dela. 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Anote agora o endereço do meu santuário.
1: Santuário do Arcanjo Miguel, Rua 59, número 294, quadra 132, lote 11, setor central. 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
1: E a palavra que Deus colocou na minha boca para falar com uma pessoa, dentre as milhares, no dia de hoje, é uma revelação muito profunda, e que essa pessoa está esperando de Deus uma resposta. Ela já questionou, inclusive, se Deus não está olhando para ela. Por que que Deus não está olhando para ela? E eu vou dizer para você com muita firmeza, muita clareza também, o que você não gostaria de ouvir, mas precisa ouvir. Deus está olhando para você, sim. Coisas muito piores já eram para ter acontecido com você. Deus está olhando para você, sim. O problema não está em Deus, está em você. Porque você quer que seja do seu jeito, e não vai ser do seu jeito. Ele é Deus, Ele é Senhor, e nós não somos nada, eu não sou nada, você não é nada. Quem somos nós para querer impor para Deus o que queremos da forma que queremos? Deus vai fazer por nós, se Ele quiser fazer. Deus vai fazer por você, se Ele quiser fazer. Se você provocar o milagre vai acontecer, e você vai receber. Se você não provocar o milagre, não adianta esperar, porque o milagre não vai acontecer, você não vai receber nada de Deus, e sua situação vai continuar piorando. Entendeu a resposta? Pegou a revelação? Porque o mundo espiritual, ele é uma dinâmica, ele não fica parado. Ou hoje você estará melhor do que ontem, ou pior. Não fica a mesma coisa. Observa a sua vida. De uns tempos para cá, vem descendo o morro. As coisas vêm piorando. E aí você pergunta, por quê? Por que que vem piorando? Por quê? Porque você, ao invés de usar as suas armas espirituais, a sua fé, a sua capacidade de provocar o milagre de Deus a seu favor, você está tratando com desleixo o que você deveria colocar em primeiro lugar. Eu vou exemplificar. Eu tenho um problema para resolver na vida do meu filho. A primeira coisa que eu tenho que fazer antes de falar: Deus, eu tenho um problema com meu filho, preciso que o Senhor resolva o problema do meu filho para mim. A primeira coisa que eu tenho que fazer é me apresentar a Deus, lógico, e dizer: Senhor, eis-me aqui. eis aqui a minha fé, eis aqui meu sacrifício, eis aqui minha adoração. Primeiro eu agrado a Deus, para depois de provocar, de chamar a atenção de Deus, de provocar o milagre, eu pedi o que eu quero. É impossível você querer receber alguma coisa de Deus impondo a Deus as suas condições, o seu jeito, o seu formato. Ele é Senhor. Eu não sou nada, nem você. A Bíblia diz: humilhai-vos. Humilhai-vos, não é os outros te humilhar, não, é você. Humilhai-vos perante a potente mão de Deus, e Ele vos exaltará. Se eu me humilho, Ele me levanta. Se eu me exalto, Ele me abate. Você está distante, afastado, afastada, volte. A primeira coisa, volte ao primeiro amor. Não adianta dar murro em ponta de faca, vai machucar sua mão. Não vai adiantar. Volte ao primeiro amor. Essa revelação é para uma pessoa, antes que seja tarde. Volte.

Esta canção, senhor, é uma canção de quem se arrependeu de um dia ter te deixado. E está aqui pra dizer: eu volto, senhor.

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0: Daqui a pouco você vai ouvir o que Deus fez na vida desta pessoa que me procurou no meu santuário e teve ali a sua vida mudada. Ela estava sofrendo, passando por provações na vida. Enquanto ela não colocou o pé no caminho, fez a parte dela, a vida dela não mudou. E assim também será com você. Tem coisas que Deus vai fazer na sua vida, mas tem coisas que você tem que fazer. Se você agora me ouve e está aí sofrendo na sua vida, em todas as áreas, tudo amarrado, tudo dando errado para você, e você já não sabe o que fazer da vida e nem para onde ir, coloque o pé no caminho, reaja, enfrente o seu inimigo de frente e você verá que você vai vencer. Sexta-feira é dia forte dentro do meu santuário. Santuário do Arcanjo Miguel. Você vai anotar novamente o endereço e você vai me procurar. 7 da manhã, 9 da manhã, às 15 horas ou às 19 horas. Vamos ouvir agora.
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0: Vamos ouvir agora esse depoimento forte de mais uma pessoa que me procurou e teve a sua vida mudada. Ouça.
1: Pare e reflita agora em tudo que você vai ouvir neste momento. Pois pessoas que por meio de uma fé sacrificial obtiveram o seu resultado e alcançaram o milagre de Deus na sua vida. O que você vai ouvir agora é uma prova viva que Deus, que operou ontem, opera hoje e sempre. Vamos agora acompanhar mais um resultado de quem usou a fé e recebeu o seu milagre.
2: E eu vou estar conversando com mais uma pessoa que vai estar contando o que ela recebeu após chegar no santuário. A graça que ela alcançou após chegar no santuário. Qual que é o seu nome?
3: Alaide.
2: Alaide, como que era a sua vida antes de você chegar no santuário?
3: Eu estava muito deprimida, eu andava muito triste na minha vida. E era assim, uma tristeza que eu não tinha saída, entendeu? Não sabia de onde vinha. Porque quando a pessoa está deprimida, a pessoa não vê nada, não sente.
2: A senhora está me contando aqui que a senhora sofria com depressão.
3: Sim.
2: Há quantos anos?
3: Ah, foi uns 10 anos.
2: 10 anos sofrendo com depressão?
3: Sim.
2: Como que era a sua vida?
3: Eu estava deprimida, eu estava assim, me sentindo muito mal, muito triste. Eu tinha acabado de sair de um parto cesariano. E o meu filho, na verdade, eu, de graças a Deus, eu tenho 26 anos e ele, eu me separei, né, logo em seguida. Eu tive que cuidar do meu filho sozinho, eu não tinha, assim, recursos para aquilo, né? Fui morar junto com ele na minha casa. Então eu passei muita luta mesmo. Eu só pude ter só a minha vitória depois que eu passei aí pro santuário.
2: A senhora estava me contando antes também que dentro da casa da senhora, a senhora não tinha paz.
3: Isso mesmo, não tinha casa, era muito assim, mal estruturada, família. Meu pai separou cedo da minha mãe, então assim, foi um lar conturbado. E realmente, depois eu me casei, mas não era de Deus aquele casamento também, e logo me separei. Então eu voltei para minha casa com meu filho pequeno, sabe? Então eu tive que cuidar dele. E graças a Deus, eu só tive paz mesmo depois que eu fui pro santuário.
2: A senhora chegou no santuário através de quê?
3: Foi através da televisão. Eu estava em casa muito triste e meu dedo foi diretamente no canal onde o apóstolo estava pregando. E eu comecei a ouvir aquele programa onde que Deus tocou no meu coração e eu fui pro santuário.
2: através do programa que a senhora assistiu. A senhora ligou a TV, na hora que a senhora ligou a TV, já apareceu o apóstolo e naquela mensagem ele estava revelando a sua vida.
3: Ah, revelou a minha vida e falou, vai hoje para o santuário. E eu fui, obedeci.
2: A senhora se sentiu revelada, né?
3: Fui revelada.
2: E a diferença?
3: Foi a diferença que fez. Fui no domingo para a Santa Ceia. Naquela Santa Ceia mesmo, minha vida já foi renovada, já foi transformada.
2: Glória a Deus. Qual que foi o procedimento após você chegar no santuário? Você conversou com o profeta? Ele te orientou alguma coisa?
3: Olha, logo nas primeiras semanas, eu acompanhei que eu era de uma da Igreja Católica. Então, eu estava conhecendo as pessoas. Mas, assim, a revelação foi muito forte. Que falou mais alto, por exemplo, que eu não ceiava. Devido à Igreja Católica, né? É ser diferente.
2: E ia em outra igreja?
3: Eu ia em outra igreja. E, de repente, quando eu comecei a ir na igreja, né? Santuário.
2: A senhora viu alguma diferença entre as igrejas?
3: Senti muita diferença por causa da Santa Ceia. Porque nós não tomávamos a Santa Ceia, né? E já na igreja, santuário, né? Graças a Deus, a gente já tomava já a Santa Ceia. É, os pães ázimos, a Santa Ceia do Senhor.
2: Maravilha. A revelação do Reino dos Céus fez a diferença na sua vida?
3: Foi, fez muita diferença. Está fazendo até hoje, graças a Deus.
2: Glória a Deus. Após você chegar no santuário, o profeta conversou com você, te orientou. E como que está a sua vida hoje? A senhora obedeceu cada orientação que te foi passada?
3: Cada orientação.
2: É importante obedecer, não é verdade?
3: Foi, então é só a vitória.
2: Glória a Deus, maravilha. Hoje a senhora não sofre com depressão?
3: Não, nem eu, nem meu filho, nem minha família, ninguém. Nós estamos completamente
2: curados.
3: Hoje
2: você tem paz na sua casa?
3: Hoje eu tenho paz.
2: E antes você não tinha isso, né?
3: Não tinha.
2: Antes era só discórdia.
3: Sim, hoje eu tenho paz.
2: Glória a Deus, maravilha. Hoje a senhora está liberta da depressão.
3: Graças a Deus.
2: Depois de 10 anos sofrendo, né?
3: Depois de 10 anos.
2: Maravilha, glória a Deus. O que você fala para essas pessoas?
3: Que você obedeça seu profeta e segue direitinho as orientações que ele te orientar. Porque tudo vai dar certo.

0: isso comigo. Se essa pessoa não tivesse colocado o pé no caminho, tivesse ido até o santuário, o meu santuário, ela tinha recebido a mudança de vida? Você está entendendo por que sua vida continua do jeito que está? Porque se nada você fizer, nada vai acontecer. Mas se você fizer como essa pessoa fez, ir até o santuário, assumir um compromisso com Deus de começar sua corrente, você vai ver que a sua vida também vai mudar. Como a vida dessa pessoa que me procurou, ela recebeu a mudança e você acabou de ouvir o antes e depois na vida dela. 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

0: Em Isaías 53 está escrito:
1: quem creu na mensagem do sacrifício?
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0: Gideão creu na mensagem do sacrifício e Deus tirou a força do inimigo e deu a ele a força de 1000 homens.
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prepare e reflita agora em tudo que você vai ouvir neste momento. Pois pessoas que por meio de uma fé sacrificial obtiveram o seu resultado e alcançaram o milagre de Deus na sua vida. O que você vai ouvir? Aram o milagre de Deus na sua vida. O que

0: cidade?
1: Salvador, Bahia.
0: Salvador, que maravilha. Liliane, conta para quem te ouve no rádio, te assiste na televisão, na internet, o que Deus fez por você?
1: O que Deus fez na minha vida foi uma coisa muito gloriosa na minha vida, porque quando eu entrei no santuário, eu não era ninguém praticamente. Eu morava em uma casa que era praticamente um cubiquinho de casa, eu, minha filha e meu esposo. E quando eu entrei no santuário, minha vida mudou completamente. Hoje, pela honra e glória de Deus, meu profeta me orientou. Pela honra e glória de Deus, eu consegui a minha casa, uma casa maravilhosa que Deus me deu. Comprei meu carro.
0: Oh, glória!
1: Glória a Deus, muito maravilhoso esse lugar, maravilhoso demais.
0: Agora, minha irmã, durante quanto tempo você estava lutando para conseguir o seu carro, conseguir prosperar?
1: Muito tempo, minha vida era completamente acabada mesmo, através de minha mãe. Ela veio pro santuário e aí me convidou uma sexta-feira, e eu vim uma sexta-feira, e dessa sexta-feira em diante eu já vi mudança na minha vida.
0: Foram muitos anos?
1: Muitos anos mesmo de derrota na minha vida.
0: Aí você sacrificou e prosperou?
1: Prosperei. O meu profeta me orientou para poder fazer um sacrifício. E eu falei, meu Deus, de onde eu vou tirar esse sacrifício? Porque eu não trabalhava, meu esposo vivia de abiscate. E eu falei, meu Deus, o que é que eu vou fazer? E meu profeta, tenha fé que Deus vai honrar o seu sacrifício. E como Deus honrou.
0: Maravilha, hein? Agora, minha irmã Liliane, conta aqui. O sacrifício, ele gera um milagre?
1: Gera muito milagre mesmo. Valeu a pena. Só tenho que agradecer a Deus pela vida do apóstolo Adelino de Carvalho, por ter botado essa obra tão linda do Reino do Céu.
0: O que você aconselha para quem te ouve agora e ainda não prosperou, ainda sofre? O que você aconselha?
1: Eu só aconselho que aquelas pessoas que estão indo para a igreja, que ainda não estão prosperando porque tem algo de errado, ou está murmurando demais, ou então não está seguindo a orientação do seu profeta, porque quem segue a orientação do seu profeta, prospera sim.
0: Se sacrificar e vir aqui, prospera?
1: Prospera sim.
0: Recebe o milagre?
1: Recebe sim.
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3: Acabou de ouvir aí o que Deus fez na vida desta pessoa. Para e pensa comigo. Para e pensa comigo. Se essa pessoa não tivesse colocado o pé no caminho, tivesse ido até o santuário, o meu santuário, ela tinha recebido a mudança de vida? Você está entendendo porque que sua vida continua do jeito que está? Porque se nada você fizer, nada vai acontecer. Mas se você fizer como essa pessoa fez, ir até o santuário, assumir um compromisso com Deus de começar a sua corrente, você vai ver que a sua vida também vai mudar. Como a vida dessa pessoa que me procurou, ela recebeu a mudança e você acabou de ouvir o antes e depois na vida dela. 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
1: 6:56.

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1: Nós recebemos do Espírito de Deus conhecimentos profundos que nos levam a refletir, que nos levam a corrigir, que nos levam a conferir nossa postura espiritual, porque é tudo uma questão postural. E você define sua postura mediante o que está dominando a sua mente, mediante a sua visão de vida, mediante a visão que você tem de Deus e da sua identidade espiritual. Você não é qualquer uma, você não é qualquer um. Você é uma filha do Deus vivo, você é um filho do Deus vivo, alguém poderoso aqui na Terra, capaz de, pela fé, mudar qualquer realidade na sua vida.
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1: A palavra que Deus sempre deu para Josué: ser forte e corajoso. Você precisa ser forte e corajoso, meu irmão. Você, minha irmã, precisa ser forte e corajosa. Não importa qual seja o seu problema, a sua dor ou espinho que você está carregando na sua vida. Se você crê que você pode, então você vai vencer. É uma palavra de Deus para a sua vida, para te levantar, levantar sua fé, levantar o seu ânimo, dar você uma palavra de esperança, de força espiritual, para você sempre olhar para frente e para cima. Dia 13 de junho, não se fala outra coisa no seu trabalho forte, o ato profético da queima dos espinhos. Espinhos que impede você de crescer, de florescer, de produzir frutos, de ter resultados na sua vida. Queimar o espinho da inveja, queimar o espinho do vício, queimar o espinho da doença, queimar os espinhos da solidão, da depressão, da angústia, queimar os espinhos da miséria, queimar os espinhos que têm causado dores, sofrimentos, que são sofrimentos antigos, que talvez vocês venham carregando já ao longo de muitos anos, e que você está recebendo força espiritual e fala assim: é minha chance. Eu conversava com um irmão, e na hora da mensagem que o apóstolo pregava e falava sobre sofrimentos antigos, ele identificou e falou assim: eu preciso fazer esse trabalho. Eu tenho sonhos, eu tenho desejo, mas não adianta eu sonhar, desejar, se eu não tirar do meu caminho os espinhos que estão me atrapalhando de eu conquistar aquilo que eu quero para a minha vida. Então, dia 13 de junho, em todos os santuários no Brasil, nós teremos esse ato profético para tirar da sua vida esses espinhos malditos que têm causado sofrimentos, dores, inclusive na sua vida sentimental. Você que já sofreu tanto, tem sofrido, já recebeu tantas ameaças, já sofreu decepções amorosas, sofreu decepção no trabalho, na empresa, e você hoje tem carregado na vida esse sofrimento que tem te machucado. A solidão, a dúvida, o medo, são espinhos. Cada pessoa vai identificar que tipo de espinho que ela tem na vida dela e que ela precisa tirar. Tira. E o dia é dia 13. Sexta-feira agora, nós vamos ter uma sexta-feira muito forte, que é a bênção, né? A preparação, né, para a bênção dos casais no dia 12, que dia 12 nós teremos aí o tapete do amor em todos os santuários para abençoar sua vida sentimental, seu casamento, Deus abrir seu caminho para que você possa realizar seu sonho nessa área tão importante na vida de um homem e de uma mulher, que é se realizar na área sentimental e constituir uma família, porque família é bênção de Deus, é um propósito de Deus na vida do homem e da mulher. E dia 13, a queima dos espinhos, dia 14, nós teremos aí em todos os santuários um momento com o Espírito Santo. O profeta Isaías disse uma coisa no livro de Isaías 1:19: se quiserdes e me ouvirdes, comereis o melhor dessa terra. Mas se você não quiser, também problema seu. As coisas de Deus não é para todo mundo, é para quem quer, para quem crê, para quem busca, para quem leva a sério a sua vida espiritual com Deus Todo-Poderoso, o Deus Altíssimo. Eu quero ouvir amanhã o seu testemunho, viu? Viu, minha irmã? Viu, meu irmão? Eu quero ouvir amanhã o seu testemunho da bênção que Deus vai dar para você. Agora é preciso você lutar, vencer, ser feliz, tirar da sua vida esses espinhos que têm causado muitas dores, sofrimentos na sua vida.

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3: 7h55.
4: O dia está chegando ao fim e mais uma vez estamos juntos na força da fé. Paz e luz, que o nosso Deus te abençoe rica e abundantemente, em nome de Jesus. Hoje é quarta-feira e você não pode ficar fora da orientação que vai ser dada no santuário, dentro do capítulo 8 do livro da Apóstola Sol, Prospere Sendo Sócio de Deus. Porque para ser sócio de Deus, você tem que aprender a estabelecer meta. E você tem que aprender a ter diligência, coerência para poder ouvir. É muito importante que tem pessoas que eles não conseguem entender isso. Eles acham o seguinte: estão esperando o momento certo, estão esperando a hora certa, estão esperando Deus agir. Como diz um velho ditado popular, eles estão colocando o carro na frente dos bois. Querem que Deus haja primeiro, querem que Deus dê primeiro, querem ter a saúde primeiro, querem ter o dinheiro primeiro, para depois fazer. E não é por aí. Você começa agora com o que Deus já te deu, e Ele já te deu coragem. Como assim Ele me deu? Eu vou te mostrar isso, dentro da palavra de Deus e do livro da Apóstola, nessa quarta-feira. Porque existe isso. Tem pessoas que estão esperando Deus dar coragem para elas, Deus dar força para elas. Mas é uma coisa interessante, tanto Davi, guiado por Deus, quanto Deus falando com Josué. Davi falando com Salomão, e Deus falando com Josué, as palavras são as mesmas. Ser forte e corajoso. Seja forte e corajoso. Levanta! Levanta! Deus dá ordem para você fazer. Eu não estou falando, perguntando se você tem como levantar. Estou simplesmente crendo naquilo que o Pai nos ensinou e que existe já dentro de você. Você é a imagem e semelhança de Deus, capaz de se levantar. E é você que vai decidir se você vai conquistar uma coisa ou não. Não é Deus que vai decidir isso por você, não. É você que vai decidir. Então, se você quer o carro, então é hora de começar a se preparar para ter aquele carro. É um bem material? É. Mas é você que vai começar a preparar para ter isso. Talvez você quer um casamento, quer uma vida melhor. Ou então, por exemplo, tem um espinho na sua vida que você quer retirar. Quarta-feira, essa quarta-feira, o pessoal está indo no santuário e está aprendendo a arrancar os espinhos da vida. A renunciar ao sofrimento e aceitar de maneira poderosa a missão que Deus te deu. Porque Deus está te dando uma missão: levar sua família a um novo patamar, uma nova direção. Só que depende de você, não depende de mim. Depende de você querer. Você quer? Então levanta, seja intencional e vá receber o estudo hoje. Se você está numa cidade que não tem santuário, entre em contato comigo que eu vou te ajudar. Mas se tem santuário aí na sua cidade, você vai procurar o santuário, vai procurar o profeta, vai procurar a profetisa, e no final da celebração, no final do estudo, no final da aula, ele vai te orientar sobre os espinhos, para você arrancar os espinhos do seu caminho. O conhecimento faz a diferença. E no nome de Jesus eu abençoo sua vida para buscar este conhecimento, para buscar a revelação, para buscar a verdade e mudar de história. Se levantar, sair dessa cadeira, sair desse sofá, sair dessa cama e crer que o Deus Todo-Poderoso é contigo. Levanta-te porque o Senhor é contigo. No nome de Jesus, eu abençoo agora cada filho e cada filha que precisa de força espiritual. No nome de Jesus. Que Deus te abençoe. Entre no grupo de WhatsApp que está nos comentários dos meus vídeos. E se você precisa de uma orientação, pode falar comigo. Estou aqui para ajudar você. O Espírito de Deus te abençoe. Curta, compartilhe e se inscreva no canal. Paz e luz para você.

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1: Quer ouvir o conselho do seu apóstolo? Olha pra cá. Quer ouvir? Não paga pra ver, não. Não deixa a ponta solta, não. O bicho vai pegar. Seu marido sai para trabalhar. Você não sabe onde ele vai, o que é que ele come, com quem ele conversa, sua esposa. Não deixa a ponta solta, não. Não paga para ver, não. Não joga fora a sua sorte, não. João 6,60. Muitos, pois, dos seus discípulos, ouvindo isso, disseram: duro é este discurso. Quem o pode ouvir? Sabendo, pois, Jesus em si mesmo, que os seus discípulos murmuravam a respeito disso, disse-lhes: isto vos escandaliza? Versículo 62. Que seria, pois, se visseis subir o Filho do Homem para onde primeiro estava? O Espírito é o que dá vida. A carne para nada aproveita. As palavras que eu vos disse são espírito e vida. E Jesus continuou falando: mas há alguns de vós que não creem. Porque Jesus sabia quem desde o princípio cria e quem eram aqueles que não criam e o que o havia de entregar, que era Judas. E dizia: por isso eu vos disse que ninguém pode vir a mim se não for concedido pelo meu Pai. Ou seja, Deus é que trouxe você até Jesus. Deus é que me trouxe até Jesus. Versículo 66. Desde então, muitos dos seus discípulos tornaram para trás e já não andavam com ele. Eu lembro de um homem que estava acostumado aí nessas igrejas, aonde eles bajulam rico e desprezam pobre. E ele chegou aqui no santuário, aonde eu trato todo mundo com amor e com carinho, e não me interessa se a pessoa é rica ou não é, chegou de carro ou chegou a pé, se a pessoa anda vestida com roupa de grife ou se anda vestida com roupa de liquidação, não interessa. O que interessa para mim é que você que está aqui veio ao santuário trazido por Deus, e você não é melhor do que eu e nem pior. Não. Nós somos iguais. Nós somos necessitados. Aqui não tem santo e nem pecador. Aqui tem pessoas que querem receber a bênção de Deus. É por isso que eu sou dessa igreja. Versículo 66. Desde então, muitos dos seus discípulos quiseram voltar para trás, voltar para o mundo, abandonar Jesus, e não queriam andar com ele. Então Jesus chamou a todos e perguntou-lhes: vocês não querem ir embora também, não? Caramba! Que coragem! Que coragem! Ele chamou os 12. Falou, vocês não querem ir embora também não? Caçar o rumo de vocês? Aí Pedro, versículo 68, tomou a frente. Por isso que Jesus gostava de Pedro. Pedro era peitudo, era corajoso. Tomou a frente e disse, Senhor, para onde iremos nós? Se só o Senhor tem vida eterna para nos dar. Levanta a mão direita e fala assim comigo. Senhor, para onde iremos nós? Se só o Senhor tem vida eterna para nos dar. Segunda vez. Vou perguntar, igual Jesus perguntou. Tá? Vocês não querem ir embora também, não? Repita comigo, Senhor, para onde iremos nós? Se só o Senhor tem vida eterna para nos dar. Caramba! Vou perguntar de novo. Jesus olhou e falou assim, vocês não querem ir embora também, não? Levanta a mão direita e fala, Senhor! Eu já estou com vontade de chorar. De novo. Me ajuda aí, Senhor, fala mesmo com ele, Senhor, para onde iremos nós, se só o Senhor tem vida eterna para nos dar? Quarta vez, Jesus chegou e falou assim, e vocês? Vocês não querem ir embora também não? E eles responderam, Senhor, para onde iremos nós, se só o Senhor tem vida eterna para nos dar? Agora é a quinta vez? Quinta vez. Controla, Adelino, que é forte. E Jesus chegou e falou, e vocês? Não querem ir embora também, não? E eles responderam, responde. Responde para Jesus, olha para si e fala assim, Senhor, para onde iremos nós, se só o Senhor tem vida eterna para nos dar? Para onde? Para lá? Para cá? Para lá? Para lá? Para lá? Para o mundo, para trás. Para onde? Para o crentismo? Para onde? Para a religião? Para onde? Sétima vez agora? Sétima vez! Quando Jesus viu que alguns discípulos voltaram atrás e deixaram ele, ele perguntou, e vocês? Vocês também não querem voltar atrás, não? E eles responderam, comigo, vai, Senhor! Mais forte, irmãos, Senhor! Para onde iremos nós? Se só o Senhor tem vida eterna para nos dar. Para onde, Senhor? Eu conheço o mundo. Eu vim do mundo. Para onde eu vou, Senhor? Para onde eu vou? Quem poderá salvar minha alma? Quem poderá me dar paz? Quem poderá me guardar? Quem poderá me proteger? Quem poderá me dar salvação? A não ser o Senhor. Quem poderá me dar vida? Vida, vida. O que é vida? Vida é ânimo, vida é alegria, vida é vencer o mal, vida é ter entusiasmo em acordar pela manhã, cantar, trabalhar, lutar, vencer e ser feliz, vida e vida eterna. E ele disse: eu vim para que tenham vida e a tenham em abundância. Abundância é fartura. Muita vida para você. Muita vida para você. Eu estou ministrando muita vida para você. Põe a mão no peito e fala: eu recebo. Eu estou ministrando muita vida para você. Muita vida. Muita vida. Muita vida. Muita vida para você.

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1: As muralhas de Jericó era o impedimento que o povo de Deus tinha pela frente para conquistar as promessas de Deus, para conquistar a terra prometida. Onde o povo de Deus estava, liderado por Josué, Gilgal, era deserto. Era deserto. Era uma situação difícil. Era desesperador. Tinha que atravessar as muralhas. Atrás das muralhas estavam os guerreiros de Jericó, um exército poderoso. Mas era exatamente onde estava sendo dominado pelo inimigo. O território onde o inimigo dominou foi o território onde Deus prometeu dar a seu povo. Então, o que Deus prometeu dar a você está na mão do inimigo. A sua felicidade, a sua realização sentimental, o homem que você ama, a mulher que você ama, o filho que você ama, a sua saúde, a sua paz, a sua alegria, o carro dos seus sonhos, a casa dos seus sonhos, a promessa de Deus para você, a terra prometida, está na mão do inimigo. Está sendo dominado pelo inimigo. Então você tem que atacar. Tem que partir para cima. Tem que acreditar. E foi isso que o arcanjo Miguel falou com Josué no relento da noite. Ele estava sozinho. Um líder sozinho é muito triste. Ele estava sozinho e com medo. Diz a Bíblia, de repente apareceu um guerreiro enorme na frente dele, com espada reluzente. E Josué, que era o líder do povo de Deus, olhou para ele, tremeu nas bases, teve medo e perguntou para ele: "És tu um dos nossos ou dos nossos inimigos?" E Miguel falou assim: "Eu sou o comandante do exército de Deus que acaba de chegar nesse lugar." Aí Josué caiu de joelhos. Chegou a resposta de Deus. E hoje eu estou profetizando que a resposta de Deus chegou para a tua vida. Eu trago a resposta de Deus, porque Deus tem visto os teus clamores, as tuas orações, as tuas súplicas, teu sofrimento, as tuas humilhações. E por isso eu estou aqui.

0: Em Isaías 53 está escrito:
1: quem creu na mensagem do sacrifício?
0: Abraão creu na mensagem do sacrifício e Deus deu a ele o poder de dominar a cidade onde morava.
1: Isaac creu na mensagem do sacrifício e Deus deu a ele o poder de herança.
0: Moisés creu na mensagem do sacrifício e Deus deu a ele o poder de dominar Satanás.
1: Ana creu na mensagem do sacrifício e Deus deu a ela o direito de gerar filhos.
0: Gideão creu na mensagem do sacrifício e Deus tirou a força do inimigo e deu a ele a força de 1.000 homens.
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1: Por que que eu não prospero, apóstolo? Eu sou evangélico, sou católico, sou espírita, não importa a denominação. Sou uma pessoa de fé e não consigo prosperar. Qual que é a chave dos Salmos de número 1? Todo aquele homem que não anda segundo o conselho dos ímpios, que não se detém no caminho dos pecadores, que não se assenta na roda dos escarnecedores, que é dizimista, que é fiel a Deus, que tem seu prazer na lei do Senhor, ele será como uma árvore plantada junto a ribeiro das águas, de águas, da qual dará seu fruto na estação própria, cujas folhas não caem, e tudo quanto ele fizer prosperará.
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1: Ora que melhora! É mentira! Da boca para fora não vale nada se você não viver o que prega. Se você não viver o que é ora. Não adianta nada você declarar amor para sua mulher. Meu amor, você é linda, é uma princesa, é uma rainha, Esther. Se depois você trata ela mal.

0: Adianta, irmãos?
1: Não.
0: O homem que entende de mulher tem que tratar bem a esposa de dia . Tem que tratar ela com carinho. Vou usar uma terminologia que eles estão usando aí. Tem que luxar ela de dia. Para quando chegar de noite, ter beijinho, ter amor, ter carinho. Como acordar o maridão? Sabe? Com um beijo. Oh, tá na hora aí, ó. Vai trabalhar. Faz assim, não, irmão. Misericórdia. Tá amarrado. Pior do que isso é quando a mulher acorda e fala assim: fulano, olha aqui o tanto de conta que tem pra pagar, ó. Ô infeliz, viu? Tem que saber agradar, irmão. Tem que saber agradar, levar um cafezinho pro varão. Hoje eu trouxe um cafezinho para você. Pedacinho de queijo. Saber agradar. Tem muito pregador idiota que fala assim: importa agradar a Deus, se maltratar o marido. Idiota, importa sim agradar a Deus, mas agradar as pessoas faz tão bem. Agradar a esposa, agradar o marido. Lembre, viu, irmã? Homem vai pelo que ele vê, e a mulher vai, viu, irmão? Pelo que ela ouve. Você pode botar uma camisola, viu, irmão? Um camisolão. Não vai tocar na sua mulher, não. Mas se você chegar para ela e falar no ouvido dela:

Quem está entendendo, diga amém. Glória a Deus. O cara que conhece prostituta, ele pode ter tido um monte de prostituta, ele não conhece mulher. Quem conhece mulher, irmão, é quem tem uma esposa de verdade e sabe tratá-la. E sabe tolerar a TPM. Tem hora que a mulher fica insuportável, mas não pensa você que é só você que pensa, não. Ela também pensa assim, ela olha no espelho e fala assim: nossa, eu estou custando a me suportar hoje. Normal, TPM. Nada é perfeito, por isso que a Bíblia diz que o amor cobre todos os defeitos. Eu saí totalmente fora do assunto, que o assunto era para falar sobre prosperidade. Mas está valendo a pena, sim ou não? Se estiver valendo a pena, bata a palma. Minha irmã, a senhora pode ter 90 anos. Pare de falar que a senhora é barriguda, tem veia arrebentada. Para com isso. O homem que ama, ele não vê defeito, não. Ele abraça a mulher e fala assim: essa aqui, ó, é minha companheira. Oh, que maravilha. Essa mulher aqui, ó, o homem que ama, ele dá valor

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1: O dia está chegando ao fim e mais uma vez estamos juntos na força da fé. Paz e luz, que o nosso Deus te abençoe rica e abundantemente, em nome de Jesus. Hoje é quarta-feira e você não pode ficar fora da orientação que vai ser dada no santuário, dentro do capítulo 8 do livro da Apóstola Sol, Prospere Sendo Sócio de Deus. Porque para ser sócio de Deus, você tem que aprender a estabelecer meta. E você tem que aprender a ter diligência, coerência para poder ouvir. É muito importante que tem pessoas que eles não conseguem entender isso. Eles acham o seguinte: estão esperando o momento certo, estão esperando a hora certa, estão esperando Deus agir. Como diz um velho ditado popular, eles estão colocando o carro na frente dos bois. Querem que Deus haja primeiro, querem que Deus dê primeiro, querem ter a saúde primeiro, querem ter o dinheiro primeiro, para depois fazer. E não é por aí. Você começa agora com o que Deus já te deu, e Ele já te deu coragem. Como assim Ele me deu? Eu vou te mostrar isso, dentro da palavra de Deus e do livro da Apóstola, nessa quarta-feira. Porque existe isso. Tem pessoas que estão esperando Deus dar coragem para elas, Deus dar força para elas. Mas uma coisa interessante, tanto Davi, guiado por Deus, quanto Deus falando com Josué, Davi falando com Salomão, e Deus falando com Josué, as palavras são as mesmas. Ser forte e corajoso. Seja forte e corajoso. Levanta! Levanta! Deus dá ordem para você fazer. Eu não estou falando, perguntando se você tem como levantar. Estou simplesmente crendo naquilo que o Pai nos ensinou e que existe já dentro de você. Você é imagem e semelhança de Deus, capaz de se levantar. E é você que vai decidir se você vai conquistar uma coisa ou não. Não é Deus que vai decidir isso por você, não. É você que vai decidir. Então, se você quer o carro, então é hora de começar a se preparar para ter aquele carro. É um bem material? É. Mas é você que vai começar a preparar para ter isso. Talvez você quer um casamento, quer uma vida melhor. Ou então, por exemplo, tem um spin na sua vida que você quer retirar. Quarta-feira, essa quarta-feira, o pessoal está indo no santuário e está aprendendo a arrancar os espinhos da vida, a renunciar ao sofrimento e a aceitar de maneira poderosa a missão que Deus te deu. Porque Deus está te dando uma missão: levar sua família a um novo patamar, uma nova direção. Só que depende de você, não depende de mim. Depende de você querer. Você quer? Então levanta, seja intencional e vá receber o estudo hoje. Se você está numa cidade que não tem santuário, entre em contato comigo que eu vou te ajudar. Mas se tem santuário aí na sua cidade, você vai procurar o santuário, vai procurar o profeta, vai procurar a profetisa, e no final da celebração, no final do estudo, no final da aula, ele vai te orientar sobre os espinhos, para você arrancar os espinhos do seu caminho. O conhecimento faz a diferença. E no nome de Jesus eu abençoo sua vida para buscar este conhecimento, para buscar a revelação, para buscar a verdade e mudar de história. Se levantar, sair dessa cadeira, sair desse sofá, sair dessa cama e crer que o Deus Todo-Poderoso é contigo. Levanta-te porque o Senhor é contigo. No nome de Jesus eu abençoo agora cada filho e cada filha que precisa de força espiritual. No nome de Jesus. Que Deus te abençoe. Entre no grupo de WhatsApp, que está nos comentários dos meus vídeos. E se você precisa de uma orientação, pode falar comigo. Estou aqui para ajudar você. O Espírito de Deus te abençoe. Curta, compartilhe e se inscreva no canal. Paz e luz para você.